0: Um pro Palmeiras, um pro Atlético Mineiro. 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Quem vem pra falar é você, diz aí, Everton Ramos. VAR em ação.
1: A estrela das mudanças, das alterações do técnico Abel Ferreira. No cruzamento do John Arias, a bola passa pelo Vitor Roque e sobra pro Felipe Anderson. Livre de marcação, ele corta atrás pra perna esquerda. Ela desvia na marcação, bate na trava esquerda e morre no fundo da rede. Quarto gol de Felipe Anderson na temporada 2026. O Palmeiras empata em sua casa 1-1.
0: Gol confirmado, 1-1, empatado o jogo.
2: Gens, não tem segredo, Ulisses. É uma noite pouco inspirada do
0: Olha o Maurício, Palmeiras. Escapou da falta, vem pra finta, toma a falta, vai pintar cartão, 1 amarelo pro Juan.
1: Amarelou pro zagueiro, que para ali uma jogada de ataque do Palmeiras em velocidade. Ele derruba o Maurício, por isso cartão amarelo pro camisa 4. Na bola parada, o Palmeiras vai em busca da virada.
0: É falta para o time do Palmeiras, que tenta a virada do jogo. Placar de 1-1, você ligado na Bandeirantes. Doutor Marco Aurélio Cunha ligado na Bandeirantes. 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Grande doutor Marco Aurélio Cunha com o Ronaldão Giovanelli. Ronaldo Giovanelli torcendo para o Palmeiras. É falta para o time do Palmeiras bater na esquerda. Campo de ataque, você ligado no futebol da Bandeirantes. Ajeita para a cobrança, ele falta pelo centro de esquerda. Vem na bola Andréas Pereira para a cobrança. Na bola também Maurício. Vai deixar Andréas Pereira, partiu para a bola, levantou no bagulho do gol. Toque para dentro da área. Atira a zaga do Galo. Domina o Galo no campo de defesa. Sai jogando com o Cici. Cici prende a jogada, abre para a direita, vem pro toque. Levanta Coutinho novamente com o Preciado. Preciado domina. Ele tenta o levantamento à frente do campo de ataque. Vai pro toque de bola, o time do Galo. Desceu com o perigo. Felipe Anderson marcou. O goleiro tá fora do gol. Pode pintar o gol do Galo. Bola batida. Igor Gomes. Gol.

0: Medina tentou um toque de bola, rolou. O goleiro do Palmeiras, o Carlos Miguel, não entendi porque ele saiu. Porque tava todo mundo marcado, ele sai do gol, da condição. Entra lá, livre de marcação. Igor Gomes bate no céu do gol para fazer o segundo do Galo. Agora Galo 2-1 pro Palmeiras. Gol, e você é o maior do futebol. Igor Gomes, Igor Gomes, Igor Gomes. E aí?
1: Em mais um vacilo.
0: Everton Ramos.
1: Em mais um vacilo da defesa do Palmeiras para contar com Carlos Miguel e Felipe Anderson, que vacilaram na jogada, que desce pelo lado direito com o Galo, com a participação de dois jogadores que entraram há pouco. E é confirmando em instantes as alterações na equipe do Palmeiras, mas o Galo consegue descer e o gol estava aberto para o Igor Gomes carimbar e marcar o primeiro gol dele na temporada. Igor Gomes vai à rede, festa do torcedor do Galo. 2-1, Atlético!
0: E aí, gente?
2: O Galo chega ao segundo gol numa bola esticada pro Minda. Entrou pra isso, é jogador de velocidade, com espaço, com campo pra correr. Ele foi bem, o Carlos Miguel ficou indeciso se saía ou se ficava no gol, e goleiro não pode ficar indeciso nessa hora. A bola sobrou pro Igor Gomes, que faz o segundo gol do Galo. O Palmeiras tem uma noite no seu setor ofensivo pouco criativo, o recurso é cruzar a bola na área, Ulisses.
1: Muda.
0: A bola volta no toque de bola do time do Palmeiras, tenta descer, recolhe do campo intermediário, briga de Tigrinho, ganhou, perdeu a jogada novamente, pois não.
1: E eram duas alterações que sairiam, que iriam acontecer antes do empate do Palmeiras. O técnico Abel Ferreira voltou atrás e agora ele as faz, saindo com a 22 o Piquerez para a entrada do 56, Arthur. Arthur na vaga de Piquerez. E a última modificação, a saída do Maurício com a 18 para a entrada de Lucas Evangelista, camisa número 30.
0: A bola volta no toque de bola, tenta o toque de bola novamente. O time do Palmeiras para ser jogando no campo de defesa. 2-1 para o time do Galo. É bola no campo de retaguarda para o time do Palmeiras ser jogando. 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Aqui domina no campo de defesa, tenta ser jogando novamente. O time do Palmeiras, abertura vem com o Tigrinho que sai para o jogo. 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A bola volta para a direita do campo de ataque, tenta descer o time do Palmeiras, domina no campo de retaguarda para ser jogando. Já prendeu no seu time do verde, 2-1 para o time do Galo. Galo na frente novamente, abertura vem pelo setor de direita, vem para o toque de bola, Felipe Anderson lançou, boa jogada à frente para o Evangelista, cruzou em cima da marcação, a bola sai no Bianco. Lianco toca na bola, põe para fora, escanteio para o time do Palmeiras bater na direita. 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A gente é para a Brasília, escanteio, o time do Palmeiras tentou gol de empate, 2-1 para o time do Galo, se posiciona para a cobrança novamente, Andréas Pereira vem para a cobrança, a torcida do Verdão vai para cima, o time do Palmeiras partiu para a bola, Andréas Pereira levantou no boca do gol, subiu de cabeça, tentou toque, Lianco não consegue, a bola falta do toque de bola, continua a intermediária, recolhe novamente, vem Arias, ele prende para o time do Palmeiras, faz a finta, girou, bateu para o gol em cima da marcação, a bola explode, bate em cima do Preciado, vai embora, 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Andréas Pereira tenta o cruzamento, ganha novo escanteio pro time do Palmeiras cobrar. 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Tendo atacado, escanteio. Andréas Pereira vem para a cobrança pro time do Palmeiras, partiu para bola, bateu, levantou no bugo do gol, subiu, toque de cabeça para dentro da área, afasta o time do Galo, vem para tirar Lodi de qualquer maneira. A bola volta com o time do Palmeiras, que prendeu lance, continua na intermediária com o Arthur, ele prendeu pro setor de direito do campeonato. Ataque de cruzamento na grande área, aperta o Palmeiras para tocar na área, fácil. Everson pega firme, segura o goleiro do time do Galo. 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Aqui parado o jogo, é bola para o time do Galo, bater do campo de defesa. 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Marca 36 minutos de bola rolando, 36 de bola rolando para você conferir o segundo tempo de jogo, girando o placar do Campeonato Brasileiro. Continua para você. Palmeiras, Palmeiras 1-2 pro Tibro Galo, Galo na frente na Bandeirantes. Quem vem para falar é você, diz aí, Agrela.
3: Ulisses, não só Caio Bonfim, como Pio, Alisson dos Santos, também venceu medalha de ouro no Troféu Brasil de Atletismo. 400 metros com barreira, recorde mundial, 46 segundos e 48 milésimos neste domingo. 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
0: A bola volta, volta com o Tibro Palmeiras, vem pro toque, para Felipe Anderson, solta para Marlon Freitas, entrada na grande área, vai soltar para Murilo pela direita, Murilo domina para Marlon Freitas, ele prende, cruzou, levantou, no gol, no soco, o goleiro, bola voltou, bate na gol, bateu no zagueiro, tira dali! O Evangelista perde a chance do gol! Agora o Everson vai fazer cena, caindo o goleiro do Galo, o árbitro cruza os braços na frente dele.
1: E vacila demais o Evangelista, porque estava sozinho com o gol aberto, ele toca na bola, ela ia se perder pela linha de fundo. Mas o Natan Arael rasga, manda pela linha de fundo, tem escanteio, o décimo do Palmeiras no jogo.
0: Natanael tirou com o bumbum no chão, escanteio, escanteio para o time do Palmeiras, bater pelo setor de esquerda, que é para ataque, escanteio para o time do Verde, bater pelo setor de esquerda, escanteio Palmeiras, você ligado na Bandeirantes, a Bandeirantes com você, cabos elétricos, Sil Silva, líder do Brasil, Cé Silva, você pode confiar, a gente é para a cobrança, escanteio para o time do Palmeiras, bater pelo setor de esquerda, quero o gol de empate, escanteio cobrado, fechado no banco do gol, toque, vai para fora! Linha de fundo, ela passa no pé da trave, vai embora para a linha de fundo. O Palmeiras quase empata com o Murilo.
1: Na subida do zagueiro, que ganha da marcação do Galo, e na sequência, para não tocar a bola, o Renan Lodi dá um pulo, porque quase ele faz contra. Ela se perde em linha de fundo, tiro de meta para o Galo, que vence o jogo 2-1.
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1: Público
0: Brogado aqui no estádio do Palmeiras, na arena do Palmeiras. Pois não.
1: 30.304 presentes para uma renda de R$2.685.569. E daqui a pouco, 14, Vitor Hugo, zagueiro ex-Palmeiras no Galo.
0: 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Aqui tá parado o jogo, tá marcada a falta, Arthur bate para cima do Palmeiras, para ser jogando, vai mexer o Galo.
1: Isso, tá pronto para entrar então ali o camisa 23, na verdade tá saindo com a 23, o Preciado, ele tira um jogador mais ofensivo para a entrada do 14, Vitor Hugo, a quarta modificação do Atlético.
0: Léo Jans.
2: Sai o Preciado, que era o ala pelo lado direito, que estava amarelado, é o setor do John Arias. Vai bem o Eduardo Domingues, agora coloca o Vitor Hugo, que é bom no jogo aéreo, nos minutos finais. O Palmeiras vai cruzar muito as bolas paradas e o Atlético coloca mais um jogador para proteger a área, um jogador alto como o Vitor Hugo, Ulisses.
0: E vem pro jogo, Tibro Palmeiras, abertura, vem pro toque, para contigo na intermediária, domina Gustavo Gomes, 2-1 pro Tibro Galo, você ligado no microfone da Bandeirantes, aqui no estádio do Palmeiras, da Arena do Verde, domina do campo de ataque, Marlon Freitas prende o lance, ele gira, jogada pelo comando de ataque, deu para Murilo, Murilo domina, tentou bater direto pro gol, pega o goleiro, Everson faz a defesa.
1: Um belo chute, arremate de fora da área do Murilo, no que foi a nona finalização do Palmeiras no jogo, Everson faz a defesa tranquila, segue 2-1.
0: A bola foi solta, à frente, Everson consegue bom passe pela direita, vem para o toque, de bola novamente o Tibro Galo, tenta o toque para Natanael, Natanael abre para Cici, Cici domina para Natanael, Natanael tenta finta em cima do Marias, bola volta no campo de ataque, lançamento foi feito à frente, tenta chegar na bola, Evangelista para a volta, tranquilo para Everson que sai do gol e pratica Felipe Moura, fez é o Heitor que tentava chegar ali no gol.
1: Isso mesmo, jogador da base do Palmeiras, camisa 39, ele tentava ganhar na corrida, mas a bola correu demais, ficou tranquila nas mãos do goleiro do Atlético.
0: E vem Heitor, domina para o time do Palmeiras, abriu para o Tiquinho, tentou domínio, domina mal, Lianco ganha dele, a bola sobra para o Everson que pega. 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É 41 minutos de bola rolando, placar do jogo, placar de 2-1. 2-1 para o time do Galo. 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Arias domina cansado. Solta a jogada na intermediária do campo de ataque. Vem para o toque de bola. Coutinho com Andrés Pereira para Arias. Arias recolhe para o time do Palmeiras. Tenta o toque de bola. O Palmeiras tenta pelo menos um empate. Aventurando a direita para o Murilão. Murilão prendeu para Felipe Anderson. Prende para a direita do campo de ataque. Vai para finta. Enfia o jogada do comando para Arias. Ele desceu. Cruzou na boca do gol. Nas mãos do Everson que pegou.
1: A descida foi boa pelo lado direito, viu, Lício? O passe do Felipe Anderson na medida pro John Arias. Ele faz o cruzamento, fica nas mãos do goleiro Everson. E daqui a pouco a última modificação. Alexander com a 5 tá pronto para entrar no Galo.
0: 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Evangelista prende o lance, vem pro toque de bola, solta Coutinho, me desculpe, é o Eiton. Eiton tentou levantamento da boca do gol, bola recuada para o goleiro do Galo, que mata no peito. Domina Everson, prazer, jogador do campo de defesa, tendo atacado o craque em economia, sempre jogando junto com você. 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A bola já volta no toque de bola para ser jogando o time do Palmeiras. Recuada para o toque de bola do frangueiro hoje. O Carlos Miguel tomou um frango danado, hein? 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E tenta descer curtinho novamente no campo de ataque o time do Palmeiras. A bola vai embora. E aí o Lianco bate boca com os jogadores do time do Palmeiras.
1: Ulisses, ele ganha a dividida do Vitor Roque e sai comemorando na frente do Vitor Roque, que caído começa a bater palmas para o zagueiro atleticano. Clima esquentou por aqui, o Bruno Aleu teve que trabalhar para separar os jogadores.
0: O Leandro é um jogador violento, fraco.
2: Clássico, né? Sempre faz esse tipo de coisa. Eu recrimino muito, eu não acho que seja saudável para o jogo de futebol, Ulisses. Sinceramente, são aqueles justiceiros do futebol, o Leandro é um deles.
0: E você quer o pior? O árbitro do jogo. E retarda o jogo, conivente, e vai lá falar com ele e chamar a atenção dele. E é bom pro Galo, vai mexer o Galo.
1: A última modificação de Eduardo Domingues. Tomás Pérez com a 25 vai embora para a entrada do 5, Alexander.
0: Muito bem, Alexander vem pro jogo. E aí, gente?
2: É primeiro volante, o Tomás Pérez que sai. Entra o Alexander na vaga dele. O Alexander foi muito bem com a camisa do Fluminense lá atrás, Fluminense do Diniz, depois se transferiu para a Arábia Saudita e nesse retorno ao futebol brasileiro no Atlético Mineiro ainda não mostrou a que veio. Pode jogar mais e pode ser um titular desse time. Eu gosto muito do futebol do Alexander, que não vive uma boa fase, Ulisses.
0: 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Grupo Souza Lima, é bola do toque, bola contigo novamente na intermediária. Vem pro tiro de meta novamente o time do Galo. Você ligado na Bandeirantes, 2-1 pro Galo. Galo vence o jogo aqui na Arena do Palmeiras. 2-1 pro time do Galo. Levantamento à frente do comando de ataque. Aperta na marcação, vem pra tirar novamente o time do verde. 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Tenta o toque de bola contigo na intermediária. Marlon Freitas faz a falta no Cicê,
1: que comemora bastante também a marcação da falta, porque o Atlético vai ter alguns instantes no campo de ataque, vai vencendo o jogo 2-1 e agora sobe a placa, 6 minutos de acréscimo.
0: Se posiciona para repor a bola em jogo, vem Lianco, parte para bola, bate, tenta o levantamento à frente, muito forte, olha o que o Lianco fez. Bateu uma bola aqui no canto do campo e meteu para tiro de meta para o Palmeiras bater.
1: Tranquilo, né? O passe muito forte, o Renan Lodi não chegaria nela nunca, direto pela linha de fundo, o Palmeiras tem pressa, vai perdendo 2-1.
0: E vem Carlos Miguel na tentativa do desespero do time do Palmeiras. Lianco tenta chegar na bola, corta, tira, ganha para a volta, volta com o time do Galo, tenta Igor. Autor do segundo gol do time do Galo, Igor Gomes fez o gol. Abertura vem no toque de bola, Coutinho pelo setor de esquerda, campo de retaguarda, domina novamente Minga. Alan Minga prendeu, volta no campo de defesa com o Everson, que vai ser jogando 2-1 Galo. O Galo vence o Palmeiras aqui na Arena do Verde. Já domina o toque de bola, Coutinho no setor intermediário, aperta na marcação, tenta descer o time do Palmeiras. Abertura de novo, Marlon Freitas, ela passa por ele, domínio do seu campo de defesa, vai tentar o toque de bola pelo comando de ataque, aperta na marcação, soltou a frente do comando, é o Tigrinho quem domina, ele vem pra finta, faz o drible na marcação, limpou para um lado, limpou pro outro, pode bater pro gol, ele girou, bateu pro gol, passa à direita do gol, vai embora pra linha de fundo e tiro de meta pro Galo bater.
1: Vinha caminhando pelo lado direito, se livrando da marcação e ela se perde pela linha de fundo, à direita da meta defendida pelo goleiro Everson, que vai ter a cobrança do tiro de meta, o Galo vai derrubando, viu, uma invencibilidade de 19 jogos do Palmeiras como mandante no Campeonato Brasileiro. O Galo vai vencendo 2-1.
0: A bola volta, volta no toque, ele vai na França, jogando novamente o time do Galo para a carta de 2-1, 46 minutos, temos mais 5 de jogo, 2-1 para o time do Atlético Mineiro diante do time do Palmeiras. Lançamento vem à frente do campo de ataque, vem para subir novamente, Murilo sobe, tira, Lianco vem, rasga, afasta de qualquer maneira, a bola volta para Carlos Miguel, que tomou um piruzaço hoje o Carlos Miguel. No primeiro gol do Galo, ele foi pegar a bola escapou da mão dele e sobrou no pé, mas no pé do Vitor Hugo, e depois falhou também no segundo gol. Se posicionou muito mal, saiu desesperado, não sabia o que fazia. O Palmeiras tomou o segundo gol. Duas falhas do Carlos Miguel no jogo. Do meio do campo de ataque, tenta o toque de bola. Felipe Anderson para o time do Palmeiras. Vem para a marcação, vem para a finta. Levou na linha de fundo. O Felipe Anderson ganhou, está na grande área. Tentou entrar, derrubado antes. E o Lodi vai tomar amarelo pela falta que fez.
1: Incontestável, né? Na escapada do Felipe Anderson para cima de dois marcadores. Aí o Renan Lodi se viu ali obrigado a agarrar o jogador, o camisa 7 do Palmeiras. É uma falta bem próxima da grande área pelo lado direito do ataque do Palmeiras. Andrés Pereira conversa no pé do ouvido com Gustavo Gomes. Pereira cobra a falta.
0: Recado, Ricardo Rossin, ligado no futebol da Bandeirantes. Obrigado pelo carinho da sintonia. É bola no campo de ataque, falta para o time do Palmeiras bater pela direita. Andrés Pereira vem para a cobrança, ele vem para o levantamento, próxima linha lateral da grande área pela direita, próxima linha lateral da grande área pela direita. Palmeiras quer o empate no jogo, se posiciona para a cobrança. Andrés Pereira partiu para a bola, levantou, não bugou no gol, ninguém chegou, afasta o zagueiro, tira, volta para Arias. Arias tem que cruzar, ele cruza, levantou, não bugou no gol, tentou, toque para dentro, vai sair o gol. Gomes chegou, Lianco tirou. A bola volta no toque, ele para domina o time do Palmeiras. Prazer jogando 48 minutos de para Ronaldo, tem mais 3 de jogo. Domina o time do Palmeiras para descer pelo setor de esquerda com o toque, ele para o Coutinho de Arthur. Arthur domina para o time do Verde, gira, jogada para Feitas. Feitas prende novamente, é para o Tigrinho. Tigrinho domina, limpa o primeiro, limpa o segundo, cruza, levantou na grande área, o toque de cabeça vem para o meio, apertou, tentou chegar, Evangelista não chega. Para a volta com o time do Galo, ele tenta descer em contra-golpe, vem em velocidade novamente Minga. Alan Minga domina, adianta demais a jogada, vem para rasgar novamente Arthur. Ele tira para o time do Palmeiras, bola volta, volta com o time do Galo pela esquerda, 2-1 para o time do Galo. O Galo vence o Palmeiras aqui na Arena do Verde. Domina do campo de defesa, 2-1 para o Atlético Mineiro. Gomes domina, vem para o toque de bola. Igor Gomes, autor do segundo gol do time do Galo. Ele arma a jogada, volta no campo de defesa para Everson. É o Gomes que está de centroavante agora do time do Palmeiras. Afasta o zagueiro, tira Everson, toma na bola. É lateral para o Palmeiras bater. Você viu o toque de 49, mais 2 de jogo. Domina no campo de ataque, 2-1 para o time do Galo. Prende pelo setor de esquerda, o time do Palmeiras vem com Arthur. Arthur prendeu pelo setor de esquerda, volta a jogada curtinha novamente para Marlon Freitas. Marlon Freitas, uma jogada já marcada do Palmeiras para Arthur. Arthur vai pro cruzado, levantou na boca no gol, toque de cabeça para trás, voltou na direita, tenta Felipe Anderson chegar e chega, leva para a linha de fundo, já passou da marcação, vem para a grande área, perde a bola, tiro de meta pro Galo.
1: Bem demais a jogada do Renan Lodi. O Felipe Anderson chega a reclamar com o árbitro de uma possível interferência ali, de um possível pênalti, mas não. A bola se perde pela linha de fundo. Tiro de meta, Atlético vence o jogo 2-1.
0: 2-1 para o time do Galo, uma vitória gigante do time do Galo para você ligado no futebol da Bandeirantes. É tiro de meta para cobrar. Abel Ferreira levanta no banco, grita com o time, que é o time em cima. Tiro de meta para bater Everson, demora demais para repor a bola em jogo, com permissão da arbitragem fraca do senhor Bruno Arleu de Araújo. Não bate o tiro de meta, demora demais. Agora ele bate o tiro de meta, levantamento à frente, sobe de cabeça, vem para afastar muito mal Murilo. Ele tira a bola, volta, volta novamente com o time do Galo, que tentou dominar pelo setor de esquerda, campo de ataque, vem Alexander. Ele vem para fintar, uma jogada para Igor. Igor soltou para Alexander, vem pro jogo o time do Galo, tentou a finta, levou para a linha de fundo, travou Murilo, cruzamento, vem na boca do gol, falhou o goleiro do time do Palmeiras, o toque de cabeça. Alan Minga põe para a linha de fundo, perde a chance do terceiro gol. Tiro de meta cobrado, levantamento à frente, Gomes chega, ele tenta ganhar o lance, perde a jogada, volta novamente o Palmeiras do chutão. 50-30, vai terminar o jogo, o Galo vai vencendo o Palmeiras aqui na Arena do Verde. Domínio do campo de ataque pela direita, tenta o toque de bola contigo novamente, recua Evangelista, tenta ganhar, mas o árbitro ergue o braço. Termina o jogo, 1 Palmeiras, 2 pro Galo. Galo vence o líder do campeonato na casa do Verde. Palmeiras perde o jogo com erros individuais de Carlos Miguel. Na Bandeirante chega o apito final, Pedro Quen, aqui deu Galo 2-1, alô, alô, Pedro Quen.
4: Alô, Ulisses, é, deu Galo 2-1, resultado terrível para o torcedor palmeirense, que comemorou antes o empate do Flamengo com o São Paulo, né? Empate que impediu que o Mengão chegasse ainda mais perto do Palmeiras, mas o Verdão não fez o dever de casa. Perdeu dentro da sua arena para a equipe do Atlético Mineiro, estaciona nos 44 pontos e agora tem pela frente uma sequência complicada. Everton Ramos, como é que está aí a saída dos jogadores do Palmeiras? Alguém foi falar com o Carlos Miguel, porque ele falhou nos gols, Everton.
1: Falhou nos dois gols, deixando a desejar o camisa 1 do Palmeiras. Torcedor do Palmeiras vai saindo, mas eu já quero de antemão destacar por aqui a festa que faz o torcedor do Atlético Mineiro, que toma toda a parte destinada a ela aqui no setor visitante do estádio do Palmeiras. Os jogadores do Galo são os únicos que permanecem no gramado comemorando com a sua torcida. Já os do Palmeiras, com a cabeça quente e muitos deles cabisbaixos, já se encaminham em direção aos vestiários, depois de uma derrota que põe fim a diversas invencibilidades. O Palmeiras não perdia, mandando em casa suas partidas, né, do Campeonato Brasileiro há 19 jogos. A última derrota havia sido em maio do ano passado para o Flamengo. Agora, se a gente considerar todos os jogos do Brasileirão, eram 14 de invencibilidade, além da única derrota para o Vasco no Campeonato Brasileiro. Uma derrota nos últimos 21 jogos. Era um Atlético Mineiro que só tinha também uma vitória nos últimos 16 compromissos contra o Palmeiras. Diversos tabus caem esta noite em que o Galo vence o Verdão por 2-1, impõe ao Verdão a segunda derrota no Campeonato Brasileiro e permanece, né? A distância diminui em um ponto para o Flamengo na luta pelo título do Campeonato Brasileiro, meu querido Pedro Coen.
4: Boa, Everton, você volta daqui a pouquinho com a gente no apito final. Vou te liberar aí para se mexer, andar pelos arredores dentro da arena do Palmeiras, para que daqui a pouquinho você também traga para nós a coletiva do Abel Ferreira, a zona mista, os jogadores que vão parar, falar, explicar essa derrota para os torcedores. Antes de abrir o apito final, quero falar com Léo James. Ô Léo, eu acompanho, né, as entrevistas coletivas dos treinadores, principalmente porque eu trabalho de manhã aqui na Bandeirantes, chego cedo e acompanho, escuto todas as coletivas. E você sabe que quando a gente assiste no YouTube, aparece ali as mensagens. Os torcedores do Atlético Mineiro estão fechados com o Barba, como eles chamam o Eduardo Domingues, que apesar dos resultados não aparecerem, não virem com tanta frequência, o time não joga mal. E hoje foi mais uma prova disso. Consegue uma vitória importantíssima fora de casa contra o líder do Campeonato Brasileiro, que não perdia há mais de 20 jogos dentro da sua própria casa, da sua própria arena, e perde agora para o Atlético Mineiro do Eduardo Domingues. O Galo jogou bem ou o Palmeiras jogou mal, Léo?
2: As duas coisas, Pedro Coen. Uma coisa não exclui a outra. O Galo fez um belo jogo aqui hoje dentro da sua proposta, que era primeiro se defender para depois atacar o Palmeiras. Era um 5-4-1, esquema tático escolhido pelo Eduardo Domingues. Você tinha três zagueiros, o Natanael jogava como um zagueiro pelo lado direito, ele que é lateral de origem. O Galo fechava muito bem a área, deixava o Palmeiras rodar a bola de um lado para o outro. Tudo bem você ficar com a bola. Se você não me agredir, se você não finalizar, se você não cruzar na área, você não me ameaça. Então o Everson trabalhou pouquíssimo, menos do que ele deveria ter trabalhado se o Palmeiras tivesse feito um grande jogo aqui. Não adianta, novamente, você ter muito a bola e não conseguir ameaçar a meta adversária. O Palmeiras fez um jogo fraco hoje aqui, no primeiro tempo. Teve duas boas chances com o Paulinho. Uma que ele saiu cara a cara com o Everson e o chute dele foi travado. O Galo teve uma boa chance no primeiro tempo com o Cacierra para uma boa defesa do Carlos Miguel. Fomos para o intervalo com o jogo ainda empatado, 0-0. Volta para o segundo tempo e o Galo começou a finalizar um pouquinho mais, começou a sair um pouquinho mais de trás. Um chute de média a longa distância do Cacierra fez o Carlos Miguel errar. Ele rebateu uma bola e lá na sobra estava o Vitor Hugo. Vitor Hugo fez 1-0. Já não era uma grande partida, muito inspirada do Palmeiras. Com uma desvantagem no placar, a tarefa se tornou ainda mais difícil. Abel Ferreira demorou para mexer, mas logo após o gol ele coloca o Felipe Anderson na vaga do Giai. O Giai fez um jogo abaixo, não é um jogador ofensivo. O Palmeiras utilizava três zagueiros, por isso precisava bastante dos seus dois laterais. O Felipe Anderson até entrou e melhorou o time, tanto é que foi o Felipe Anderson o autor do gol do Palmeiras. Num jogo que você não encontra muitos espaços na defesa adversária, o cruzamento passa a ser um recurso interessante. Mas até isso o Palmeiras fez pouco. Rodava a bola de um lado para o outro, mas não conseguia finalizar, muito menos cruzar. O Abel até tentou nos minutos finais com o Gomes, com o Vitor Roque, com o Heitor, pesar um pouquinho mais a área do Galo, mas isso não foi suficiente. O Galo ainda chegou ao segundo gol com o Igor Gomes numa bola esticada para o Minda. Igor Gomes e Minda entraram juntos na partida aqui hoje. O Minda é um jogador de velocidade, rápido, para correr nas costas do Palmeiras, desesperado para conseguir o resultado. O Minda conseguiu conduzir a bola, saiu cara a cara com o Carlos Miguel. Ela sobrou para o Igor Gomes, que deu números finais à partida. 2-1 para o Atlético Mineiro aqui. Vitória merecida, Pedro Cohen do Galo.
4: Ô, Léo, estou muito curioso para ver a entrevista coletiva do Abel Ferreira na noite de hoje, porque é muito improvável. Acho que é difícil mesmo que hoje ele tenha alguma justificativa para essa derrota daquelas que ele costuma usar, né? A que ele mais usa é o calendário. Não tem como usar o calendário como justificativa hoje, né, Léo?
2: Não, não acho que essa seja uma justificativa para o Palmeiras, até porque o Galo jogou no meio de semana contra o Bahia e com uma estratégia, não vou dizer igual, mas parecida com essa aqui. Para o Galo ser mandante, ele saiu mais para jogar com o Bahia, mas já era um time com 3 zagueiros, 2 alas bem abertos, dois jogadores por trás do Casierra. Então, a estratégia do Galo hoje ela foi mais defensiva, mas o desenho do time no meio de semana contra o Bahia foi o mesmo que o Palmeiras encarou hoje aqui. Não acho que esteja na conta do calendário, viu, Pedro Cohen? Não é essa a justificativa para o Palmeiras não ter feito um grande jogo. O Palmeiras tem, sim, uma série de desfalques. Hoje, por exemplo, não pôde contar com o Sosa, o Vitor Roque está voltando de lesão, só podia jogar o segundo tempo, o Paulinho ainda não está 100% para jogar 90 minutos, então vários, o Barbosa hoje foi uma peça que não participou do jogo, estava suspenso, o Alan estava fora, então já enumerei aqui vários atletas do Palmeiras que ou não estavam 100% ou então não atuaram na noite de hoje. Mesmo assim, o Palmeiras tinha como meta vencer o jogo e acho que se tivesse feito uma partida melhor, poderia sim ter saído com os 3 pontos. Fez um jogo muito abaixo, por isso sai derrotado. Ótimo jogo do Atlético Mineiro aqui no estádio do Palmeiras, Pedro Cohen.
4: Boa, boa, Léo. Ó, antes da gente abrir o apito final, deixa eu te perguntar aqui então, o melhor em campo, Léo Gens, quem foi o craque do jogo Bandeirantes?
5: O craque do jogo.
4: E aí, Léo, se você pudesse dar aquele 10 para alguém, para quem você daria?
2: Não, acho que 10 seria muito. Calma lá, vários jogadores fizeram uma boa partida, mas acho que 10 seria muito. Eu gostei da partida do Vitor Hugo, autor do primeiro gol do Atlético Mineiro. Para mim, ele foi o melhor em campo. Travou um duelo interessante com o Emiliano Martinez, que jogou hoje como um terceiro zagueiro na proposta do Palmeiras. Ele travou uma batalha interessante com esse jogador, mas acho que ele saiu vencedor. Marcou o gol, fez uma bela partida. Para mim, o Vitor Hugo, do Atlético Mineiro, melhor em campo, Pedro Cohen.
4: Boa, a gente vai fazer as notas do jogo daqui a pouquinho. Mais um spoiler, quanto o Vitor Hugo vai tirar?
2: Acho que dá para dar um 8 pro Vitor Hugo.
4: Boa,
2: fez uma bela
4: boa
2: partida.
4: Passa de ano em qualquer média, né? Já vi média 6, média 5, média 6, média 7, média 8 eu também já vi. Então ele passa em qualquer uma. Valeu, Léo. Você volta daqui a pouquinho no apito final aqui com a gente, encerrando a jornada esportiva deste domingo de Palmeiras 1, Atlético Mineiro 2 aqui na Bandeirantes.
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11: Bandeirantes, boa música e informação. Estamos fechando mais uma hora da nossa programação musical aqui em 89,9. Na sequência, teremos o Lendas, um programa feito inteiramente por inteligência artificial e que conta as histórias das lendas que marcaram a época dos anos 80, 90 e por aí vai. Os artistas que fizeram história aqui no Brasil e fora do Brasil também. Eu volto depois do Lendas com os clássicos Bandeirantes, contando as histórias, só que das mais belas canções que você ouve por aqui. Então temos um encontro marcado mais tarde, nos clássicos Bandeirantes. Até lá!
12: Agora, na Bandeirantes, 9h40.
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14: Olá, para quem tá ligado com a gente, vamos mergulhar hoje na vida e obra de uma figura essencial na nossa cultura, Rita Lee. Você tá ouvindo aqui na Rádio Bandeirantes 89,9 FM. A gente recebeu um material muito rico sobre a carreira dela, sabe? Desde lá do começo, os Mutantes, até os últimos trabalhos. E a ideia aqui é entender como essa artista multifacetada, a nossa rainha do rock, virou esse ícone. Uma mistura de rock, pop, psicodelia e aquela atitude única, né?
15: Sem dúvida.
5: É uma trajetória, assim, fascinante. Começa nos anos 60, com uma inovação musical incrível. Depois vem a consagração nacional, que foi gigante. E tudo isso deságua num legado que, nossa, continua super vivo. E o legal é ver como as letras dela, desde Secret, tinham aquela ironia, né? Aquela defesa da liberdade feminina, muito à frente do tempo dela.
14: Exato. Vamos começar, então, por Os Mutantes, anos 60. Ela, Arnaldo Batista, Sérgio Dias... Foram cruciais para o tropicalismo, né? Aquela coisa de misturar som brasileiro com rock psicodélico. Uma loucura criativa. Quem não lembra deles com Gil e em Domingo no Parque?
5: Ah, sim. E logo vieram os clássicos da banda, tipo A Minha Menina, Balada do Luco.
14: Ando Meio Desligado.
5: Isso. E o pioneirismo da Rita Lee já era claro, né? Uma mulher tocando, compondo, na frente do rock brasileiro da época. Era raro. Ela até lançou disco solo enquanto estava nos Mutantes ainda, o Build Up, por exemplo. Mas a saída dela em 72 foi um ponto de virada.
14: É, foi conturbada, né? Dizem que ela não se encaixava mais naquela linha mais progressiva, virtuosa que os rapazes queriam. Um som mais complexo.
5: Exato. Como isso impactou ela? Olha, foi um baque, claro, mas também foi um empurrão, sabe? Mostrou a resiliência dela. Logo depois, ela montou as Cilibrinas do Éden com a Lúcia Turnbull, um projeto mais folk rock. Em seguida, veio a banda Tutti Frutti.
14: Aí a coisa mudou de patamar. Com Tutti Frutti, o som ficou mais direto. Um rock and roll com pegada de blues, até meio glam rock, tipo Bowie. O disco Atrás do Porto Tem Uma Cidade já trouxe Mamãe Natureza. Mas o divisor de águas mesmo foi Fruto Proibido, de 75. Que disco!
5: Ah, uma obra-prima, sem dúvida. Vendeu muito, mais de 200 mil cópias na época. Um número absurdo. E trouxe hinos, né? Agora Só Falta Você, esse tal de rock and roll e, claro, Ovelha Negra.
14: Ovelha Negra é um hino.
5: Totalmente. É o retrato da rebeldia, do não se encaixar, que ela sempre teve. Foi ali que ela virou a rainha do rock brasileiro pra valer.
9: Bom, falando em música, vamos ouvir agora uma música da artista?
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1: Você está ouvindo aqui na Rádio Bandeirantes 89,9 FM. Mas nem tudo foi fácil. Em 76 veio a prisão, né? Em plena ditadura, por porte de maconha, e ela grávida do primeiro filho. Um momento bem tenso.
2: Sim, e é impossível não ligar essa prisão ao contexto político. Era repressão pura do regime militar contra artistas que desafiavam o sistema. Mas olha que coisa, foi nesse período difícil que começou a parceria dela com Roberto de Carvalho, musical e afetiva. E isso seria fundamental para a próxima fase.
1: E que fase? A partir de 79, a dupla Rita Lee e Roberto de Carvalho tomou conta de tudo. Um som mais pop, mais eletrônico, dançante. Como eles fizeram essa virada tão bem?
2: Acho que aí tá a genialidade dela, sabe? Se reinventar sem perder quem ela era. Os álbuns dessa época, tipo os de 79, 80, o Saúde de 81... Nossa, foi uma avalanche de hits. Mania de Você, Lança Perfume.
1: Baila Comigo.
2: Baila Comigo, a lista não acaba. Ela falava de desejo feminino, de liberdade, quebrava tabus, mas com uma roupagem pop, que conquistou todo mundo.
1: Chegou até lá fora, né?
2: Sim, teve reconhecimento internacional. É impressionante essa capacidade de ser popular e, ao mesmo tempo, continuar transgressora.
1: E ela não parou, né? Nos anos 90, voltou à carreira solo, fez aquele acústico MTV que foi um fenômeno.
2: Apresentou o TV Lesão na MTV, super irreverente.
1: Isso. E continuou lançando músicas ótimas.
2: Sim, Erva Venenosa, que é uma versão, né? E Amor e Sexo, já nos anos 2000. A ironia, a inteligência, tudo ali. Mesmo depois de anunciar que ia parar com os palcos em 2012, ela continuou criando, escrevendo, lançando música, incansável.
1: Vamos ouvir agora uma música aqui na Rádio Bandeirantes, Brasília.
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1: Olhando para trás, o legado da Rita é imenso. Ela abriu portas para muitas mulheres na música, influenciou demais do rock ao pop, e não só na música, né? Defensora dos animais, voz ativa pelo feminismo, escritora de sucesso com as autobiografias, livros infantis.
2: E a ligação com São Paulo, né? Aquela definição do Caetano, a mais completa tradução da cidade.
1: Exato. Talvez por capturar esse espírito urbano, moderno, meio debochado de Sampa, sabe?
2: Com certeza. Rita Lee foi muito mais que a rainha do rock. Foi uma cronista genial do Brasil. Uma força de criatividade, de coragem. Deixou uma obra que não morre.
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1: E fica a pergunta, né? Como essa ousadia da Rita, de quebrar padrões, de usar arte para questionar, para provocar, como isso continua importante hoje, no mundo que ainda debate tantas coisas que ela já falava com tanta naturalidade, com tanta inteligência?
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2: Agora, na Bandeirantes, 10:12.
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3: Uma excelente noite para você, ligado aqui em 89,9. É domingo e eu sou Joelson Costa, de volta agora para falar dos clássicos Bandeirantes e contar as histórias das mais lindas canções que você ouve aqui. Para abrir a nossa noite, vamos falar de America, Ventura Highway. Ventura Highway. A letra de Ventura Highway, do America, de 1972, foi inspirada em uma viagem de carro que o vocalista Dewey Bunnell fez com sua família quando criança. Eles furaram um pneu em uma estrada e, enquanto esperavam um conserto, Bunnell olhava para o oceano e para uma placa da rodovia que dizia Ventura. Ele gostou tanto do nome que resolveu usá-lo para a canção. Vamos conferi-la agora nos Clássicos Bandeirantes. America, Ventura Highway.
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0: Bandeirantes, boa música e informação. Acabamos de ouvir o som de Steve Wonder, You Are the Sunshine of My Life. Vamos para um rápido intervalo comercial e daqui a pouco retornamos com mais músicas, mais histórias e mais clássicos bandeirantes. Até já!
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0: Agora na Bandeirantes, 10:45. 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
0: Boa música e informação. E continuamos os clássicos bandeirantes de hoje, falando agora de The Brand New Heavies, You've Got a Friend.
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0: A canção You've Got a Friend foi escrita por Carole King em resposta a um verso da música Fire and Rain de James Taylor. Taylor, que passava por dificuldades na época, cantava "Eu vi tempos solitários quando não conseguia encontrar um amigo". Então, Carole King, que era sua amiga e colega, escreveu a música para dizer a ele que ele tinha uma amiga. As duas versões, a dela no álbum Tapestry e a dele, que foi um grande sucesso no álbum Mudslide Slim, foram lançadas no mesmo ano, 1971. Vamos conferi-la agora nos Clássicos Bandeirantes. The Brand New Heavies, You've Got a Friend.
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0: Bandeirantes, boa música e informação. Acabamos de ouvir o som de Eric Carmen, Hungry Eyes. Vamos fazer uma rápida pausa e já já estamos de volta. Continue ligado.
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0: Agora, na Bandeirantes 1111.
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0: Boa música e informação. Continuamos os clássicos Bandeirantes de hoje, falando agora de Joe Cocker. You Can Leave Your Hat On.
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0: A canção original não é de Joe Cocker. You Can Leave Your Hat On foi escrita pelo músico americano Randy Newman e lançada por ele em 1972. A versão icônica e soulful de Joe Cocker, que a tornou um sucesso mundial e um clássico do striptease, é na verdade um cover gravado em 1986. Vamos ouvi-la agora nos Clássicos Bandeirantes. Joe Cocker, You Can Leave Your Hat On.
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0: Bandeirantes, boa música e informação. Acabamos de ouvir o som de Polkarock, What Does It Take? Vamos fazer uma rápida pausa e já já retornamos com mais clássicos Bandeirantes. Fique ligado.
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8: Agora na Bandeirantes, 11h45. E continuamos os clássicos Bandeirantes essa noite, falando agora de Dave McLean, We Said Goodbye.
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8: Uma curiosidade bem interessante sobre a música We Said Goodbye, de Dave McLean, é que por ser cantada em inglês e devido ao timbre de voz suave do cantor, muitas pessoas no Brasil na época acreditavam que a música era de um artista estrangeiro, especialmente britânico ou americano. Isso, na verdade, acabou contribuindo para aumentar a sua popularidade nas rádios brasileiras lá pelos anos 70, quando músicas internacionais tinham grande aceitação. A canção se tornou um dos maiores sucessos de Dave McLean, consolidando seu estilo romântico e melancólico. Ele, inclusive, recebeu disco de ouro no Brasil e no México com essa música. Vamos conferi-la agora nos Clássicos Bandeirantes. Dave McLean, We Say Goodbye.
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1: Bandeirantes, boa música e informação. Estamos fechando mais um Clássicos Bandeirantes nessa noite de domingo. Eu, Joelson Costa, agradeço pela sua sintonia aqui em 89,9 e me despeço de você. Temos um encontro marcado amanhã, a partir das 18 horas. Uma boa noite e até lá. Tchau, tchau.
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1: Alô, São Paulo. Bom dia, Brasil. Folhinha virando na alvorada do inverno brasileiro. Temperatura não é de inverno, né? Pelo menos nesse momento. É, Silvânia?
2: É sim, Pedro. Quanto, bom dia. 14. Eu tô a sensação de 13.
1: Ah, quem teve tá outro frio. Dia 6.
2: Ah,
1: 3,
2: faz tempo que não tem essa temperatura.
1: No Campos do Jordão. Bom, aí.
2: Em Campos, né?
1: Aí chega 14, aí o Diogo Braga tá quase de
2: camiseta.
1: Eu acho
2: que já tá frio,
1: aqui.
2: Que ainda está frio. Aqui
1: e
2: dentro,
1: aí, Diogo?
2: Né?
1: Bom dia pra você.
3: Bom dia, Pedro. Bom dia, Silvânia.
2: Bom dia.
3: O clima tá agradável. Eu gosto dessa temperatura.
2: Ele gosta de frio.
1: Frio é mais... menos de 10 graus pra mim. Aí é frio. Até 10 dá pra segurar, não dá?
3: Não, calma. Pra mim, não.
1: Quantos?
3: É assim, acho que baixo de 14 já tem que
1: tá
3: botar um casaco um pouco
1: você
3: maior.
1: Você tá na turma da Silvânia aí. Ailton Dias, bom dia, Ailton Dias. Opa, como é que foi o fim de semana?
4: Muito bom, Pedro.
1: Descansou?
2: Ele falou que adorou. Descansei. O final de semana dele.
4: Muito
2: não sei
4: bom.
2: O que ele aprontou.
1: Não sei. Ribeirão ele
3: foi pra
1: não
3: foi.
4: Não deu pra ir,
2: né?
4: Estreou tudo lá.
2: Tá feio lá.
1: E a meteorologia não tem como prever um negócio desse, Silvânia? Não tinha como monitorar? Diz que foi um tornado que passou por lá, né?
3: É, exatamente. Inclusive, o governador de São Paulo traz deu entrevista coletiva, a gente já traz mais detalhes sobre isso, mas ele falou que o que saiu oficialmente na velocidade dos ventos talvez seja até menor do que foi realmente. Ele falou que a meteorologia marcou 120 km por hora de ventos, mas que lá nos dados internos da Defesa Civil do governo de São Paulo chegou a 160.
1: Nossa.
3: Então eu não sei aí qual tecnologia necessária para medir melhor esse tipo de tragédia que aconteceu lá em Ribeirão Preto.
2: Então, há o quê? 1, 2 anos, o governo brasileiro tinha comprado um supercomputador que ia prever até em bairros, não era nem cidades, né? Áreas maiores, áreas menores, a previsão do tempo. Será que não está funcionando ainda? Por quê, né?
1: Não sei, mas olha, quando a gente tem esse tipo de evento em outros países, como por exemplo nos Estados Unidos, que a gente acompanha mais de perto, a meteorologia consegue avisar as pessoas, né? A gente tem alerta, olha, vai chegar um super tornado na Flórida, as pessoas precisam deixar suas casas.
2: Furacão, esse final de semana, esses últimos dias aí no Japão,
1: isso,
2: na
1: no
2: China,
1: Japão,
2: né?
1: Exatamente. Agora, aqui não teve esse alerta para as pessoas lá em Ribeirão Preto. O negócio foi bem complicado. O Diogo vai trazer mais informações aí ao lado da Silvânia durante o programa. Fala, Silvânia.
2: Não, aliás, tem uma matéria daqui a pouco também falando sobre a possibilidade de tornados aqui no Brasil. Estados Unidos e Brasil são os dois países.

0: A semana começa sem previsão de chuva em São Paulo e com destaque para o retorno do calor. Na capital paulista, apesar da temperatura amena agora de manhã, a expectativa é de um dia com pouca, quase nenhuma presença de nuvem no céu e o ar voltando a ficar até mais seco. Por isso, todo cuidado redobrado nessa segunda já com hidratação. Na cidade de São Paulo, os termômetros podem chegar até os 26 graus, mas a umidade relativa do ar pode ficar próxima a 40%. No interior, depois de um final de semana de tempo instável, hoje segunda, já com tempo voltando a ficar firme, bastante sol e máximas podendo chegar até 27, 28 graus entre o extremo norte e oeste paulista. Em Ribeirão Preto, não tem expectativa de chuva para essa segunda, o sol brilha forte, a máxima pode chegar até os 28 graus, mas a umidade relativa do ar já entra em estado de atenção, podendo ficar abaixo dos 30%. Até pelo menos a quarta-feira, nenhuma expectativa de mudança no tempo em São Paulo. Os próximos dias serão ensolarados e ainda com uma característica bem típica de inverno. Noites e madrugadas ainda mais geladas pelo processo de perda radiativa e tardes com temperaturas mais altas.
1: Obrigado, Stephanie Toso. Hoje é aniversário de Agudos. Também Jardinópolis, Pitangueiras, São José dos Campos, também municípios de Santos Dumont e Abre Campo, em Minas Gerais, Ubaitaba, Retirolândia, Santa Brígida, Salinas da Margarida, na Bahia, São José do Cedro, Campo Herê, Rio das Antas, em Santa Catarina. Então temos aí muitas cidades que estão aniversariando hoje e cumprimentamos todas elas. Também hoje é o dia do motociclista. E aí eu vou ter um papo com você aqui, hein? Porque você tem acompanhado os números e são assustadores. 475 mortes no trânsito envolvendo motociclistas em São Paulo no ano passado. E com essa história de você novamente discutir a possibilidade de termos o serviço de transporte por aplicativo em motocicletas, esses números estão sendo explicitados para que a gente possa fazer um debate sério sobre esse assunto. Quais serão os benefícios e quais serão os prejuízos para a cidade de São Paulo com a implantação dessa medida. E claro que nós precisamos olhar com cuidado para essa questão do trânsito. Perdemos mais gente no trânsito do que para a criminalidade. E os motociclistas hoje ultrapassaram os pedestres em vítimas do trânsito. Como eu digo aqui sempre, o motociclista é o próprio para-choque do veículo, né? Por isso é muito importante ter cuidado, ter cautela, ter paciência, que muita gente não tem no trânsito. Então você que é motociclista, tá ganhando a vida aí no corre, como vocês dizem, tá tudo certo, não tem problema nenhum, tem que trabalhar mesmo. Agora pense o seguinte, que você tem gente na sua casa para te esperar quando você voltar, você tá fazendo tudo isso pela sua família, não adianta fazer loucura que você pode acabar com a sua vida, pode sofrer um acidente grave. Então reflita sobre isso, né? Parece aqui aquele discurso que você já tá cansado de ouvir, mas às vezes pega. Às vezes, quando alguém está falando, pega. E você para pensar que a sua vida é mais importante do que qualquer outra coisa, tá bom? Então, educação de trânsito, respeitar a sinalização, evitar disputar a pista com ônibus, com caminhão, com carro. Eles são maiores do que você. E quem vai se dar mal é você, ainda que você esteja certo. Eu digo isso, né? No trânsito, às vezes você tem razão, mas acaba se envolvendo numa situação de perigo. Então, muita atenção aí para vocês motociclistas que estão saindo. Hoje é o dia do motociclista. Vamos comemorar esse dia com mais segurança e, se possível, sem acidentes.
2: E desde que esses dados foram divulgados, a CET tem colocado nos luminosos aí da cidade alertas, né, aos motociclistas, tomarem cuidado, não correr. E esses números assustadores aí de 475 vítimas fatais. Então, é preciso ter muito cuidado mesmo. O número de motociclistas aumentou muito em São Paulo por causa da entrega de aplicativos, entrega quase, né, todo mundo hoje em dia utiliza esse tipo de serviço. E há um volume muito grande para entrega, né? Bem maior do

0: que já era.
1: Então vamos com calma, hein? Felicidades aí aos motociclistas. Também hoje é o dia do despachante. Essa figura importante que auxilia na elaboração, né, de reservas para você tirar documentos, para você... Hoje em dia, muita gente já não usa mais o despachante, né? É verdade que tem muita facilidade para você mesmo fazer, mas os despachantes que estão ainda em atuação merecem aqui a nossa saudação pelo trabalho desempenhado, auxiliando a população, muitas vezes que não tem essa familiaridade toda, e é um serviço profissional, né? Para retirada de documentos e tudo mais que a gente precisa na nossa vida. Então, parabéns aí para o despachante. Também hoje é o Dia Nacional de Prevenção de Acidentes de Trabalho, né? E nós temos aí as CIPAs dentro das empresas. Silvânia já foi da CIPA aqui da Band, né?
0: Acho que uns 4 anos.
1: É, cuidou bastante da gente.
0: É um trabalho
1: aí.
0: Bem bacana.
1: Hoje quem ganhou mesmo, que nós votamos nele aí?
2: Como que é?
1: Esqueci.
0: Ah,
1: é alguém da TV aí que pediu voto pra gente lá.
0: Olha, só saí mesmo porque as reuniões eram à tarde, era tarde e eu era complicado.
1: Foi o Hércules, não?
0: Voltar pra cá, né?
1: Foi o Hércules, né? É o Hércules, grande amigo nosso aí.
0: Mas é muito importante, viu, gente? Muito importante participar da CIPA.
1: É isso aí.
0: Levar sugestões também. Mesmo que você não participe, leve sugestões. É bacana.
1: Hoje também é o dia do pediatra. Cadê o neném chorando aí? Aí, Roger. Dia do pediatra.
0: Tem que falar pro Rafael Palmeira, não pro Roger Palma.
2: Rafael Palmeira.
1: É. Toma cuidado, não, pra você ver se vai visitar o pediatra ou não.
0: Rafael Palmeira, que tem 4 em casa pra tomar cuidado.
1: Parabéns aí a todos os pediatras, hein? Esses estão sempre atentos ao WhatsApp, né? A qualquer horário, pra consulta das mamães. Hoje em dia, essa é uma ferramenta importante. Antigamente não tinha, tinha que esperar o horário da clínica abrir pra ligar lá, falar, ó, tá com febre, levo, não levo, né? Era mais ou menos por aí. Bom, a lua é crescente, vai mudar pra cheia na quarta, às 11 horas e 37 minutos. O sol vai nascer às 6 horas e 44 minutos, vai se pôr às 5 e 42. Esse aqui é o Pulo do Gato, que volta na sequência com as informações pra você da nossa reportagem, as primeiras notícias do dia. Fica com a gente, tem muita coisa pra você aprender no Pulo do Gato, pra você se informar. 14 graus de temperatura em São Paulo. Pra Silvânia tá frio, pro Diogo tá mais ou menos. Pra mim tá bom, não tá tão frio não. E pra você, hein? Tá saindo de casa de que jeito? Conta pra gente aqui. Também participe do programa pelo nosso WhatsApp.
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2: Mensagem de ouvinte participando do programa.
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4: Bom dia, Eugênio Zomber, tudo bem? A obra do BRT avançou ali na radial e eles pararam da Almirante Brasil até o viaduto Alcântara Machado, eu acho, tem o nome. Perdão, esqueci o nome ali do viaduto, mas deve ser Alcântara Machado. Eles afunilaram duas faixas de cada lado da radial. Vai dar muito trânsito. Sábado, estava dando 45 minutos do centro de São Paulo até o começo da Rua dos Trilhos. Vai ficar muito complicado o trânsito. Então avisa os ouvintes, por favor, se puder vir pela Rua da Moca ou pela Celso Garcia, vai ser melhor, porque vai dar um caos ali a partir de hoje. Um abraço.
2: Valeu, Eugênio, pela mensagem. Então, caminha aí pela Celso Garcia melhor do que pela Alcântara Machado, lá, radial. Nosso ouvinte já passou pelo local e está informando para você que sai da Zona Leste de São Paulo. É um aviso importante, hein? Sigam mandando mensagens aí que já nós vamos registrar mais, mas agora tem notícia chegando com a reportagem, Silvânia Alves.
5: Vamos começar com o destaque do repórter Diogo Braga. Diogo?
6: Silvânia, vamos falar então de esporte, vamos falar da rodada do campeonato.
5: Se eu soubesse que era isso, eu tinha pulado.
6: Começar não, pelo líder. Vamos começar.
5: Foi Carlos Miguel 2, Palmeiras 1.
6: Bom, Palmeiras perdeu em casa ontem para o Atlético Mineiro 2-1. Os gols foram marcados pelo Vitor Hugo, Igor Gomes para o Galo e o Felipe Anderson fez para o Palmeiras. Né, o Vitor Hugo fez o primeiro, o Felipe Anderson empatou e o Igor Gomes, ex-São Paulo, fez o gol da vitória do Atlético Mineiro. E esse resultado deixou Palmeiras e Flamengo na distância de cada um decidir e tem o caminho livre para ser campeão. O que eu quero dizer com isso? Porque o Flamengo empatou ontem em 1-1 com o São Paulo no Maracanã e a diferença entre os dois diminuiu para 6 pontos. Só que o Flamengo tem um jogo a menos. Se o Flamengo ganha esse jogo a menos, chega a 41 e o Palmeiras 44. E ainda tem um confronto entre os dois. Ou seja, cabe ao tanto o Flamengo se vencer o Palmeiras no segundo turno ou o Palmeiras empatar ou vencer o Flamengo, todo mundo vai ter o caminho livre para ser campeão, então só depende deles para conquistar o título, mas fato é que o Palmeiras ainda continua na liderança com uma boa vantagem em relação ao Flamengo. Ontem no Maracanã os gols foram marcados pelo Léo Pereira para o Flamengo e o Caleri de cabeça empatou para o São Paulo. O São Paulo deu uma respirada aí na fase ruim, né? O empate lá no Maracanã não é mau resultado, chegou a 26 pontos em 20 jogos, é o 12º. E o Galo, que venceu ontem o Palmeiras, passou o Corinthians, chegou a 28 pontos em 20 jogos. O Corinthians ontem, que também empatou em 1-1, foi uma rodada cheia de empates, né? 1-1 Bahia e Corinthians lá na Fonte Nova. O gol foi marcado do Corinthians pelo Henry Lery, logo no começo do jogo, um belo gol, chute de fora da área. E aí o David Duarte marcou no final do primeiro tempo, placar final 1-1. O Bahia é o sexto com 31. O Corinthians tinha chance de, inclusive, se vencesse, colasse no Bahia, mas não venceu. Ficou em 9º, inclusive perdeu aí duas posições pro Atlético Mineiro, que eu falei venceu o Palmeiras, e também perdeu posição para o Botafogo, que venceu o Cruzeiro ontem fora de casa no Mineirão. Um grande resultado do Botafogo, gol do Gabriel Justino. Botafogo chegando a 29 pontos em 20 jogos. Além desses jogos, tivemos Bragantino 0, Coritiba 0, Grêmio 1, Fluminense 1 e o Remo vencendo por 2-0 o Vitória. Olho no Remo, viu? Remo chegou a 21 pontos, é o 18º e já tem o mesmo número de pontos que o Internacional, que é o primeiro time fora da zona, viu? Então tá um embololô, tanto na parte de cima quanto na parte de baixo da tabela. Vamos para os jogos de sábado, porque o Santos empatou em casa, e Santos 2x2 contra a lanterninha chapecoense, só 10 pontos, viu, Ailton Dias? E dos 10 pontos da Chapecoense, 4 foram contra o Santos. Olha, vencendo o primeiro turno e empatou agora lá na Vila Belmiro. O Neymar abriu o placar num belo gol ali numa troca de passes do Santos. O Marcinho empatou. O Ananias, zagueiro do Santos, fez contra, 2x1 para a Chape. E aos 43 do segundo tempo, o Neymar de pênalti fez o segundo gol. O Neymar ainda depois tomou um amarelo, vai ficar fora do próximo jogo aí, um desfalque crucial para o Peixe, mas ele resolveu o jogo de ontem também, então aí você escolhe qual lado você prefere, né? E o Santos chegou a 22 pontos e é o 14º, e a Chapecoense, como eu disse, 10 pontos e a lanterna. Também tivemos no sábado a vitória do Atlético Paranaense por 2x0 contra o Inter. O Atlético Paranaense faz uma grande campanha, a gente vem falando, chegou a 36 pontos, é o terceiro lugar, tá só 2 pontinhos do Flamengo, que é o segundo, 2x0 ontem, gols do Leozinho e do Viveiros, e o Inter é o primeiro time fora da zona do rebaixamento com 21 pontos. E para finalizar os jogos, empate 1x1, Vasco e Mirassol lá em São Januário no sábado. O Vasco é o primeiro time dentro da zona do rebaixamento com 21 pontos e o Mirassol é o 19º com 20 pontos. Vamos passar rapidinho aqui no geral a tabela. Palmeiras é o líder, Flamengo vem segundo, Atlético Paranaense o terceiro, Fluminense é o quarto. Na zona do rebaixamento, Vasco, Remo, Mirassol e Chapecoense. E para finalizar, vamos falar de vôlei, que infelizmente não deu para a seleção feminina de vôlei. A gente acompanhou aqui no sábado, viu, Pedro? Inclusive até narrei vôlei aqui ao vivo no Puro do Gato e a gente torceu muito pra Itália, passou por 3x2, mas infelizmente ontem no domingo perdeu pra Turquia 3-7-1. O Brasil vence o primeiro set, 25-23, depois perde 25-23, 26-24 e aí o último e derradeiro 25-21, Turquia campeã da Liga das Nações de Vôlei Feminino.
5: Com o auxílio da Vargas, que é cubana, né? Mas joga pela Turquia, e eu estava assistindo ontem esse jogo, muito, muito interessante acompanhar. A grande Paula Pequeno era comentarista, e ela ainda falou assim, para quem não viveu aquela época dos anos 1980, né, imagina 6 Vargas no time de Cuba, era assim, Mireia. Mireia, né, eu tô lembra? Aí acho que era o Tandy que estava comentando, falou, não, imagina 6, não, 12, né, porque tinha ainda as reservas, né, eram todas jogando muito bem, sempre teve grandes times, tanto no masculino quanto no feminino. Bom, mas pelo menos teve notícia boa também, porque o Hugo Calderano sagrou-se tricampeão do WTTT. Essa etapa foi em São José dos Campos, ele venceu com dificuldade o francês Alex Lebrun. Fechou a partida em 4-7-13. Eu assisti também esse jogo, foi muito emocionante, aí deu a vitória final ao Hugo Calderano. E teve a vitória do Pio também, né? O Pio venceu ontem e quebrou o recorde brasileiro aí da maratona, com 400 metros com barreira ontem, aqui no ginásio de Ibirapuera. Então, também o Alisson, né? Que é o apelido do Pio. Então é isso. Daqui a pouquinho a gente fala mais sobre o esporte.
2: Vamos girar a nossa reportagem trazendo notícia. Catarata está entre as principais causas de cegueira no mundo. Repórter Jordânia Gama.
1: A catarata é uma das principais causas de cegueira no mundo e também uma das doenças oculares com maior chance de tratamento. O problema acontece quando o cristalino, a lente natural do olho, perde a transparência, deixando a visão embaçada e comprometendo atividades simples do dia a dia. Segundo a Organização Mundial da Saúde, a catarata é a principal causa de cegueira tratável no mundo, respondendo por 51% de todos os casos, o equivalente a quase 20 milhões de pessoas. No Brasil, com o aumento da população idosa, cresce também a procura pelo diagnóstico e pela cirurgia. Quanto mais cedo a catarata for diagnosticada, maiores são as chances de recuperar a visão e preservar a qualidade de vida.
5: São 5 horas e 22 minutos. Estudo aponta que a castanha de caju, olha que delícia, pode ajudar também na medicina. Marília Braga.
3: Um composto presente no líquido extraído da castanha de caju pode se tornar uma alternativa para a produção de materiais odontológicos. A descoberta é resultado de uma pesquisa da Universidade Federal do Ceará, que identificou no cardenol características capazes de substituir substâncias hoje utilizadas na fabricação de resinas e adesivos. Além de aproveitar um subproduto da cadeia produtiva do caju, a pesquisa também busca oferecer uma alternativa mais segura a materiais disponíveis atualmente. A expectativa agora é avançar nas próximas etapas de desenvolvimento para viabilizar a produção em escala e ampliar o acesso da tecnologia à prática odontológica.
2: É semana de volta às aulas em muitos cantos do Brasil, né? Não acabou julho, mas acabou as férias para muita gente. Tem outras escolas que só voltam na semana que vem. O Felipe Campbell está em Brasília, onde tem uma operação especial para volta às aulas a partir de hoje, né, Felipe? Bom dia!
7: Bom dia, Pedro. Exatamente, né? Com a volta às aulas na rede pública do Distrito Federal, nesta segunda, aumenta a circulação de veículos, pedestres, principalmente nas regiões próximo às escolas. Por isso, o Detran está orientando os motoristas e pedestres a redobrar a atenção, principalmente ao dirigir, embarcar, desembarcar e fazer travessias. E o Detran também alerta para nunca estacionar em local proibido. O órgão orienta os pais que fiquem atentos também a contratar transportes escolares que podem estar irregulares. Os agentes do Detran vão estar na porta das escolas do DF para orientar pais e alunos e também para fiscalizar justamente esse transporte pirata, impedir que isso aconteça. A Polícia Militar também está com uma operação, vai intensificar o policiamento nas escolas de todo o Distrito Federal com a Operação Volta às Aulas durante a semana. E a solenidade de lançamento dessa operação vai ser na manhã desta segunda-feira no Centro de Ensino Médio Setor Oeste, que fica aqui na Asa Sul, região central do Distrito Federal. E aí fica aquele alerta também para o motorista, porque se nas últimas semanas estava encontrando o trânsito um pouquinho mais tranquilo, um pouco menos de engarrafamento, hoje a expectativa é que a situação complique desde cedo. A partir de 6h30 da manhã, o trânsito já deve começar a ficar mais intenso nas principais vias da cidade. Volto com vocês.
5: Obrigada, Felipe. Bom dia, boa semana para você. Agora são 5h25. Os números sobre a população de rua no Brasil chegam agora com Luciano Viana.
8: Quase 10 mil crianças e adolescentes vivem em situação de rua no Brasil, segundo o levantamento da organização Criança Não É de Rua, baseado em dados da UFMG. Do total, 44% têm até 6 anos. O país reúne ainda quase 395 mil pessoas de todas as idades nesta situação. Em 23 de julho de 1993, 8 crianças e adolescentes em situação de rua foram assassinados enquanto dormiam perto da Igreja da Candelária, no Rio de Janeiro. A data completa 33 anos e reforça o alerta sobre a vulnerabilidade de menores sem moradia.
2: Obrigado, Luciana, pelas suas informações aqui no Pulo do Gato. Recebendo aqui o William Nunes, que quer mandar um miado hoje para a esposa, Thaís Moretti. Aniversário dela hoje. Então, parabéns para a Thaís aí pelo aniversário. E muitas felicidades. Comemore bastante com a família. O Diogo Braga separou para nós aqui uma informação importante da Roberta Scherer, trazendo uma orientação sobre quedas, né, para idosos. É uma das principais causas de atendimento de urgência para essa faixa etária. A recomendação para evitar acidentes inclui fortalecimento físico e a eliminação das pegadinhas dentro de casa, né? Aqueles riscos que estão escondidos dentro da residência. Conta pra gente, Roberta Scherer.
9: A Josefina Terzi Ito é aposentada e já foi arquiteta. Hoje, ela precisa seguir os conselhos de quem um dia ela cuidou, como a sobrinha. O cuidado aumentou depois de uma queda.
10: Meu corpo mergulhou, meu ombro bateu na parede e eu quebrei o húmero. Uhum. E essa queda me deixo assim, muito insegura.
9: O Ministério da Saúde registrou que um a cada quatro idosos sofre pelo menos uma queda por ano. E a maioria desses acidentes ocorre em casa. Cair está entre as principais causas de atendimentos de urgência e mortes acidentais em idosos. O médico geriatra Vinícius Félix Altomani explica por quê.
11: A gente não está falando só do idoso ficar de cama porque está fraturado, a gente está falando de risco de vida mesmo, né? A queda acaba puxando uma cascata de eventos que pode aumentar risco de infecção, aumentar risco de sangramento, a pessoa fica acamada, perde mais massa muscular.
9: A primeira recomendação é cuidar do próprio corpo, com exercícios que reforcem a musculatura, atenção aos exames de visão e ao risco de tontura que alguns medicamentos podem causar. A segunda é modificar o ambiente. Simples adaptações fazem toda a diferença. Pode ser um calço para deixar a cama um pouco mais alta ou mesmo tirar objetos do caminho. A iluminação é outro ponto. Um reforço perto da cama ou no caminho do banheiro diminui o risco à noite. Algumas adaptações são grandes, como o elevador que a Silvia Abara planejou para a casa da tia. Mas outras vão aos poucos.
12: Aquele tapete, eu conheço desde que eu era criança. Então, assim, não vai sair daqui. Mas vai chegar uma hora que a gente vai falar assim, vamos colocar isso na parede.
9: O Estélio Alves Campos é economista e tem 84 anos. Colocou corrimões em boa parte da casa.
13: E aproveito essas barras para fazer hoje a minha fisioterapia, que eu faço todo dia. O assento duplo. Banquinho para tomar banho.
9: Mudanças que fazem parte dessa época da vida.
13: O idoso é aquele que, mesmo velho, ele tem planos e vai tocar a vida até o fim da melhor maneira possível, pedindo a Deus que o deixe ele aproveitar até onde der.
5: Tem que tomar muito cuidado mesmo. 5h29? Quem chega agora é Augusto Vale, vai continuar preso o vereador do PT, acusado de ter relação com o PCC.
14: A Justiça de São Paulo prorroga por mais um mês a prisão temporária do vereador Senival Moura, que é investigado por suspeita de participação em um esquema de lavagem de dinheiro ligado ao PCC no sistema de transporte público da capital paulista. A decisão foi assinada pelo juiz Nelson Augusto Bernardes de Souza, da Vara Estadual das Garantias de Organizações Criminosas e Lavagem de Bens. E atende a um pedido da Polícia Civil com parecer favorável do Ministério Público. Além de Senival, que é do PT, tiveram a prisão prorrogada Jair Ramos de Freitas, conhecido como Cachorrão, e Devanil de Souza Nascimento, conhecido como Sapo. Os investigados Lorival de França Monário, o Orelha, e Leonel Moreira Martins, o Cabeça Branca, também tiveram a medida renovada, mas continuam foragidos. Todos foram alvos da Operação Última Parada, que foi deflagrada em 25 de junho pelo DEIC e pelo GAECO.
2: Obrigado, viu, Augusto Vale. A polícia prende o quinto suspeito de participação na morte do empresário de Carapicuíba, em São Paulo, que ficou desaparecido por uma semana. Repórter Gustavo Santos.
15: Após uma denúncia anônima, a Polícia Civil prendeu na sexta-feira o quinto suspeito de participar na morte do empresário Marcelo Magalhães, em Carapicuíba, na Grande São Paulo. Wagno Barbosa dos Santos foi localizado em uma clínica de reabilitação, em Calcaia do Alto. Em depoimento, Wagno afirmou não ter recebido os R$20 prometidos para auxiliar na ocultação do corpo da vítima. Com a prisão, todos os cinco suspeitos estão detidos e devem responder pelos crimes de sequestro, ocultação de cadáver e homicídio qualificado. Marcelo estava desaparecido desde 16 de julho. Quando saiu para encontrar um amigo em um bar. O corpo do empresário foi encontrado em um córrego e sepultado no fim de semana.
5: Autoridades do Rio de Janeiro estão com dificuldades para fiscalizar o uso de drones para lançar bombas pelo crime organizado. Da capital fluminense, repórter Guilherme Faria.
16: O monitoramento de drones usados irregularmente por criminosos em comunidades do Rio de Janeiro é um desafio e depende de investimento em tecnologias específicas por parte das forças de segurança. Um levantamento mostrou que em 50 dias foram pelo menos 5 ataques com granadas a partir das aeronaves não tripuladas na região metropolitana. As ações acontecem em um contexto de disputa territorial entre traficantes e milicianos. Além do uso dos equipamentos para lançar granadas, os criminosos também utilizam drones para monitorar a movimentação de traficantes rivais e de policiais em incursões nas favelas.
2: Vocês ficam de bituca aqui em tudo, hein? Olha só, mas não dá pra dar uma escorregada aqui que vocês pegam tudo, hein? Márcio Fogaça, Francisco Alves. É, mas ainda bem que não foi nada comprometedor, né? Olha só, Vamos repetir a informação então do Augusto Vale aí, que chegou truncada aí para parte da nossa audiência. Vai, Augusto, conta de novo
14: aí. A Justiça de São Paulo prorroga por mais um mês a prisão temporária do vereador Cenival Moura, que é investigado por suspeita de participação em um esquema de lavagem de dinheiro ligado ao PCC no sistema de transporte público da capital paulista. A decisão foi assinada pelo juiz Nelson Augusto Bernardes de Souza, da Vara Estadual das Garantias de Organizações Criminosas e Lavagem de Bens, e atende a um pedido da Polícia Civil com parecer favorável do Ministério Público. Além de Cenival, que é do PT, tiveram a prisão prorrogada Jair Ramos de Freitas, conhecido como Cachorrão, e Devanil de Souza Nascimento, conhecido como Sapo. Os investigados Lorival de França Monário, o Orelha, e Leonel Moreira Martins, o Cabeça Branca, também tiveram a medida renovada, mas continuam foragidos. Todos foram alvos da Operação Última Parada, que foi deflagrada em 25 de junho pelo DEIC e pelo GAECO.
17: 5 horas e 33 minutos, autoridades do Rio de Janeiro estão com dificuldades para fiscalizar o uso de drones. A gente já ouviu na matéria do Guilherme Faria. Agora vamos chamar o Daniel Abreu, de Belo Horizonte. Pesquisadores identificam uma adaptação natural do cerrado que tem ajudado as espécies a sobreviverem ao tempo seco.
18: Em períodos de seca, todo aliado contra os incêndios nas florestas é sempre bem-vindo. Um estudo inédito realizado por pesquisadores da Universidade Federal de Minas Gerais apontou que 13 espécies de plantas, conhecidas como canela de ema, apresentam um grande impacto para o meio ambiente. Os pesquisadores identificaram duas táticas de sobrevivência. Enquanto algumas espécies florescem intensamente por poucas semanas no verão, outras mantêm uma produção discreta durante os meses secos. Segundo o Instituto Sociedade, População e Natureza, o Cerrado Brasileiro apresenta cerca de 90 mil espécies de insetos. Essa categoria de animais é de extrema importância no processo de polinização e recriação de matas.
2: Mensagem de ouvinte aqui participando conosco, falando sobre a questão do perigo dentro das residências para os idosos.
19: Não pode haver tapete na sala, no banheiro, no quarto. Você deixa tapete, a pessoa vai escorregar. Então, melhor evitar esse tipo de tapete escorregadio. Você cria um que não escorrega para não machucar. Marcos Pinamangaba.
2: Boas lembranças aí, hein? Vamos aumentando essa lista. Claro que muita gente vai ficar mais atenta a partir de hoje, ouvindo aqui no Pulo do Gato em casa, né? Com aquelas mesinhas de centro, pé da cama, cadeira, um monte de coisa que fica de armadilha aí no meio do caminho para os idosos. Você evita o problema.
20: E é muito importante, por exemplo, colocar aquelas barras dentro do box do banheiro. Aquilo ajuda tanto. E não é só para o idoso, não, porque a coisa mais fácil é escorregar no banheiro, né? Aquele, né, fica meio molhado ali, sabão, a coisa é mais fácil. Então aquilo é muito bom, viu, gente?
2: Erosão em uma ilha no litoral sul preocupa autoridades em São Paulo. Humberto Ferretti vai contar essa história.
21: Devem terminar em 9 meses as obras que tentam impedir o desaparecimento da Ilha do Cardoso, em Cananéia. A área tem sofrido um processo de erosão provocado por agentes naturais, como a água e o vento, e que tem ganhado força com o aumento do nível do mar. A estratégia da Fundação Florestal do Estado, responsável pelas obras, é retirar e reposicionar sedimentos para dar mais estabilidade ao terreno. Em março, o Ministério Público apresentou um parecer à Justiça de Cananéia, no qual apontava o risco de rompimento do trecho chamado de Estreito do Melão. O MP disse que isso poderia acontecer ainda neste ano, o que formaria uma nova ilha e deixaria os moradores isolados.
20: Olha, já aconteceu um acidente envolvendo moto. Logo cedo, o Corpo de Bombeiros está informando aqui na Avenida Jornalista Roberto Marinho, 1717, no Campo Belo. Uma viatura do policiamento se deparou com vítima de acidente com moto. Estava no solo. Então, foi socorrida a UPA Vila Mariana. 5h37.
2: Vamos pro intervalo aí, que a gente tem que ouvir um negócio aqui. Depois eu conto para vocês.
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2: Mais alertas, mais mensagens. A reportagem sobre queda de idosos mobiliza a nossa audiência aqui no Pulo do Gato nesta segunda-feira. E o conselho, a experiência, a vivência de um ouvinte pode servir para outros ouvintes.
3: Bom dia, Silvana e Pedro Campos. Yeah. Sobre o perigo e o risco dos acidentes domésticos com idosos, uma das coisas que tem que ser muito, muito observada, idoso não pode subir em cadeira para pegar alguma coisa em cima do armário. Outra coisa que eu já sofri um acidente, eu tô com 65 anos e minha esposa vai fazer 64. Eu já caí da escada para pegar o gatinho que subiu no telhado. Essas escadinhas domésticas, sabe, dobrável, isso daí é o perigaço. Idoso não pode ter isso em casa, não. É o Félix de Boiçucanga, bom dia.
4: É isso, bom Félix. Dia, pessoal da Rádio Bandeirantes e ouvintes. Cláudio Guzmão de Guarulhos. Como já disseram aí, para os idosos se protegerem, é importante uma luminária no quarto. Se for levantar para ir no banheiro, alguma situação dessa, a luminária está bem próxima ali da mão. Teve um colega meu que nem idoso era. Ele foi levantar para à noite e bateu a boca no criado mudo, estourou todos os dentes da frente, teve que refazer todos os dentes.
5: É, tá vendo? Duas coisas importantes aí. É a questão das escadinhas, né? Já começa a não colocar nada muito no alto, né? Nada que você precise pegar uma escada, um banquinho, subir na cadeira, tudo isso pode causar acidentes. E qual que é a outra que ele falou? Ah, da luminária, né? Luminária. Sabe o que eu faço? Já há muito tempo, eu tenho uma daquelas lanterninhas pequenas. Hoje em dia tem até no celular, né? Que até facilita. Mas eu tenho aquelas lanterninhas bem pequenininhas. Deixo sempre do lado da cama ali, no criado mudo, em cima do móvel de fácil acesso. Acabou a energia ou então não quer acender a luz, né? Para fazer alguma coisa durante a madrugada, pega a lanterninha. São coisas simples, mas que podem evitar aí algum acidente.
2: A Claudete, por falar em energia, está perguntando se aconteceu alguma coisa em Mauá. Diz que está tudo apagado lá. E ela perguntou, será que é só aqui em Mauá? Estamos sem energia elétrica. Não sabemos ainda, não tínhamos essa informação. O Diogo Braga, na hora que ouviu a mensagem aqui, já está acionando os botões para descobrir.
6: Olha, Pedro, segundo o site da Enel, são só 7 residências em Mauá sem energia. Então, talvez a Claudete...
2: Foi premiada aí.
6: Foi premiada, mas a gente vai ficar de olho caso apareça algo diferente. Nada anormal.
2: Tá bom. O Josué quer parabéns para a esposa dele, a Fernanda Aldi, a mãe da Mafê, médica, cirurgiã plástica em Santos, em São Paulo, que está fazendo 37 anos. E todo santo dia ouve o Pulo do Gato. Então, Josué e a Mafê estão mandando esse miado especial para a doutora Fernanda, que faz aniversário hoje, hein? Parabéns, obrigado pela audiência. 5h43.
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4: Pedro, Mauá, Santo André.
5: Em Mauá sem energia. Então,
4: Santo André também, ali.
5: Foi premiado.
4: Na Avenida Dom Pedro I ali.
5: Nada normal.
4: Tudo apagado. Tudo apagado.
6: Diogo Braga.
7: Bom, peço desculpas aqui aos ouvintes, porque o computador me pegou uma peça. Não são só 7 residências, são 151 mil, o ouvinte tem toda a razão, o computador que não atualizou o número aqui, cerca de 87% da cidade está sem energia neste momento, Mauá.
6: O problema é maior, viu, Diogo, deixa eu te interromper aí,
7: claro,
6: Ribeirão
7: claro.
6: Pires também está sem energia.
7: 100% de casas de Ribeirão Pires estão sem energia neste momento.
6: Não, aconteceu alguma coisa, então precisamos entrar em contato com a Enel, porque o negócio é maior do que a gente imaginava. Tá?
7: Então, só repetindo, 100% das casas de Ribeirão Pires estão sem energia, 44.193. Santo André, são 100 mil casas, cerca de 27% da cidade sem energia. São Bernardo, um pouco menos, está com 13 mil, cerca de 3% das casas sem energia. São Paulo, com 16 mil casas sem energia. E Mauá, 151 mil casas sem energia neste momento, 87% da cidade apagada, Pedro.
8: Vamos verificar o que está acontecendo. Agora são 5 horas e 46 minutos. Um grave acidente em uma praça de pedágio deixou um morto em São Paulo. As informações com Gabriele Soares.
9: O motorista morre ao perder o controle do veículo e bater contra a praça de pedágio da rodovia Governador Ademar Pereira de Barros, em Campinas, neste domingo. Segundo testemunhas, o carro trafegava em alta velocidade quando atingiu uma barreira de concreto e foi projetado contra a estrutura do pedágio. O impacto derrubou parte da cobertura sobre as cabines, atingindo outros 2 veículos que passavam pelo local. A cabine atingida era de pagamento automático e nenhum funcionário ficou ferido. O motorista foi socorrido ao hospital de Jaguariúna, mas não resistiu aos ferimentos.
8: Autoridades de Manaus descartam morte por intoxicação de gás tóxico. Thaís Gama.
10: É descartada a primeira morte possivelmente relacionada à intoxicação por exposição ao gás estireno em Manaus. A informação foi divulgada nesta sexta-feira após os resultados da investigação epidemiológica serem liberados pela Censa, que é a Secretaria Municipal de Saúde. Uma segunda morte suspeita de um trabalhador do Distrito Industrial de 66 anos. O caso foi notificado no dia 19 e segue em investigação. No dia 15 de julho, um vazamento do gás estireno foi identificado na empresa Inova, espalhando o gás tóxico para outras áreas da cidade.
6: Mais mensagens sobre a falta de energia na região do ABC Paulista.
11: Bom dia, Silvânia, Pedro. A ouvinte disse aí sobre a falta de energia em Mauá. Eu acho que o problema é um pouco maior, porque o centro de Ribeirão Pires está totalmente apagado. Residências, comércio, rua... Eu acho que é alguma coisa um pouco mais séria, que é a Alessandra de Ribeirão Pires.
12: Bom dia, Pedro, Silvânia. Aqui é Sérgio São Paulo. Estou trafegando pela Avenida Chacobense, em Mauá. Verifiquei o que está acontecendo no polo petroquímico. Está tendo, assim, fogos. Você consegue ver a muito distante... As fotos com muito fogo.
6: Fogo no polo petroquímico lá de Mauá, o ouvinte está avisando, passou ali pela Jacu Pêssego, tem visão da pista mesmo. Então precisamos entrar em contato também, Diogo, com o Corpo de Bombeiros, tá? Para entender a gravidade dessa questão. Começou com uma ouvinte de Mauá avisando, né, a Claudete avisando que estava sem energia elétrica. O Diogo Braga já descobriu que nós temos outros municípios também com o fornecimento de energia afetado. E em Ribeirão Pires, 100% da cidade, ou seja, toda a cidade está às escuras nesse começo de manhã de segunda-feira. Tem muito problema, então, nessa região. E a causa pode estar exatamente nessa última informação que nós recebemos aqui de um ouvinte que passou pelo local.
8: Outro ouvinte, Pedro, para você que fica mais fácil aí, das 5h48, 24 segundos.
6: Peraí, tem muito 5h48.
8: Final 2106.
6: Tá bom.
8: Pode soltar.
6: Vamos lá.
13: Bom dia, Pedro Campos. Bom dia, Silvânia Alves. Aqui é Nivaldo, da Zona Leste. Pedro, Silvânia, tivemos aqui um pico de energia aqui durante uns 2 minutos, acabou a energia aqui na cidade líder, próximo aqui a Arthur Alvim. Acabou, mas depois de 5 minutos retornou. Tá bom? Aqui também teve um apagão rapidamente aqui. Tá bom? Um grande abraço para vocês. Bom programa.
14: Bom dia, amigos da Rádio Bandeirantes. Em relação à falta de energia, vi os amigos ouvintes falando, né, da falta de energia em Mauá, em Ribeirão Pires, mas eu sou aqui de Santo André, e aqui em Santo André também tem uma parte aqui de Santo André que está sem energia. Aqui na região aqui da Vila Luzita, aqui para esses lados de Santo André, também está sem energia. Tá bom? Bom dia a todos. Edgar Henrique de Santo André.
15: Bom dia, amigos do Pulo do Gato. Moro em Santo André, no bairro da cidade de São Jorge. Totalmente sem energia. Eu acho que tem boa parte de Santo André aqui sem energia. Francisco de Santo André.
6: Obrigado, então, aí para o Francisco também pela participação, hein? Muitos ouvintes que estão conosco nessa manhã. Olha, pelo que eu estou vendo aqui no sistema metroferroviário, está tudo normal. Tem ouvinte perguntando, não temos registro de problemas no sistema de transporte público nessa manhã, apesar desse problema. Tem gente dizendo que voltou em Mauá. Olha só, um ouvinte aqui de São Bernardo do Campo tirou uma foto, dá para ver o clarão. Precisa ligar para o bombeiro, hein, Diogo? Bombeiro, porque tem fogo no polo petroquímico de Mauá. E de São Bernardo, olha, é uma distância considerável, não é tão pertinho assim, não. Ele está vendo o clarão e tirou uma foto, dá para a gente ver mesmo. O céu está escuro ainda, as luzes ali das ruas, dos edifícios, e lá no fundo, como se fosse uma grande fogueira. Até se a gente exagerar um pouquinho aqui na forma como a gente vê de primeira vez a imagem, parece até um vulcão lá no fim, assim, porque tem um laranjado, né, com uma fumaça. Então, é uma imagem bem impressionante que estamos acompanhando. Fazenda da Juta também está às escuras. Avisa aqui o ouvinte de final telefone 3141, tá bom? Trabalho no petroquímico de Mauá. Olha, ele mandou um vídeo pra gente aqui. Acabou de chegar um vídeo. Muita fumaça, tá? O fogo ainda persiste no local. E o Pulo do Gato tá abrindo espaço para uma grande cobertura para ajudar os nossos ouvintes dessa região aqui do ABC. Então, quem for para acompanhar o Pulo do Gato com imagem a partir das 6 horas da manhã, vai também conseguir ver algumas imagens. A Claudete disse que voltou a energia na casa dela em Mauá, tá?
8: O Luiz Ramos também. No Guapituba, em Mauá, vizinho a Ribeirão Pires, a energia acabou por 5 minutos e voltou.
6: E esse nosso companheiro aí que está trazendo informações lá do polo petroquímico, né, que passa direto por lá, ele disse que recentemente teve um incêndio lá, mas foi interno e foi controlado. Teve um outro também. Sim, ali que causou problema no fornecimento de energia, né, Diogo?
7: Exatamente, Pedro. Vou pegar os detalhes aqui, porque eu não estou me lembrando de cabeça, mas eu lembro que a gente falou aqui durante o Pulo do Gato sobre uma explosão, aquele clarão, né? Ficou muito marcante em Mauá também. Vamos pegar aqui se a gente acha
8: Olha, eu não sei se tem a ver, mas aqui no computador eu tô com dificuldade em alguns sites.
7: Ó, foi dia 17 de março desse ano. Constatado um aumento de queima de resíduo de material na chaminé do polo petroquímico que causou o estrondo. Não teve vítimas e foi controlada pelas equipes do Corpo de Bombeiros e também teve um desligamento de curta duração, segundo a Enel, em Santo André, São Bernardo, Ribeirão Pires, Mauá e também bairros da Zona Leste, exatamente como hoje.
8: Olha, e estou com dificuldade também no celular, viu? Sinal da internet. Ó, muita coisa aqui, vários sites só ficam carregando.
6: O Elvio Rocha está conseguindo ver o clarão e até tirou uma foto de Santana, zona norte da cidade de São Paulo. Então, tudo bem que Santana é bem alto, né? E dá para ver aqui que está uma certa distância. Mas dá para ver o clarão. Está chegando muita imagem agora, hein?
8: É. Fazenda muita da imagem. Junta, o Robson Pereira também, as escuras.
6: Olha aqui, ó. São Bernardo do Campo, lá de Rua de Ramos, ó. Lá dá para ver direitinho ali. Está bem na reta e ainda fogo lá. Não tem sinal do bombeiro ainda. O bombeiro falou alguma coisa?
7: Não atende.
6: Ainda não atende. Deve estar certamente correndo para lá e para cá com essas informações, hein?
8: O Anderson Luiz Meneghini, de Santo André, via Vila Helena, em Santo André. Três paradas de energia seguidas, mas agora voltou.
6: Vamos seguir acompanhando esse assunto aqui. Os ouvintes vão mandando mensagem. Vila Curuçá também, lá referente ao polo petroquímico de Mauá. E não sabemos a causa do fogo, sabemos apenas que deve ter relação, porque a região é próxima. Também não há essa confirmação oficial ainda, tá? Mas, de qualquer forma, nós estamos ligados aqui, sintonizados já, tanto em contato com a Enel, que é a concessionária responsável pela distribuição de energia nesses locais, quanto em relação ao Corpo de Bombeiros, né, que nos auxilia com as informações que são atendidas pela corporação. Então, nesse primeiro momento, Corpo de Bombeiros acionado, ainda sem o resultado, e a Enel aguardando aqui um posicionamento, mas já com a confirmação de que 100% da cidade de Ribeirão Pires foi afetada, além de outras cidades como Mauá, Santo André, São Bernardo do Campo. Esses são os registros que nós temos aqui até o momento, tá bom? Um abraço aí para o Betinho, que está em Barra Bonita. Ele manda mensagem sempre para nós aqui, recebe os nossos cumprimentos do Pulo do Gato. Enquanto o Diogo segue apurando, nós vamos chamar mais repórter aqui para a nossa conversa. Autoridades de Manaus descartam morte por intoxicação de gás tóxico. A Thaís Gama com essas informações aqui no Pulo do Gato. Fala, Thaís.
10: É descartada a primeira morte possivelmente relacionada à intoxicação por exposição ao gás estireno em Manaus. A informação foi divulgada nesta sexta-feira após os resultados da investigação epidemiológica serem liberados pela Censa, que é a Secretaria Municipal de Saúde. Uma segunda morte suspeita de um trabalhador do Distrito Industrial de 66 anos. O caso foi notificado no dia 19 e segue em investigação. No dia 15 de julho, um vazamento do gás estireno foi identificado na empresa Inova, espalhando o gás tóxico para outras áreas da cidade.
8: 157, suspeito de matar sargento da polícia em Minas, será julgado na quarta-feira. Luciana Viana.
16: Vai a júri popular na próxima quarta-feira o Elbert de Souza Fagundes, acusado de matar o sargento da Polícia Militar, Roger Dias, em Belo Horizonte. Em julho de 2024, o Elbert foi condenado a 10 anos e 6 meses de prisão pelo roubo de um veículo momentos antes da morte do sargento. O crime motivou a abordagem policial que terminou com o homicídio do militar. À época dos fatos, o condenado estava em saída temporária do sistema prisional. A juíza responsável pelo caso manteve o Elbert em regime fechado e aumentou a pena em razão da reincidência, destacando que ele possui outras 4 condenações por crimes hediondos e patrimoniais.
6: Obrigado pelas informações, Thaís. Autoridades paulistas ainda não sabem as causas do acidente que matou um operário na capital paulista, Humberto Ferretti.
17: Após uma vistoria, a Prefeitura de São Paulo interdita parcialmente o canteiro de obras de um prédio de alto padrão no Morumbi. No sábado, um acidente matou um operário de 53 anos e deixou outras 5 pessoas feridas. A Polícia Civil investiga o caso registrado como homicídio culposo e lesão corporal culposa. A Secretaria de Segurança Pública diz que funcionários atuavam na armação da fundação da obra quando a estrutura de ferragens se soltou e atingiu os trabalhadores. A construtora Cirela, responsável pela obra, disse que lamenta o ocorrido, que tem dado apoio aos envolvidos e que colabora com as autoridades para o esclarecimento dos fatos.
8: 5h59, policial civil encontrada morta dentro de carro no Rio de Janeiro. Vinícius Calisto.
18: Vão responder pelos crimes de feminicídio, fraude processual e ocultação de cadáver 3 pessoas acusadas de participarem da morte de uma policial civil em Iguaba Grande, na região dos Lagos. Entre os acusados está a esposa de Daniela Cunha Moreira, identificada como Catiana Clarice de Oliveira e Souza Moreira. Segundo as investigações, a vítima deveria ter assumido o plantão na manhã dessa sexta-feira na delegacia de Saquarema, mas não compareceu à unidade. Diante da ausência, os policiais iniciaram as buscas pela agente. Os investigadores encontraram o automóvel de Daniela Cunha nos fundos de uma casa, com a agente já sem vida no banco traseiro. Ainda segundo os agentes, a policial foi assassinada por estrangulamento pela própria esposa, Catiana Clarice. Os outros 2 acusados de participarem do crime foram os sogros da vítima. Todos os 3 foram presos em flagrante.
6: Quinto sinal marcou 6 horas da manhã. Hora de prestar serviço. É o giro do pulo do gato.
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bom dia Brasília, bom dia, seja muito bem-vindo e bem-vinda. Eu sou Adriano Oliveira, vamos juntos a partir de agora, trazendo para você o Pulo do Gato nesta manhã de segunda-feira, dia 27 de julho de 2026, finzinho já de mês. Passou rápido o mês de julho, impressão minha, acho que passou rápido, né? Já estamos chegando já no...

0: também, mais perto do fim do mês, sinal de que temos menos dinheiro. Pelo menos dentro da média do cidadão comum, a boa parte do salário é consumida no momento do recebimento do salário para pagar a conta, né? Como todo brasileiro, né? A alegria, o Cláudio Humberto mesmo diz, né? A alegria do brasileiro é poder pagar a conta. Seria sobrar um pouquinho também, né? Mas dentro da realidade do que temos, a alegria do brasileiro ainda é pagar a sua conta. Então, o lado positivo do início do novo mês é que está para chegar o salário. O lado negativo é que ainda tem 10 dias, pelo menos, para se lidar com o que sobrou do salário, né? Mas vamos que vamos nessa semana. Agradecendo sempre a participação do nosso ouvinte. Já estamos em live no Band Brasília. Lá você assiste o Pulo do Gato. Caso você queira assistir as imagens do nosso estúdio. Então, Band Brasília, Pulo do Gato com a live, com a transmissão ao vivo de hoje. E se você também quiser deixar seu recado, 994-009269. Faça como o time Mário Bala, que é o primeiro a mandar a sua mensagem todos os dias para cá. Até porque se o Mário Bala não mandar a sua mensagem antes das 6 horas, não tem como a gente ter um bom dia, né? O Mário Bala é nosso ouvinte mora aqui do programa. Já vi que no fim de semana ele mandou aquela mesma foto que ele manda já há 200 anos. Tá na hora de fazer uma foto nova, hein, Mário Bala? Das sardinhas que ele faz, que eu já tive a oportunidade de comer, sardinhas em conserva, é um espetáculo mesmo. E ele mandou no fim de semana pro Vilela as sardinhas, aí contou a história que ele participou, né, de um quadro, de outra programação de rádio com esse prato aqui, né? Tá na hora de fazer de novo, viu, Mário Bala? Ele vai ter uma foto nova e a gente experimentar mais uma vez sobre essas sardinhas aí. Esse negócio de viver, quem vive de passado é museu, meu amigo. Né? Temos que viver o presente, lembrar o passado, mas também projetar o futuro, viu, Mário? Obrigado pelas mensagens de todos os dias. 6h07, bora fazer o nosso giro de notícias aqui do Pulo do Gato. Nessa manhã de segunda-feira, a área central de Brasília recebe simulado de acidente aeronáutico. Dos bombeiros é comum a gente ouvir falar, mas aeronáutico é... Olha, por mais que possa ser, de repente, um simulado com uma certa frequência, o Felipe Campbell, acho que é a primeira vez que eu escuto, pelo menos, falar sobre isso. Bom dia.
1: Bom dia, Adriano. Pois é, um pouquinho diferente. E aí já fica aquele aviso. Esse simulado vai acontecer na manhã de terça-feira, então... Se você estiver passando aqui pela área central de Brasília e ver essa movimentação, pode ficar despreocupado que é esse simulado. Vão mobilizar aí viaturas, ambulâncias, equipes de resgate, agentes de trânsito, policiais e aeronaves de segurança pública. O treinamento vai simular a queda de uma aeronave em área urbana, fora do sítio aeroportuário, com vítimas e fumaça cenográfica. O objetivo é testar os protocolos de atendimento, resgate, controle de trânsito e integração entre os órgãos responsáveis pela resposta a ocorrências de grande porte. Por questões de segurança e para preservar o realismo da operação, o local da simulação não será divulgado antecipadamente e os organizadores informam que não vai haver uso de fogo real nem qualquer risco para a população. O exercício também não será aberto ao público. Durante a atividade, cerca de 10 vítimas serão caracterizadas para que as equipes de resgate realizem os procedimentos de triagem e atendimento, enquanto os demais órgãos vão atuar no isolamento da área, organização do trânsito e coordenação da operação. Os impactos no trânsito devem ser pontuais e concentrados nas proximidades do local do treinamento e nas rotas utilizadas pelos veículos de emergência, sem previsão de interdições prolongadas. Mas então é isso, não tem um local definido ainda, divulgado, de onde exatamente aqui na região central de Brasília vai ser realizado esse simulado, com o objetivo aí de fazer um treinamento de como seria um resgate, né, de vítimas de um acidente de avião aqui em Brasília.
0: Valeu, Felipe, obrigado pelas informações. Agendamento para castração gratuita de pets começa nesta semana. Natália Ferreira, bom dia.
2: Oi, Adriano, bom dia a todos que nos acompanham. Serão 1.800 vagas para essa castração gratuita, tanto de cães quanto de gatos, entre os dias 27 e 31 de julho. Desse total, 600 serão destinadas ao agendamento

0: atendimento presencial na estrutural e outras 1.200 poderão ser reservadas pela internet. O atendimento presencial ocorrerá ao lado da Administração Regional da Estrutural das 9 às 16 horas, com distribuição de 120 vagas por dia, por ordem de chegada. Para agendar a cirurgia, o tutor deve apresentar documento oficial com foto, comprovante de residência no DF e cadastro na plataforma CRIA. Quem ainda não estiver cadastrado deve realizar o procedimento previamente pelo site. As vagas para agendamento online serão abertas nos dias 29 e 30 de julho. No primeiro dia, o sistema disponibilizará vagas para gatos às 9 horas e para as gatas às 2 horas da tarde. Já no dia 30, será a vez dos cães às 9 horas e das cadelas às 2 horas da tarde. Para a confirmação do agendamento, o responsável deverá comparecer à clínica credenciada, escolhida com a documentação exigida. Além da cirurgia, o serviço inclui hemograma pré-operatório, anestesia intravenosa e implantação de microchip. Antes da castração, todos os animais passam por exames para verificar se estão aptos ao procedimento. Além de ajudar no controle da população de cães e gatos, a castração reduz o risco de diversas doenças, contribui para diminuir pulgas e brigas entre animais. Adriano.
1: Obrigado, Natália Ferreiro.

0: 6:11, seguimos aqui com mais destaques. Tarifa de embarque do aeroporto de Brasília fica mais cara. É só porque eu quero viajar? Que sacanagem é essa, Ayumi Watanabe? Bom dia.
1: Bom dia, Adriano. Pois é, foi publicado nesta sexta-feira o reajuste da tarifa no Diário Oficial da União pela Agência Nacional de Aviação Civil. Segundo a ANAC, a medida está prevista no contrato de concessão e atualiza monetariamente as tarifas. A tarifa de embarque é a única cobrada diretamente do passageiro e já está incluída no preço da passagem. Ela remunera os serviços, as instalações e a infraestrutura oferecidos aos passageiros no aeroporto. Então, os novos valores ficaram: a tarifa de embarque no voo doméstico está R$ 34,55, internacional R$ 74,78 e a tarifa de conexão para voos domésticos e internacional R$ 15,92. Adriano.
0: Obrigado, Ayumi. Não tá mole não, né, pro brasileiro que tá querendo viajar, né? Tá sacanagem, não acha, Natália Ferreira?
2: Olha, Adriano, vou te dizer, passei o fim de semana inteiro olhando passagens.
0: Somos
2: e,
0: dois.
2: Meu Deus do céu, não consegui fechar.
1: Férias chegando,
2: mas não consegui.
0: Eu já defini meu destino das férias.
2: Definiu? Eu não consegui ainda.
0: Agora só falta eu conseguir definir o valor das passagens. Porque, olha, meu amigo, e olha, nós estamos falando o seguinte... Natália, você está vendo para setembro, né?
2: Sim.
0: Então, dificilmente você vai conseguir...
2: Barato não vou mais.
0: Eu, no caso, minhas férias são para novembro.
2: Ainda dá.
0: E assim, por exemplo, tanto no seu caso quanto no meu, nós temos que definir nossas férias até o final do mês, tá?
2: Sim.
0: Porque no momento em que vira o mês, aumenta também as passagens.
2: Uhum.
0: Consideravelmente.
2: O próprio Google, ele avisa lá no...
0: Google Flights da vida?
2: Exato. Eles falam, ó, daqui 3 dias, provavelmente deve aumentar pelo menos R$ 90.
0: Tem alguns, não sei se é sites que se chamam, mas, por exemplo, tem o Skyscanner.
2: Sim.
0: Que falam, né, que você consegue passagens mais baratas. Eu costumo usar o Google Flights mesmo na vida.
2: Eu também.
0: Mesmo que eu não compre por lá a passagem, mas serve pelo menos no meu caso... como um caminho, uma orientação para conseguir um voo mais barato. Eu vejo qual é o voo que está por ali e vou na companhia aérea. Eu sei que no Google Flights eles costumam fazer aquela simulação, você compra, sei lá, uma perna pela Latam, outra perna pela Gol, outra perna pela Azul e volta de Voo e Paz. Não, Voo e Paz não. Mas é assim, faz esse circuito todo, né, de vários voos, né? A pior coisa que tem, não sei se vocês já fizeram, se a Nath já fez também, a Yumi, que está nos ouvindo, você fazer essas compras. No fim de ano eu fazia muito disso, de você fazer as compras individuais, né? Do tipo, ao invés de você fazer uma compra... Vou dar meu exemplo, eu sempre vou no fim do ano para Porto Alegre, para passar com a minha família o fim de ano. Brasília, Porto Alegre, nem sempre você consegue por um preço mais barato. Então, você costuma fazer o seguinte, tem que tentar encontrar formas de baratear o custo. Eu já fiz o seguinte, Nath, eu já fiz Brasília, São Paulo, São Paulo, Brasília. E aí, São Paulo, Porto Alegre, Porto Alegre, São Paulo. Comprando individual, como se eu fosse passar em São Paulo.
2: Uhum.
0: Para tentar casar os horários. O desespero que tem é o seguinte, se dá algum problema no voo...
2: Eles não...
0: Né? Eles
2: não têm...
0: Não tem argumento, né?
2: Argumento algum.
0: Você vai ter que comprar um outro voo, porque para a companhia aérea, para aquilo que você está fazendo, eles já não estão nem aí se você tiver conexão. Esse já é o primeiro ponto. Mas o segundo ponto é esse, do tipo, você comprou separado. Para a companhia aérea, você está comprando Brasília, São Paulo, não Brasília, Porto Alegre. Então tenha muito cuidado quando for fazer isso, faça com uma distância considerável... De conexão, né? De um horário ou outro. O que não pode acontecer também, mas nesse caso eu fiz conexão, foi de um voo também para Porto Alegre e deu problema de chuva em Brasília. E o aeroporto, por exemplo, de Congonhas, ele só voa até as 10 horas da noite, tanto para receber quanto para sair do aeroporto de Congonhas. E tive que parar no aeroporto de Guarulhos, sendo que a conexão era em Congonhas. Tive que dormir uma noite em Guarulhos.
2: Eles te deram...
0: Mas a companhia aérea deu tudo, né? Não posso me queixar.
2: Eu também fiz isso. Ia para Porto Seguro. Trocaram a minha conexão para 15 horas do dia
0: seguinte.
2: Então, me deram também... Pelo menos eu estava em Salvador, então eu fui conhecer o Pelourinho.
0: Pô, com 15 horas dá pra brincar, dá pra se divertir. É quase um stopover, né?
2: Exato.
0: É, que maravilha, hein? Mas só não é maravilha o preço das passagens, não tenha dúvida. Mudando de assunto, obrigado, viu, Ayumi? Obrigado também, a Nath. As quedas estão entre as principais causas de atendimento de urgência para idosos no país. A recomendação para evitar acidentes inclui fortalecimento físico e eliminação dos riscos escondidos dentro de casa. Roberta Scherer traz o destaque.
3: A Josefina Terzi Ito é aposentada e já foi arquiteta. Hoje, ela precisa seguir os conselhos de quem um dia ela cuidou, como a sobrinha. O cuidado aumentou depois de uma queda.
4: Meu corpo mergulhou, meu ombro bateu na parede e eu quebrei o úmero.
3: Uhum.
4: E essa queda me deixou assim, muito insegura.
3: O Ministério da Saúde registrou que 1 a cada 4 idosos sofre pelo menos uma queda por ano. E a maioria desses acidentes ocorre em casa. Cair está entre as principais causas de atendimentos de urgência e mortes acidentais em idosos. O médico geriatra Vinícius Félix Altomani explica por quê.
5: A gente não está falando só do idoso ficar de cama porque está fraturado, a gente está falando de risco de vida mesmo, né? A queda acaba puxando uma cascata de eventos que pode aumentar risco de infecção, aumentar risco de sangramento, a pessoa fica acamada, perde mais massa muscular.
3: A primeira recomendação é cuidar do próprio corpo, com exercícios que reforcem a musculatura, atenção aos exames de visão e ao risco de tontura que alguns medicamentos podem causar. A segunda é modificar o ambiente. Simples adaptações fazem toda a diferença. Pode ser um calço para deixar a cama um pouco mais alta ou mesmo tirar objetos do caminho. A iluminação é outro ponto. Um reforço perto da cama ou no caminho do banheiro diminui o risco à noite. Algumas adaptações são grandes, como o elevador que a Silvia Abara planejou para a casa da tia, mas outras vão aos poucos.
6: Aquele tapete eu conheço desde que eu era criança, então assim, não vai sair daqui, mas vai chegar uma hora que a gente vai falar assim, vamos colocar isso na parede.
3: O Estélio Alves Campos é economista e tem 84 anos, colocou corrimões em boa parte da casa.
7: E aproveito essas barras para fazer hoje a minha fisioterapia, que eu faço todo dia. O assento duplo, o banquinho para tomar banho.
3: Mudanças que fazem parte dessa época da vida.
7: O idoso é aquele que, mesmo velho, ele tem planos e vai tocar a vida até o fim da melhor maneira possível, pedindo a Deus que deixe ele aproveitar até onde der.
0: Estava ouvindo na primeira hora do nosso Pulo do Gato, inclusive o Pedro e a Silvânia estavam repercutindo essa reportagem, esse destaque da Roberta Scherer. E resolvi repetir aqui porque eu sei que é muito grave. O pessoal costuma dizer que tem idoso que vira Homem-Aranha, né? Que ele resolve subir pelas paredes, resolve arrumar telhado depois de uma certa idade. Eu tô longe de ser idoso ainda, né? Mas já não cozinho na primeira fervura, como eu costumo dizer essa frase aqui pros meus colegas. Mas eu acho que, assim, a gente precisa ter mais atenção. Os reflexos com o passar do tempo, independentemente se você tem 20, 30, 40, 50, 60, a cada período, a cada ciclo de 10 anos, a cada década, vamos dizer o seguinte, você vai notar que o seu corpo ele vai dando algumas respostas do tempo, independentemente se você é saudável ou não é saudável, se você tem um cuidado especial, tanto com alimentação quanto com exercício físico, são coisas inerentes ao tempo, à passagem do tempo, à idade, de qualquer maneira. E a gente acaba ficando com um reflexo um pouco menor com relação à passagem do tempo. Digo para você, eu tenho um medo de descer escada. Cada vez que eu desço escada, eu olho bem, tento pisar pé por pé, tento não fazer isso correndo, descer correndo ou subir correndo, porque a lesão para você, se você resvala de tornozelo que seja, então pode ser um problema gigantesco. Imagina para uma pessoa de 70, 80, 90 anos, 80 anos principalmente, mas mais de 70, em que é mais difícil de você conseguir recuperar qualquer tipo de lesão. E velhinho gosta, né, de subir numa escada, gosta de querer mexer na telha, né? Nunca mexeu, nunca fez um conserto na telha de casa que teve aquele buraco. Sempre chamou um cara para arrumar. Só que depois de uma certa idade, não, mas agora eu tenho tempo, sou aposentado, posso. Não faça isso, meu amigo, não faça. evite, evite, evite. Vamos falar de futebol. Futebol é com a Bandeirante, vai, ala, ala, ala. Futebol. Diogo Braga, chegando no Pulo do Gato de Brasília. Bom dia, Diogo, tudo bom?
8: Bom dia, Adriano. Tudo bem e você? Que prazer estar aqui no Pulo de Brasília. Vamos falar de rodada do Brasileirão. Quantos jogos, quantos empates ontem,
0: rapaz, né, Adriano? Pelo menos o meu time não fez eu ficar com raiva ontem. O Grêmio empatou com o Fluminense. Não que a apresentação tenha me deixado satisfeito, mas pelo menos não tivemos derrota.
8: Você não gostou, Adriano? Olha, eu vou te falar a verdade.
0: O Grêmio jogou bem, viu?
8: É, isso que eu ia falar, eu não assisti o jogo inteiro, assisti uns trechos, depois fui conferir os melhores momentos, e olha, eu gostei do Grêmio, viu, gostei da atuação do Grêmio, o Amuso, o Carlos Vinícius tendo as oportunidades.
0: Giovanni Cabral entrou muito bem, viu, o jogador
8: de
0: Cabo Verde.
8: É verdade, estreou ontem, e eu gostei, viu, da atuação do Grêmio, deu um bom recado. O Fluminense é um time forte, né, briga na parte de cima da tabela, e com esse resultado de ontem, o Grêmio chegou ao 15º lugar, 22 pontos, só um pontinho na frente do Vasco, que é o primeiro time da zona do rebaixamento, e um ponto também na frente do Inter, né, o grande rival.
0: Isso é o mais importante.
8: Do Grêmio é o 15º Grêmio, e o 16º é o Inter, e o Fluminense, com esse empate, ficou em 4º lugar, com 33 pontos aí, um resultado que, claro, eu acho que a torcida é sempre pela vitória, mas pelas circunstâncias aí da partida, da situação dos dois times,
0: eu digo pra
8: não dá
0: pra
8: ficar tão triste.
0: Eu digo pra você o seguinte, Diogo, eu até tava conversando, tem grupos de amigos gremistas depois do jogo, vi que teve muito torcedor do Grêmio que vaiou no final da partida. Empatar com o Fluminense, seja em casa ou fora, ganhar ou perder, é do jogo. Ainda mais o Fluminense, que está entre os 5 primeiros, é o 4º colocado. O meu problema, como torcedor, e eu acho que qualquer time, é você perder jogo para... E eu não estou querendo menosprezar essas equipes que eu vou citar. É só porque está na parte de baixo da tabela. É perder para o Remo, é perder para o Mirassol, para o próprio Vasco, nesse momento que o Vasco está na parte de baixo da tabela. Isso é um problema, porque daí o time pode... fica trocando pontos e pode entrar numa zona complicada. Empatar com o Fluminense é do jogo. Duas grandes equipes, o Grêmio jogava em casa, o Fluminense bem no campeonato, o Grêmio não tá tão bem assim no campeonato, pelo contrário, tá mal, tá na parte de baixo da tabela. 1-1 é o resultado normal. O problema é o que o Grêmio fez quando perdeu pro Mirassol, quando perde pro Bolívar mesmo, jogando lá no céu. O problema são esses resultados, não o de ontem, né? Mas eu gostei mesmo, de fato. Acho que o Vila Sante melhorou muito o time do Grêmio.
8: Ah, ele é muito bom jogador. Ele é muito bom
0: jogador.
8: Ele
0: é muito dinâmico,
8: né?
0: Gosto muito dele.
8: O Vila Sante. O Arthur aí vai fazer falta, você acha? Tá fazendo falta?
0: Faz, mas é outro estilo de jogo. Por exemplo, o Grêmio ontem com o trio de volantes, com Noriega, Vila Sante e Nardoni, o time do Grêmio ficou mais com a cara daquilo que o Luiz Castro está tentando propor, que seja um time de, não tão reativo, mas um time que tenha mais agilidade para sair no meio campo e mais combativo. Com o Arthur, ele não tinha esse meio campo combativo, ele tinha a genialidade do Arthur para construir, mas se tornava um meio campo mais lento e menos brigador. Pelo menos agora ele tem um meio campo mais brigador. E aí sim, vai depender muito da qualidade, o TT crescer um pouco de produção, vai depender desses pontas, meia pontas, como a gente costuma chamar, na criação, que é o Amuso por um lado, o TT pelo outro. Eu acho que o Giovanni Cabral vai ser titular dessa equipe em pouco tempo, não sei se no lugar do Amuso ou de um dos volantes, mas é isso, para tentar construir um time que seja minimamente equilibrado.
8: Exatamente. Bom, também tivemos outros jogos, vamos passar começando aí pelo líder, que perdeu em casa, Palmeiras perdeu por 2-1 para o Atlético Mineiro.
0: O que aconteceu com o Palmeiras? O Abel Abel Ferreira, ele disse que é muito jogador que veio da Copa depois, tem muitos lesionados, é cartão amarelo, foi
8: aquela
0: isso mesmo?
8: Aquela coisa, Adriano, o Palmeiras, assim,
0: nunca
8: jogou
0: perde,
8: melhor.
0: Né?
8: O Palmeiras jogou melhor que o Galo, assim, teve mais chances, não sei se jogou melhor a palavra, mas teve mais chances de fazer o gol. Arias fez um grande primeiro tempo, mas a bola não entrou, e no comecinho do segundo tempo, em duas falhas do Carlos Miguel, né, que é um grande goleiro, mas que ontem, olha, tava numa noite para esquecer, o Vitor Hugo abriu o placar para o Atlético Mineiro, depois o Felipe Anderson empatou para o Palmeiras, e aí deixando 1-1, e aí o Igor Gomes, ex-São Paulo, aquele mesmo, fez o gol da vitória do Atlético Mineiro, que esse resultado deixou a diferença entre Palmeiras e Flamengo em 6 pontos só. Só que o Flamengo tem um jogo a menos, e o Flamengo empatou ontem lá no Maracanã contra o São Paulo. O placar foi 1-1, e os gols foram marcados pelo Léo Pereira, abriu o placar para o Flamengo, e o Caleri de cabeça empatou para o tricolor paulista. E olha só a diferença, Adriano, entre Palmeiras e Flamengo. São 6 pontos, como eu disse, o Flamengo com um jogo a menos. Se ele vence, vai a 41. E ainda tem um confronto direto entre Palmeiras e Flamengo. Ou seja, só depende dos dois para ser campeão. Porque aí o Flamengo empataria no número de vitórias e passaria no saldo de gols. E aí, muito provavelmente, passaria no saldo de gols. E aí o Flamengo tomaria a liderança. Mas a tendência é de equilíbrio até o final do campeonato.
0: Interessante que o São Paulo não faz mal para ninguém, mas contra o Flamengo ele sempre complica, né?
8: É, eu comentava com meus amigos são paulinos, eu falava, olha, a chance do São Paulo vencer ou empatar é grande, viu? Ah, mas como assim? São Paulo tá em crise, o São Paulo não tá jogando nada, mas ó, contra o Flamengo, São Paulo joga a vida, é impressionante, você tem toda a razão.
0: Fazendo um trocadilho aí barato aí, quem é que deu as cartas aí, além do Neymar nesse fim de semana? O Neymar deu as cartas, mas não adiantou, porque ficou no 2x2 com a Chapecoense. Mas exatamente. Quais times deram as cartas também nesse fim de semana?
8: Vamos lá para o sábado, então. O Santos empatou em casa contra a Lanterna Chapecoense com 2 gols do Neymar. E esse resultado é bem preocupante, né? Porque empata com o Lanterna. Inclusive, dos 10 pontos da Chapecoense, Adriano, 4 foram contra o Santos, viu? Então, esse resultado deixou aí o Santos ainda muito próximo da zona do rebaixamento. Tem 22 pontos em 14º lugar. E que, o destaque do sábado, viu, é pro Atlético Paranaense, que venceu por 2x0 o Internacional, com mais uma boa partida do Leozinho e do Viveiros. Os dois marcaram. Viveiros, inclusive, é o artilheiro do Campeonato Brasileiro. Também tivemos Vasco 1, Mirassol 1. No sábado, no domingo, ontem, tivemos Bragantino 0, Coritiba 0, a vitória do Remo por 2x0 contra o Vitória, a vitória do Botafogo fora de casa contra o Cruzeiro por 1x0 e, para finalizar, o empate em 1x1, Bahia e Corinthians. O Corinthians abre o placar com Angileri, um gol de fora da área, e o David Duarte empata para o Bahia, placar final 1x1.
0: Essa semana tem Campeonato Brasileiro no meio de semana, mas não é uma rodada completa, né? Porque tem times que tem Sul-Americana, tem uma confusão aí pelo meio do caminho.
8: Exatamente. Esse meio de semana tem os jogos da volta da Sul-Americana, né? Então vai embolar tudo, inclusive em relação ao Brasileirão. O Brasileirão tem quarta-feira Inter e Flamengo, 7h30 da noite. Mirassol e Remo no mesmo horário. Vitória e Palmeiras às 9h30. Fluminense e Bahia 9h30 também na quarta. Então esses são jogos, também tem jogos na quinta. Vasco e Chapecoense, Atlético Mineiro e Bragantino. E Santos e São Paulo deve ser adiada. Tá aqui contando como quinta-feira, mas deve ser adiada porque o Santos joga também aqui no meio da semana.
0: O Botafogo e o Grêmio também, né? Jogam pela Sul-Americana. Era um jogo que tava marcado pro meio de semana. Também não teremos esse jogo no...
8: Aquele embolo do nosso calendário que a gente conhece direitinho. A gente só fica sabendo quase no dia do jogo qual que é o horário,
0: e aí a gente
8: qual
0: se perde.
8: É a competição, exatamente.
0: Essa semana teve, você vai lembrar melhor do que eu, quinta-feira, teve o jogo do Corinthians com o Remo. Aí no meio da partida eu descobri que tinha um jogo pela quarta rodada que estava sendo pago na quinta-feira. Acho que foi o jogo do Botafogo, se eu não me engano.
8: Exatamente. A gente
0: Vitória, acho que foi.
8: Jogos, né, misturados Sul-Americano e Brasileirão no meio de semana passada. E lembrando, a gente não tinha acabado a Copa do Mundo e o Campeonato Brasileiro já tinha começado na sexta-feira do final de semana da final da Copa do Mundo. Já tinha jogo do Brasileirão, justamente dessas equipes que foram jogar a Sul-Americana semana passada e precisavam desse jogo antes para não ficar com um jogo atrasado no Campeonato Brasileiro.
0: Diogo Braga, sempre é um prazer, meu amigo. Satisfação em falar. Acho que é a primeira vez que falamos ao vivo. Em um ano de Bandeirantes, foi a primeira vez, hein? Mas fique à vontade, viu, para mais vezes participar. Sei que amanhã o Pedro Coen tá de volta também, né?
8: Isso, ele tá de volta aqui, assumiu o spot na manhã. Um prazer é todo meu, fico muito feliz aqui de participar dessa Rádio Bandeirantes, essa Bandeirantes de Brasília, viu, Adriano? Um prazer todo meu.
0: Abraço, Diogo, uma ótima semana, uma ótima segunda.
8: Abraço.
0: Diogo Braga falando de futebol aqui na nossa Bandeirantes Brasília, trazendo aí a rodada e os destaques do futebol. Nessa semana do fim de semana, a gente passou aí pelos principais jogos. Tivemos ainda no esporte a vitória do Lando Norris no fim de semana na Fórmula 1. A classificação do gamão do povão, hein? Rapaz do céu, mas eu fiquei... Sabe aquela situação de você começa a suar as mãos, começa a suar os pés? Disputa por pênaltis, o Gama venceu por 3x2 no tempo normal o América tinha vencido lá em Natal por 1x0, o Gama fez o resultado, foi para as decisões por pênaltis, e nos pênaltis o Balotelli errou o último, até foi ex-jogador do Gama para o América de Natal, e garantimos a classificação para as quartas de final. Que coisa linda, a festa do torcedor. Fica aí meu abraço, meu carinho para os torcedores do Gama, incrível, meu amigo. Incrível o que o torcedor do Gama é capaz de fazer. O Bezerrão completamente lotado. Aí você vai dizer assim, tá, mas eu vi atrás do gol, não tinha torcedor nenhum na hora das cobranças por pênalti. Sim, foi a área reservada para o torcedor da América de Natal. Aquela área atrás do gol do América de Natal, onde foram as cobranças por pênalti, tinha ali 20, 30, sei lá, 50 torcedores do América de Natal, que sejam 100 torcedores do América de Natal, mas aquele espaço ficou vazio. Mas se você olhar na parte onde ficam as cabines, que é a parte principal, né, do estádio, o outro lado, né, ou seja, de frente ali para as cabines de imprensa, e o lado ali do shopping do Gama, onde ficou a torcida do Gama, meu amigo, completamente lotado, emocionante a classificação, e o Gama muito perto de chegar à Série C do Campeonato Brasileiro. Se eliminar o São José de Porto Alegre, que é o próximo adversário, o Gama já estará na Série C do próximo ano. Então precisa em duas partidas, o primeiro jogo em Porto Alegre e o jogo de volta aqui no Distrito Federal, na cidade do Gama, para garantir essa vaga para a Série C do Campeonato Brasileiro. Pode ser ainda que esse ano, como sobem seis na Série D para a Série C e caem dois, pode ser ainda que, mesmo em caso de um insucesso, tenha ainda duas vagas numa repescagem que pode ser observada. Mas não vamos contar com isso, né? Vamos torcer aí para que o Gama, e lotar o Bezerrão para que o Gama tenha capacidade contra o São José, que é uma boa equipe, um bom time lá de Porto Alegre, que é treinado por um treinador que é conhecido no futebol do DF, que é o Argel Fuchs, que foi treinador do Brasiliense, jogador de futebol, né, muito tempo, passou por outras equipes do futebol brasileiro. Ele que está comandando o Zequinha, como é conhecido lá no Rio Grande do Sul, o São José. Vai ser um jogo que não vai ser fácil, mas acho que o Gama hoje tem mais time do que o São José e é favorito para esse confronto. Espero que o nosso Gama consiga se classificar para a Série C do Campeonato Brasileiro, vencendo o Zequinha nos próximos confrontos. 6h33 é a hora certa, já já também tem Trabalho em Foco para você.
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16: Trabalho em Foco, aqui no Pulo do Gato da Bandeirantes, para a gente conversar mais sobre o mercado de trabalho, recebendo mais uma vez a gerente do Colégio Damásio, Ana Carolina Pascolatti, que já esteve em outra oportunidade conosco e voltou aqui para responder mais dúvidas dos nossos ouvintes sobre o assunto. Tudo bem, Ana? Bom dia novamente.
17: Oi, Pedro. Bom dia. Prazer novamente estar contigo.
16: Prazer é todo nosso em te receber, porque você falou na última oportunidade, né, sobre a preparação para o exame de ordem. Nós sabemos que quem cursa direito, vai exercer a profissão, precisa, para a advocacia, ser submetido ao exame de ordem. Como é que é a preparação hoje em dia desses estudantes que estão deixando aí a faculdade? O que vocês têm identificado de importante para passar de conceitos para quem está nessa situação?
11: Pedro, isso é a gente vive isso no dia a dia, né? É a minha rotina. Eu trabalho com alunos que prestam o exame da OAB há pelo menos 15 anos. O que a gente enxerga é justamente o foco e a determinação do candidato, do aluno. Os alunos que saem da faculdade, eles saem com receio, com medo de prestar a prova, e é uma prova, como qualquer outra de concurso, que exige dele ali um estudo constante, uma disciplina, um método. Inclusive, para aquele também que é aprovado, eu digo que é um divisor de águas ali para quem inicia na advocacia também, viu, Pedro? Porque passei na OAB e agora, né? Sou advogado e agora. Então, sem dúvida, um estudo constante. Para quem é da área jurídica, Pedro, não tem outro caminho a não ser sempre se capacitar e se atualizar, que é constante esse estudo, Pedro.
16: O Ana, você tem alguma dica para quem está nessa situação, para quem tem filho, para quem tem algum conhecido se preparando para o exame de ordem?
11: Tenho. E eu sempre digo para os meus alunos, desistir nunca, né? São novas tentativas. A gente sabe que tem muitos candidatos que prestam uma vez e não conseguem o objetivo. Parece até... é ruim, mas é normal isso acontecer, porque a prova da OAB como prova de concurso é realmente a frustração que faz a pessoa crescer e continuar sempre tentando prestar. Eu acho que a dica é uma preparação certa, uma preparação correta do estudo para a OAB.
16: Tem muito aluno que tem conhecimento e não consegue passar na prova?
11: Muito. Sabe por quê, Pedro? Muito aluno porque está estudando errado. Não está estudando. É claro que uma prova de concurso e OAB, Pedro, ela exige do candidato, não é um estudo aprofundado de várias matérias. Ele precisa de um estudo, ainda que superficial, mas um estudo, uma visão integral da prova. Eu digo para os meus alunos que é uma visão holística, sabe? É aquela visão de o que mais cai na prova. Ou seja, eu vou ter que estudar os 5 anos da faculdade de Direito? Não, eu posso estudar as últimas provas. Então, a dica que você me perguntou há pouco, eu diria para o aluno o estudo de questões, né? É claro que a aula ela é muito importante, ela precisa ser assistida. A leitura da legislação, a gente sabe que algumas provas exigem do candidato a leitura da lei seca, o que a gente fala, né? Mas para todos os concursos e OAB, o treino de questão ele é fundamental. Ou seja, o aluno realmente estudar de forma correta. Eu vejo muitos alunos se desgastando nas provas de concurso e nas provas de exame de ordem, porque tem bagagem, tem conhecimento. Uma outra coisa, Pedro, não sei se você já pensou nisso, então eu quero trazer aqui para reflexão, com relação ao estudo do aluno. Ele pensa o seguinte: bom, eu vou prestar a prova e eu não vou rever aquilo que eu errei, né? E as provas se repetem, né? As questões acabam se repetindo. Então, isso é um outro ponto de revisão da matéria, revisão ali de questões.
16: Conversamos mais uma vez com a Ana Carolina Pascolatti, gerente do Colégio Damásio, aqui no Pulo do Gato, no Trabalho em Foco. Obrigado, Ana. Até a próxima.
11: Obrigada, Pedro. Até a próxima.
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0: 6 horas 41 minutos.
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0: 6 horas 43 minutos antes do repórter Bandeirantes. Deixa eu aproveitar com as nossas efemérides desta segunda-feira, 27 de julho de 2026. O que tem nesse dia 27 de julho? Hoje é o dia, dia mundial do combate ao câncer de cabeça e pescoço. Dia da vitória na Grande Guerra da Libertação da Pátria, isso na Coreia do Norte. No Brasil, hoje é dia do despachante documentalista. Se você encaminha para o despachante para fazer os documentos do carro, por exemplo, hoje é dia de abraçar o seu despachante. Dia do motociclista, não abrace o motociclista enquanto você estiver andando para não acontecer um acidente de trânsito, mas hoje é dia do motociclista. Dia da prevenção de acidentes de trabalho, dia do pediatra. É tudo hoje, 27 de 7. Também é aniversário dos municípios de Agudos, Jardinópolis e São José dos Campos, em São Paulo. Aniversário dos municípios de Santos Dumont e Abre Campo, em Minas Gerais. Aniversário de Ubaitaba, Retirolândia, Santa Brígida e Salinas da Margarida, na Bahia. E aniversário dos municípios de São José do Cedro, Campo Herê e Rio das Antas, em Santa Catarina. Né? Então aí fica o nosso abraço a todos, né? Que, ou que nasceram nesses municípios, ou que são desses estados citados aí e conhecem essas cidades que eu citei. Eu acho que eu não conheço nenhuma delas que eu citei aqui, né? Mas fica aí o nosso abraço aí também para as datas comemorativas. Vem aí o repórter Bandeirantes, viu?
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2: 6 horas e 45 minutos, o Brasil tem a segunda área mais propícia para a ocorrência de tornados no mundo, atrás apenas dos Estados Unidos. Desde o início do ano, apenas no Paraná foram 9 desses fenômenos registrados. Entre 28 e 30 de junho, o estado confirmou 6 tornados, que estão mais comuns com os extremos climáticos. A professora da Universidade Estadual de Ponta Grossa, Karen Linette Horns, analisa a tormenta e fala da diferença entre ciclone e tornado.
3: Um ciclone não ultrapassa mais do que 118 km por hora e ele atinge principalmente a costa do Brasil. O tornado é algo muito diferente do ciclone e do furacão, porque o tornado ele surge principalmente de uma nuvem, é uma cumulonimbus gigantesca, que começa a apresentar um giro e quando apresenta esse giro, nós chamamos de supercélula.
2: Segundo Karen Linette Horns, a região sul do país, principalmente Paraná, é propício à formação de tornados e há fatores que explicam isso.
3: Para que a gente tenha tornado, é muito importante ressaltar que nós temos que ter ventos em diferentes direções. E é isso que proporciona, né, essa rotação. Esse encontro de ventos, né, unido a essas nuvens gigantescas, eles têm a condição de formar um ambiente propício à rotação e à formação de tornados. Por isso que a nossa área, né, constantemente sofre com esses eventos.
2: Nos últimos anos, o número de tornados no Brasil tem crescido principalmente em cidades do sul do país. No entanto, para parte da população, o fenômeno ainda não é muito conhecido. De acordo com a professora da Universidade Estadual de Ponta Grossa, a falta de conhecimento faz com que os tornados sejam confundidos com outras tempestades.
3: O que acontece é que nas notícias eles são mencionados como se fossem vendavais e não como tornados. E a população também acaba chamando esse fenômeno aqui no Brasil, ele é mais chamado de redemoinho, tá? Ou tufão ou até furacão. E isso acaba confundindo, né, os fenômenos e o desconhecimento sobre a existência de tornados aqui.
2: Devido ao poder destrutivo, a população precisa tomar cuidados específicos com os tornados. É recomendado, por exemplo, evitar estruturas como ginásios ou estábulos que podem desabar e buscar por abrigo em estruturas de concreto como prédios. 6h48.
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2: 6h50, hora do consultório do Pulo.
3: Hoje vamos falar com o Dr. Evaldo sobre câncer no intestino.
4: Câncer de intestino é o terceiro câncer mais comum em adultos nos Estados Unidos e a segunda causa de morte pela doença. Portanto, é frequente, preocupa e deve ser diagnosticado precocemente. Faz sentido, dessa forma, que periodicamente seja investigado, o que é feito com sucesso desde 1980. Recentemente, a Sociedade Americana de Câncer atualizou suas recomendações para rastreio, sobretudo porque percebe-se que a ocorrência de casos em pessoas com menos de 50 anos e o diagnóstico tardio nessa faixa etária levam a um aumento da mortalidade, que vinha caindo graças ao diagnóstico e tratamento precoce da doença. Assim, a recomendação de rastreamento baixou dos 50 anos para a partir dos 45. É feita com exames de fezes, buscando marcadores tumorais, e de imagem, colonoscopia e tomografia computadorizada. A novidade desse ano é a introdução de métodos moleculares avançados que detectam proteínas do câncer nas fezes e no sangue. Nesse caso, no sangue, sobretudo aos que não querem ou não podem fazer colonoscopia e que, se positivo, deverá ser confirmado em até 6 meses com uma colonoscopia. Em resumo, a partir dos 45 anos e até os 75, é recomendável fazer o screening. Após 75 anos, a necessidade deve ser pensada caso a caso. Fazer a colonoscopia, em média, a cada 10 anos, ou exames moleculares ou de marcadores tumorais nas fezes, nesse caso, a cada 1 ou 3 anos, a depender da técnica. E agora, novos testes sanguíneos, aos que por alguma razão não podem realizar de forma tradicional. O que não se pode é deixar a doença ser diagnosticada tarde demais. Fique bem e até a próxima.
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2: Seis horas e 52 minutos, dando uma rápida passada no trânsito aqui da capital do país, olhando as câmeras do DR. Trânsito bem carregado na chegada aqui à região central de Brasília. Muitos carros ali próximo ao buraco do Tatu, né, até por causa do horário também, né? Então, quem estiver, principalmente nesse trecho mais próximo ao aqui à região central, ali ao buraco Tatu, a rodoviária, vai ter um movimento mais intenso dos dois sentidos, tá? Tanto quem vem de norte a sul. IPGU com trânsito bom, fluindo bem nesse momento, sem problema, sem lentidão, pelo menos no trecho que a gente está vendo aqui na saída do Guará. Depois, ali já, perto do zoológico, aumenta o trânsito consideravelmente. Estrutural com a pista reversa já em funcionamento, com trânsito acentuado, mas sem pontos de lentidão. E fechando o nosso giro aqui pelas principais vias do Distrito Federal, para variar, a EPNB parada, né? Essa aí não tem férias, não tem feriado, sempre tá complicado. Ali na altura da UPA, praticamente no para e arranca ali para os motoristas. Antes do intervalo, rapidamente, só lembrando que a Agência do Trabalhador hoje tem 1.027 vagas. O maior salário é para o cargo de mecânico de câmbio em Vicente Pires, remuneração de R$ 4.500, além de benefícios. Tem outras vagas também, por exemplo, para operador de caixa, são 125 oportunidades, com salário de R$ 1.700, além dos benefícios. As demais vagas previstas para hoje, Rodrigo Vilela traz detalhadamente para você no Manhã Bandeirantes. Se você gostou de uma dessas vagas que eu citei, a Agência do Trabalhador funciona de 8 da manhã até às 5 da tarde. E outro destaque rápido aqui é que hoje os moradores do Lago Sul Planaltino e do Plano Piloto, em algumas regiões, vão ter o fornecimento de energia interrompido por causa de trabalhos na rede elétrica. No Lago Sul, o desligamento é de 10 da manhã às 4 da tarde, na QI 9, nos conjuntos 7, 8 e 9, para a realização de serviços de melhoria e modernização da rede elétrica. Já em Planaltina, também das 10 às 4 da tarde, 10 da manhã às 4 da tarde, nas quadras 1 e 3 do Núcleo Rural Córrego Arrozal e na Chácara Alfa, onde serão executados serviços de melhoria e modernização elétrica. No plano piloto, fornecimento de energia será interrompido das 9 da manhã às 3 da tarde, nos estacionamentos 8 e 9 do Parque da Cidade para a poda de árvores. Qualquer dúvida, qualquer problema que tenha ocorrido aí no meio desse caminho, é só ligar para o 116 para informar. A gente vai para mais um intervalinho, já já tem outros destaques aqui no Pulo do Gato.
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2: 6h55.
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6 horas e 57 minutos, finzinho aqui do nosso pulo do gato pra você. Aqui, a gente falou já das efemérides, tô separando aqui uma canção pra gente encerrar, de um cantor muito famoso que faria aniversário hoje, mas que faleceu recentemente. Uma voz marcante da música, eu acho que todo mundo conhece essa canção e já ouviu essa canção aqui na programação da Bandeirantes algumas vezes. Bora lá então, ó.

0: Movendo a música Champagne, Pepino de Capri, o nome artístico de Giuseppe Faiella. Ele nasceu em 27 de julho de 1939 e faleceu recentemente, em 11 de julho, ainda nesse mês, né, aos 86 anos. Iniciou a carreira nos anos 60, sendo o primeiro artista nacional a fazer sucesso com um twist na Itália, né? Venceu os festivais de San Remo, entre outros. Então, vamos ficando por aqui com Pepino de Capri. Tchau, gente!
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5: Hora oficial do Brasil, 7 horas.
6: Segunda-feira, 27 de julho de 2026.
5: Críticas de Javier Milei, Alexandre de Moraes e Lula na convenção com Flávio Bolsonaro geram crise diplomática entre Brasil e Argentina.
6: Governo federal convoca embaixador argentino e chama brasileiro para explicações.
5: Xi Jinping e Lula conversam por telefone, reforçam ligação entre os países e querem acelerar acordo comercial entre Mercosul e União Europeia.
6: Incêndios florestais destroem áreas da França e da Espanha. Mais de 375 mil pessoas tiveram que sair de casa.
5: Estados Unidos suspendem ataques ao Irã após alerta de militares sobre possibilidade de falta de armamento.
6: No Brasileirão, Palmeiras é derrotado pelo Atlético Mineiro e perde a chance de abrir vantagem contra o Flamengo, que empatou com o São Paulo.
2: Tempo.
7: A semana começa com contraste no tempo pelo país. Em São Paulo, o sol predomina e o tempo segue firme à tarde. A temperatura máxima alcança os 26 graus. Já em Porto Alegre, tem alerta para temporais no final do dia e a máxima fica próxima dos 21 graus. E em Brasília, o tempo permanece quente e seco e a máxima alcança os 29 graus.
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6: As declarações do presidente da Argentina na convenção do PL em São Paulo geram uma crise diplomática com o Brasil.
5: Então vamos à capital federal da Bandeirantes, Brasília, Felipe Campbell. Muito bom dia, Felipe.
6: Bom dia.

0: Bandeirantes 7 e 2, nós vamos daqui a pouquinho conversar com a nossa reportagem em Brasília para falar sobre como foram essas críticas e mais detalhes sobre a convenção do PL que confirmou Flávio Bolsonaro como candidato do partido à presidência da República. Mas antes, vamos a Brasília? Agora sim. Felipe Campbell, bom dia.
1: Muito bom dia a todos. Ana, Nelson, o Jair... Javier Milei, né, acusa o presidente Lula de liderar uma suposta campanha contra a Argentina após o Itamaraty convocar para consulta o embaixador do Brasil no país vizinho, Júlio Bittelli. A decisão do governo brasileiro se deu após duras críticas do líder argentino ao petista e ao ministro do Supremo Tribunal Federal, Alexandre de Moraes. Na diplomacia, essa convocação de um embaixador é considerado um sinal de forte descontentamento político. E o Itamaraty divulgou uma nota em que confirmou a convocação do Bittelli e também do embaixador da República Argentina, Daniel Raimondi, para uma visita privada. A fala de Javier Milei se deu durante a convenção do PL, que confirmou neste fim de semana, em São Paulo, a candidatura de Flávio Bolsonaro à presidência.
2: Para colmo, la basura calma, calva, no me permitió visitar a mi amigo, injustamente encarcelado.
3: Para piorar, o lixo, careca, não me permitiu visitar meu amigo injustamente preso, quando sei que Lula se cansou de receber líderes do exterior quando estava preso. Considero que Flávio é a pessoa que hoje pode parar Lula e se colocar à frente de uma verdadeira mudança para todos os brasileiros. Confiamos em você, Flávio, para conseguir parar o lixo socialista.
2: Parar a la basura socialista.
1: Um discurso longo e inflamado, o presidente da Argentina não poupou criticismo.
2: 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Enmascaradas bajo la
3: toda a inveja e o ressentimento como
2: filosofia
3: toda a inveja e o ressentimento como filosofia mascarados sob a

0: lei durante a convenção do PL representam uma quebra relevante de protocolo. Eles dizem que as críticas entre chefes de Estado se dão dentro dos próprios países ou em fóruns internacionais, e não um evento político dentro do território que é alvo das declarações. O embaixador Júlio Bittelli vai se reunir com o ministro das Relações Exteriores, Mauro Vieira, e também com o presidente Lula para discutir a situação entre as duas nações. O presidente do Supremo respondeu às críticas do presidente da Argentina ao ministro Alexandre de Moraes e, em nota, Edson Fachin disse que a manifestação é incompatível com a civilidade na relação entre os países. Volto com vocês.
1: Ô Felipe, outro assunto diplomático que chamou atenção nos últimos dias foi a negativa por parte do governo brasileiro de vistos de dois servidores dos Estados Unidos, um episódio que já repercutiu, né?
0: É, exatamente. O Brasil acabou negando o visto de dois oficiais do governo dos Estados Unidos que viriam para o país, isso segundo reportagem do The Washington Post, um importante jornal norte-americano, e a ideia seria, segundo esse jornal, deslegitimar o sistema eleitoral brasileiro a pedido do presidente americano Donald Trump e também do secretário de Estado, o Marco Rubio. Autoridades brasileiras que conversaram com representantes do jornal americanos afirmaram que a intenção dos Estados Unidos era elaborar um relatório que pudesse ser usado para deslegitimar o sistema de votação brasileiro. Ao Estadão, o Itamaraty confirmou que a entrada foi negada para Riley Barnes, secretário assistente, e Samuel Sampson, que é secretário assistente adjunto do Departamento de Estado norte-americano. O Departamento de Estado, inclusive, negou neste sábado que o país tivesse qualquer tipo de interesse em interferir nas eleições federais e estaduais de 2026 no Brasil após essa negativa dos vistos por parte do Itamaraty. Fontes do órgão, inclusive, conversaram com a Band e afirmaram que os vistos foram negados por conta da proximidade das datas entre o pedido dos vistos com a disseminação de notícias falsas sobre as urnas eletrônicas por parte do senador e candidato à presidência Flávio Bolsonaro. Durante a convenção estadual do PT em São Paulo, que confirmou a candidatura de Fernando Haddad para o governo do estado, Lula defendeu a soberania nacional contra interferências externas.
2: Que não venha ninguém de fora querer meter o dedo nas nossas eleições. Que não venha. Eu não sou de fazer bravata. Eu não gosto de dizer o que eu não posso fazer. Portanto, quem quiser de fora vir se meter nas eleições brasileiras, já vou avisando logo, vão apanhar muito aqui nas eleições.
0: Além de Lula, participaram o vice-presidente Geraldo Alckmin, as candidatas ao Senado Marina Silva e Simone Tebet e o presidente do PT Edinho Silva. O ex-ministro Márcio França foi lançado como vice na chapa de Fernando Haddad. E ainda na agenda internacional, o presidente Lula conversou com o presidente da China, Xi Jinping, por telefone. Os dois reforçaram o compromisso de ampliar a parceria estratégica entre os dois países e defender a maior cooperação entre as nações. O presidente brasileiro disse que o Brasil pretende ampliar a parceria com a China em setores como inteligência artificial, energia e mineração, além de incentivar novos investimentos chineses no Brasil. Já o presidente chinês afirmou que reconhece a relevância e a influência do Brasil no cenário internacional e reiterou apoio aos esforços do país para defender a sua soberania e independência e rejeitar interferências externas e promover a paz e a estabilidade na região e no mundo. Volto com vocês.
1: Obrigado, Felipe Campbell, Bandeirantes 7 e 9.
3: Bom, e no fim de semana, Flávio Bolsonaro e Ronaldo Caiado foram oficializados, né, como candidatos à presidência da República. O Luiz Felipe Nunes acompanhou, tem as informações pra gente. Bom dia.
4: Muito bom dia, Ana Paula. Nelson, bom dia pra você que nos acompanha na Bandeirantes. Foram dois eventos que aconteceram na capital paulista, assim como outras convenções que também são colocadas à disposição do público e dos filiados na cidade de São Paulo. O Campbell trouxe alguns detalhes sobre essa convenção do Partido Liberal. Flávio Bolsonaro tentou, em 20 minutos de discurso, colocar-se como uma opção ao Partido dos Trabalhadores, ao PT e a

0: Luiz Inácio Lula da Silva, atual presidente da República e pré-candidato à reeleição. Em discurso, Flávio Bolsonaro citou diversas vezes que, na visão dele, o Partido dos Trabalhadores teve tempo suficiente para fazer mudanças, mas não fez. Vamos acompanhar o que disse Flávio Bolsonaro, agora candidato à presidência da República pelo Partido Liberal.
1: Eles não vão nos intimidar, porque eu posso ser mais calmo, mais sorridente, mais tranquilo e moderado. Mas aqui tem sangue de Bolsonaro.
2: O Brasil foi sequestrado e a gente vai libertar o nosso país desse cativeiro. Que nação sobrevive a um imposto novo criado a cada 3 dias?
0: Uma convenção que ficou marcada por diversas citações a Jair Messias Bolsonaro, inclusive foi exibido um vídeo feito por inteligência artificial com a imagem de Jair Messias Bolsonaro, ele que não pode fazer declarações políticas porque está preso em prisão domiciliar no Distrito Federal. Muitos discursos tiveram o nome do ex-presidente da República, inclusive o de Michele Bolsonaro, ex-primeira-dama, esposa de Jair Messias Bolsonaro. Ela não compareceu fisicamente, presencialmente na convenção, enviou um vídeo que foi exibido no evento do Partido Liberal, em que ela cita pouquíssimas vezes o nome de Flávio Bolsonaro, mas diz que deseja que Deus abençoe a candidatura dele. Nesse discurso, Michele falou muito sobre o PL Mulher, que ela presidiu durante meses, uma tentativa também de atração do público feminino para o PL. Possivelmente, a vice de Flávio Bolsonaro será uma mulher, mas isso ainda não foi definido. Os partidos têm até o dia 15 de agosto para enviar para a Justiça Eleitoral os nomes que estarão nas chapas. Houve um indício de que existe um favoritismo para esta vaga de vice de Daniela Marques, ex-presidente da Caixa Econômica Federal, que trabalhou no governo Jair Messias Bolsonaro. Ela discursou durante o evento, mas conversei com o presidente do PL, Valdemar Costa Neto, depois da convenção, que me disse que esta vaga cabe apenas à decisão de Flávio Bolsonaro. Ele chegou a classificar Daniela Marques como uma querida, mas não disse que será a vice de Flávio, ela que é do Republicanos. E no domingo, ontem, ocorreu a Convenção Nacional do PSD, que formalizou o nome de Ronaldo Caiado como presidenciável, com Gilberto Kassab como candidato a vice, uma chapa pura, porque ambos são do PSD. Caiado tentou se colocar como uma terceira via, uma terceira opção que não seja Flávio Bolsonaro ou Luiz Inácio Lula da Silva. Em discurso, ele comentou sobre a polarização que ele classificou como nociva para o país.
3: Uma briga de polarização entre um candidato e o outro candidato. Não é possível que o Brasil vai querer optar por aqueles que são os maiores rejeitados da política nacional. A eleição não é eleição de rejeitados. A eleição é de quem traz resultado para a sociedade brasileira.
0: União Popular também confirmou Samara Martins como presidenciável, com Raquel Brício como candidata a vice. Hoje teremos a Convenção Nacional do Partido Novo, que vai formalizar Romeu Zema como candidato à presidência da República. Ele é ex-governador de Minas Gerais. Ainda não sabemos quem será candidato a vice. Um partido Missão já confirmou que Renan Santos será o presidenciável do partido, mas mesmo assim haverá um grande evento na capital paulista no sábado e o atual presidente da República, Luiz Inácio Lula da Silva, terá o nome confirmado neste domingo em convenção do Partido dos Trabalhadores na cidade de São Paulo. Nelson e Ana Paula.
4: Obrigada, Luiz, pelas informações. 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
10: Incêndios florestais continuam destruindo partes da França e da Espanha.
5: Mais de 375 mil pessoas tiveram que deixar as casas. A maioria é de franceses.
10: Os bombeiros tentam evitar que o fogo chegue a grandes cidades como Bordeaux e Madrid.
5: Hoje, o presidente da França, Emmanuel Macron, recebeu ministros de governo para uma reunião de emergência.
10: Em algumas regiões do país, as temperaturas estão chegando aos 40 graus.
5: Já na Espanha, o primeiro-ministro Pedro Sánchez disse que horas difíceis ainda estão por vir e garantiu que os atingidos pelos incêndios vão receber ajuda do governo.
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11: Vamos começar o É da Sua Conta, nosso quadro aí em parceria com o Banco PicPay. O tempo foi passando, para muita gente o dinheiro foi indo junto e aquela meta de juntar dinheiro parece cada vez mais distante. Por isso a Renata Flores está aqui. Bom dia para você, Renata. Tem alguma dica aí para ajudar essas pessoas que precisam reorganizar as finanças?
3: Oi, Pedro, bom dia para quem nos acompanha. Pois é, ao longo desses primeiros meses eu comentei várias dicas por aqui, mas vou refrescar a memória. Eu não sei se você lembra, Pedro, a primeira dica é usar aquela regra dos 50-30-20.
11: Sim.
3: É uma ótima forma de organizar o seu orçamento para evitar aqueles gastos exagerados. Então, pensando aí que a pessoa pode fazer isso, né? A ideia é separar 50% do seu salário para os gastos essenciais, daí 30% para as suas compras necessárias e também para o seu lazer, e os 20% que sobram você usa para investir ou então quitar as suas dívidas. Claro, se você puder fazer isso. E trago mais uma sugestão: revisar os gastos todo mês e cortar tudo aquilo que você não está usando. E isso acontece muito, por exemplo, com assinatura de streaming.
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11: Ótimas dicas hoje, Renata. 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
3: 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E sim, amanhã estou de volta.
11: 7h22.
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9: Autoridades do Rio Grande do Sul ainda calculam os estragos deixados pelos temporais que atingiram o estado. A previsão para os próximos dias é de mais chuva.
1: Então vamos a Porto Alegre. Juan Romero, muito bom dia.
9: Bom dia.
10: Olá, Nelson, Ana, bom dia para vocês e todo mundo que nos acompanha. O Rio Grande do Sul já amanheceu com pelo menos 4 alertas de risco de inundação de rios, risco muito alto aqui no Rio Grande do Sul. Esses alertas emitidos ainda no domingo são válidos até o fim da tarde de hoje e são válidos para os rios Jacuí, em Cachoeira do Sul, Sinos, em São Leopoldo, e Uruguai, nas cidades de Itaqui e Uruguaiana. Segundo a Defesa Civil Estadual, são 214 cidades que relataram estragos desde as primeiras chuvas ainda do fim de semana passado. São mais de 1.200 pessoas ainda fora de casa, entre desalojados e desabrigados. Mas a expectativa é de que ainda nessa semana, a partir de hoje, o estado volte a ter temporais fortes e, inclusive, risco de novas inundações em diferentes regiões do Rio Grande do Sul. Pode até ter queda de granizo em alguns municípios. Atualmente, os rios Uruguai, Jacuí e Sinos apresentam pontos de monitoramento acima da cota de inundação e isso pode persistir para os próximos dias. Então, o Rio Grande do Sul volta a entrar em situação de monitoramento para as cheias nesses rios e também para volumes de chuva um pouco elevados. Aqui em Porto Alegre, inclusive, segue até o meio-dia de hoje o alerta de cheias para regiões ribeirinhas das ilhas e também bairros do extremo sul da capital, que sofrem com a subida dos níveis do Guaíba. Segundo a Prefeitura, equipes da Defesa Civil Municipal ainda seguem nesse diálogo com os moradores para passar algumas orientações. Volto com vocês no estúdio.
9: Obrigada, Juan Romero. 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
1: Em Ribeirão Preto, os servidores ainda trabalham para normalizar a situação após o temporal que causou muita destruição e uma morte na cidade na semana passada.
9: Ainda há 12 pessoas desabrigadas, 1.806 desalojadas no município do interior de São Paulo.
1: Por causa dos estragos, 26 escolas permanecem fechadas, assim como 4 UBSs que seguem fora de operação.
9: Segundo a Defesa Civil, os pacientes atingidos por essas unidades serão realocadas.
1: Ao todo, 54 torres de transmissão de energia energia foram derrubadas, prejudicando a distribuição de energia e de água em toda a região de Ribeirão Preto.
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1: Este é o Jornal Primeira Hora. Diretor responsável, João Carlos Saad. Hora oficial do Brasil, 7:30. Atenção, rede.
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0: Segunda-feira, 27 de julho de 2026, 7 horas 31 minutos. Esses são os destaques do jornal Primeira Hora. Consórcio apresenta a menor proposta para expansão do metrô em Ceilândia. Obra de R$ 844 milhões prevê duas novas estações, extensão de 2,3 km da linha 1 e segue em fase de análise pelo Metrô DF.
1: Volta às aulas, reforça a fiscalização e muda trânsito no entorno das escolas. Detran e PM intensificam ações de orientação e segurança com aumento da circulação de estudantes a partir desta segunda-feira.
0: Simulado de acidente aéreo mobiliza forças de segurança no centro de Brasília. Exercício desta terça-feira vai testar protocolos de resgate e atendimento com vítimas caracterizadas sem risco para a população.
1: Contratação emergencial pode reduzir em até 46% o número de vigilantes no metrô. A companhia afirma que medida é temporária e garante que a segurança será mantida até a conclusão da licitação definitiva.
0: E no esporte, Palmeiras tropeçou em casa e foi derrotado por 2-1 pelo Atlético Mineiro na noite de ontem, em partida marcada por falhas do goleiro Carlos Miguel e do sistema defensivo. O resultado encerrou um jejum de mais de um ano sem derrotas do clube paulista em sua arena pelo Campeonato Brasileiro.
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1: E vamos à previsão do tempo desta segunda-feira. Esquentou. Esquentou aqui um pouquinho na capital. Temperatura mínima prevista para hoje é de 16 graus, segundo o IMET, e a máxima pode chegar aos 28 no período da tarde. Além disso, a umidade relativa do ar continua baixa aqui na capital e durante a tarde a umidade relativa do ar pode chegar a 30%. Além disso, previsão de céu com poucas nuvens ao longo de todo o dia e sem previsão de chuva.
0: Sete horas 33 minutos. O Metrô DF analisa qual vai ser o consórcio vencedor para a obra de expansão do metrô em Ceilândia. Duas propostas foram feitas, do consórcio Agis Construção, que apresentou uma proposta de menor valor, que foi de R$ 844 milhões. A proposta de quase R$ 79 milhões, menor do que aquela apresentada pela segunda empresa interessada, o consórcio Conecta, que ofertou o valor de R$ 922 milhões. A obra deve ampliar em 2,3 km a linha após a estação terminal Ceilândia. O novo trecho vai levar os trilhos do metrô até as proximidades da BR-070, na saída para Águas Lindas de Goiás. Além dos novos trilhos, o consórcio deverá construir duas novas estações em Ceilândia, entre as quadras QNO 5 e 13 e QNO 7 e 15. A estudante Ludmila Samara Santos usa o metrô de Ceilândia e considera que o aumento na linha vai ajudar muitos usuários da região, que são os que mais usam o veículo.
3: Como a demanda para Ceilândia é maior, antes estava passando dois Ceilândias e um Samambaia. E agora isso também não está mais acontecendo. Então está passando um Ceilândia e um Samambaia, está demorando mais do que o normal. E assim, quando chega ainda na Asa Sul, já é super difícil de entrar, é super cheio. E às vezes dá até briga, assim, né? Porque as pessoas precisam entrar, porque senão o próximo vai passar só em sabe-se Deus quanto tempo.
0: A previsão é de que a obra dure 3 anos e 7 meses depois do início. Segundo o Metrô DF, as propostas ainda vão ser submetidas à análise da Comissão Especial de Contratação e a uma terceira sessão pública.
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1: E já tem dificuldade para o motorista que está circulando nas principais vias do DF. Quem está saindo de Taguatinga vai pegar a EPTG sem vida fácil por ali, lentidão desde a altura de Águas Claras, passando pelo viaduto Israel Pinheiro. Trânsito segue bastante movimentado também na altura do Guará. Na chegada ao plano piloto, o setor policial também tem trânsito complicado nesta segunda-feira. Para quem vai pela EPIG, lentidão até a altura da Octogonal. Depois desse trecho, o trânsito melhora um pouquinho na altura do Cruzeiro. Para quem está na EPE, já sem grandes dificuldades, só chegar ao eixo monumental, que tem lentidão também ali próximo do acesso ao sudoeste, no sentido rodoviária, trânsito mais carregado.

0: Com a volta às aulas, a rede pública nesta segunda-feira aumenta a circulação de veículos e pedestres, principalmente perto das escolas. Por isso, o Detran orienta que os motoristas e pedestres redobrem a atenção, principalmente ao dirigir, embarcar e desembarcar e fazer travessias. O Detran também alerta para que nunca estacione em local proibido. O órgão orienta aos pais que fiquem atentos ao contratar transportes escolares, que podem ser irregulares. A estudante Taila Laurentino precisa ir do Gama para Asa Sul todos os dias e diz que aproveitou o período de recesso escolar para sair mais tarde de casa. Mas agora, com a volta das aulas, ela vai ter que programar um novo horário.
1: Nesse período de férias, o trânsito tem estado bem mais leve. Eu costumo sair do Gama para Asa Sul mais ou menos umas 7 horas da manhã, e que antes eu demorava uma hora, dependendo, às vezes até mais, se tivesse tido alguma batida, algum acidente, uma hora e vinte. Agora eu tô saindo 7, eu chego lá 7:30, sabe? Eu saio 7:30, eu chego 8. Acredito que as aulas já devem começar a voltar por essa semana, então eu já vou ter que começar a sair mais cedo, né?

0: Agentes do Detran vão estar na porta das escolas do DF para orientar os pais e alunos. A Polícia Militar do Distrito Federal também vai intensificar o policiamento das escolas de todo o DF com a operação Volta às Aulas durante toda a semana. Segundo o comandante do Batalhão da Polícia Escolar, Estefânia Calado Cavalcante, o patrulhamento vai ser reforçado principalmente nos horários de entrada e saída dos estudantes.
1: Ao longo desta semana, estaremos presentes em escolas de todas as regiões administrativas, além do nosso policiamento regular, intensificando o policiamento nos horários de entrada e saída dos alunos. Esse reforço contará com viaturas, motos e policiamento a pé. Além da atuação integrada do Batalhão de Polícia Escolar com as unidades de área e batalhões especializados.
0: A solenidade de lançamento da operação vai ser hoje pela manhã no Centro de Ensino Médio do Setor Oeste, na Asa Sul.
2: A Força Aérea Brasileira avisa ao Ministério da Defesa que o orçamento da aeronáutica é suficiente para garantir combustível para as aeronaves só até o mês que vem. A informação foi divulgada pelo portal Metrópolis e confirmada pela reportagem da Band. De acordo com o documento, por causa de alguns bloqueios no orçamento, a FAB não consegue garantir a operação dos voos até o final do ano. O corte afeta diretamente áreas como combustível de aviação e manutenção. Nossa reportagem pediu e segue aguardando uma resposta tanto do Ministério como da FAB. No caso, veio à tona após dias o presidente Lula defender em um discurso que o setor de defesa precisa de mais investimentos para que, abre aspas, nenhuma força estrangeira se meta com o Brasil, fecha aspas.
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0: 7h39.
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2: O Partido Novo define o nome de Romeu Zema como candidato do partido à presidência da República nesta segunda-feira, na Convenção Nacional do Partido. O nome do vice, no entanto, não deve ser divulgado ainda. Neste fim de semana, Flávio Bolsonaro, do PL, e Ronaldo Caiado, do PSD, também foram confirmados como candidatos ao Palácio do Planalto. A convenção do Partido Liberal reuniu lideranças políticas como o governador de São Paulo, Tarcísio de Freitas, e o presidente da Argentina, Javier Milei. No discurso, Flávio disse saber bem da responsabilidade que o sobrenome dele carrega.
7: Hoje é o dia que a gente começa o resgate do nosso Brasil. A gente está reunido aqui por um propósito muito maior, que é devolver o Brasil para os brasileiros. eu faço questão de dizer a cada um de vocês, eu sei exatamente o tamanho da responsabilidade que o meu nome carrega.
2: O senador ainda não definiu quem será o vice na chapa, diferente do PSD, que terá uma chapa pura. Gilberto Kassab, presidente do partido, será o vice de Ronaldo Caiado, que no discurso disse que o país não aguenta mais a briga entre PT e PL.
8: O Brasil não aguenta mais 4 anos de uma situação que vem trazendo prejuízos enormes. Há uma agressão que cada dia aparece, ou uma briga inútil provocada para alimentar uma campanha à presidência da época. Agressão de todo nível.
2: Também neste fim de semana, o pré-candidato do Avante, Augusto Cury, afirmou que Aldo Rebelo pode surgir como vice dele na disputa. A Convenção Nacional do PT, que vai confirmar a candidatura de Lula à reeleição com Geraldo Alckmin como vice, está marcada para o dia 2 de agosto. Após as convenções, os partidos terão até o dia 5 para registrar oficialmente as chapas no Tribunal Superior Eleitoral.
0: E no Distrito Federal, o PSOL abriu mão, pela primeira vez, de lançar uma candidatura própria ao governo do Distrito Federal. Em convenção realizada nesse fim de semana, a federação formada junto com Rede decidiu apoiar a candidatura de Leandro Graz, do PT, ao Palácio do Buriti. Tetê Monteiro, que é secretária de Finanças do partido, é que será indicada para ser vice na chapa. Os movimentos e o movimento formam uma coalizão entre PSOL, Rede, PT, PV, PCdoB e PDT para a disputa ao GDF. As legendas também fecharam acordo para apoiar as candidaturas de Érica Cocai e Leila do Vôlei ao Senado. Sete horas 45 minutos, vem aí o repórter Bandeirantes. Você participa pelo 99400-9269.
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9: Hora oficial do Brasil, 7h45.
10: Os Estados Unidos suspendem a nova onda de ataques contra o Irã após um alerta de militares de alto escalão.
9: Donald Trump foi avisado de que o estoque de armamento na região estaria começando a ficar escasso, o que poderia prejudicar a manutenção do conflito.
10: Além disso, um oficial do governo americano teria dito a Trump que a campanha no Oriente Médio chegou ao limite da efetividade.
9: Com a suspensão por parte dos Estados Unidos, o Irã também confirmou que vai interromper os ataques retaliatórios.
10: Amanhã, Donald Trump vai se reunir com o primeiro-ministro de Israel, Benjamin Netanyahu.
9: Bandeirantes, 7h46.
10: Um ataque a tiros em Seattle deixa 3 mortos.
9: Repórter Stephanie Toso.
11: A polícia de Seattle prendeu um dos envolvidos, suspeito em um tiroteio durante um festival gastronômico, e continua as buscas por um segundo envolvido. O episódio aconteceu no início da noite de domingo. Segundo as investigações, 2 homens teriam trocado tiros em meio ao público durante o evento nas proximidades da Space Needle, um dos principais cartões postais da cidade. A polícia informou que não há ameaça à população neste momento e que a investigação busca entender e esclarecer a motivação do ataque.
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0: 7h49, um menino de 12 anos morreu após levar um choque elétrico de trailer no Itapuã. Repórter Ayumi Watanabe. Bom dia, Ayumi.
1: Bom dia, Adriano. Segundo o Corpo de Bombeiros, o adolescente tentou pegar uma bola que havia caído embaixo desse trailer quando encostou no veículo e recebeu uma descarga elétrica. O caso aconteceu por volta das 5 horas da tarde no condomínio Del Lago. No local, os bombeiros encontraram o menino em parada cardiorrespiratória. Ele foi socorrido e levado ao Hospital Regional do Paranoá, mas não resistiu. De acordo com os bombeiros, havia uma extensão ligando uma tomada na residência ao trailer. Segundo a Polícia Civil, o proprietário do trailer afirmou que não presenciou o momento do acidente. O trailer não estaria energizado no momento, já que a extensão que o alimentava estaria desconectada. O caso está sendo investigado pela Polícia Civil do Paranoá e imagens das câmeras de segurança ainda estão sendo analisadas para entender as circunstâncias do acidente. Adriano.
0: Obrigado, Ayumi. 7h50.
2: Mulher tem reação alérgica após pintar o cabelo e processa fabricante. Mais informações com a Natália Ferreiro. Bom dia.
3: Bom dia, Felipe, Adriano, todos que nos acompanham. Essa mulher será indenizada em R$6.000 por causa dessa forte reação alérgica. Depois de passar o produto no cabelo, de acordo com as instruções da embalagem, o rosto e os olhos dela incharam muito. Ela precisou ser levada com urgência ao hospital, tomar medicação e ainda será afastada do trabalho. Por causa do susto, a mulher acionou a justiça com pedido de reparação por danos morais e materiais. Em defesa, a fabricante da tinta de cabelo disse que não teve tentativa de conciliação extrajudicial. Além disso, a empresa responsabilizou a própria consumidora ao dizer que ela não fez o teste de mecha recomendado no rótulo do produto. Mas a juíza argumentou que o teste serve para verificar os danos ao cabelo e não reações alérgicas, que não estão entre os riscos que se esperam do produto. A sentença de R$6.000 levou em consideração o porte econômico da fabricante, a gravidade das lesões e as circunstâncias do caso.

0: 7h51, a entrega da unidade de pronto atendimento de Águas Claras foi adiada mais uma vez pelo governo do Distrito Federal. A UPA, que está em construção, tinha entrega prevista para o dia 10 de junho deste ano, mas agora só será concluída no dia 30 de novembro. Já são quase 6 meses de atraso em relação ao prazo original da conclusão da obra.
1: O Tribunal de Justiça do DF suspendeu a demolição de mais de 2 mil casas do condomínio RK, que foi sentenciado em 2024 por interferir em área de proteção ambiental do Rio São Bartolomeu. Agora, o condomínio tem 180 dias para executar um plano integrado de recuperação e adequação ambiental urbanística. Ao analisar o recurso apresentado pelo condomínio, os desembargadores concluíram que a derrubada de todas as construções seria uma medida desproporcional do ponto de vista social ambiental. O acórdão foi publicado nesta sexta-feira e ainda cabe recurso, mas o síndico do condomínio, Fernando Avelino, está otimista com a apresentação do plano.
2: Sim, veja bem, nós já temos, né? Já implantamos aqui um plano de recuperação de áreas degradadas. Nós tínhamos realmente um nível de erosão, porque é uma área de declividade, mas nós implantamos, fizemos a nossa obra de drenagem, uma obra de drenagem tão custeada pelos condôminos, e depois nós implantamos a recuperação ambiental. Hoje o condomínio, a gente está bastante avançado nisso aí, né? O que está acontecendo agora é que o tribunal reconheceu esse nosso trabalho, né? Então, assim, eu não tenho dúvida que essa fase vai ser uma fase muito mais de conhecimento do poder público, da justiça, em relação ao trabalho que a gente já vem fazendo, do que termos que fazer muita coisa, né?
1: O colegiado também manteve a condenação por danos ambientais, mas determinou que o valor da indenização seja recalculado durante a fase de liquidação da sentença, com base em perícia atualizada e levando em conta os investimentos já realizados em obras de recuperação ambiental. O valor originalmente fixado em maio de 2005 era de cerca de 23 milhões de reais. Com a incidência de juros de mora ao longo dos anos, o montante alcançado supera os 246 milhões de reais.
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0: 7 horas e 54 minutos.
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4: A segurança do metrô do Distrito Federal pode ter uma redução de até 46% no número de vigilantes nas estações e prédios da companhia. A medida ocorre após a contratação emergencial de 150 profissionais ao custo de cerca de R$ 8.500.000, com prazo de até 6 meses. O contrato temporário foi necessário depois que o Tribunal de Contas do Distrito Federal pediu ajustes no edital da licitação principal suspenso em maio. O documento original previa a contratação de até 280 vigilantes distribuídos em 140 postos nos períodos diurno e noturno. O contrato poderia durar 1 ano com possibilidade de prorrogação por até 5 anos. A técnica de enfermagem Andréia Mendes costuma fazer o trajeto entre Ceilândia Sul e a rodoviária do plano piloto. Ela se preocupa com a redução no número de profissionais nas estações, isso porque a ausência deles já é percebida principalmente em estações mais afastadas do centro de Brasília.
5: Não vai ser bom, porque se já tem uma escassez, vamos dizer, na segurança, aí é que vai ficar desfalcado, né? Geralmente nas estações daqui do plano, a gente ainda vê eles por ali, né? Na saída e entrada do metrô.
4: A redução no efetivo é alvo de críticas do Sindicato dos Vigilantes. A entidade afirma que a mudança pode comprometer a segurança nas estações, pátios e demais instalações no sistema metroviário. Procurado pela reportagem, o metrô informou que adotou o menor quantitativo possível por se tratar de uma contratação emergencial, com foco na continuidade do serviço e na racionalização dos gastos públicos. A companhia também garantiu que não houve redução de postos no período da noite que comprometa a segurança do patrimônio. Durante o dia, o efetivo do Corpo de Segurança Operacional vai dar apoio nas estações e unidades. O órgão reforçou ainda que, caso a licitação definitiva seja concluída antes dos 6 meses, o contrato emergencial vai ser encerrado, com pagamento apenas pelos serviços prestados.
3: 7:58, a Polícia Militar resgatou um bicho preguiça que apareceu em uma casa no Lago Sul. Como estava com boas condições de saúde, o animal foi devolvido ao seu habitat natural. O Batalhão da Polícia Ambiental aproveitou a oportunidade para reforçar a importância de que as equipes especializadas sejam acionadas em casos desse tipo. A intervenção técnica reduz o estresse do animal, evita acidentes e garante a reintegração do bicho ao ambiente natural de forma segura.
4: Duas apostas do Distrito Federal acertaram a quina no concurso da Mega Sena sorteado neste domingo. Cada um vai levar R$ 28.000. Os jogos foram registrados um pela internet e o outro na Asa Norte. Nesse concurso, ninguém acertou as 6 dezenas e o prêmio acumulou. Está em R$ 78 milhões. Os números sorteados foram 5, 12, 21, 33, 43, 50.
3: Termina aqui o Jornal Primeira Hora.
4: Apresentação, Adriano Oliveira.
3: E Felipe Campbell.
4: Diretor responsável, João Carlos Saad.
3: Bom dia!

0: Olá, bom dia, seja bem-vindo ao Jornal Gente, mais uma edição no ar. Nesta segundona, dia 27 de julho de 2026, abrindo a semana com muita informação, com os dados, o que aconteceu no fim de semana, pesquisas, política, convenções e um pouquinho mais também para você acompanhar conosco esse retrato vivo aqui, que é o Jornal Gente a tantos e tantos anos no ar. E a semana começa com uma nova pesquisa de intenção de voto que está sendo divulgada neste momento e que você acompanha em tempo real aqui no Jornal Gente, na Rádio Bandeirantes. É a pesquisa Nexus BTG, que foi feita, terminada ontem, ou seja, já pega efeito de tarifaço, pega efeito de todos os últimos fatos políticos que aconteceram ao longo dos últimos dias e como isso refletiu no eleitorado. Vamos lá, vou começar aqui com a pesquisa de primeiro turno estimulada do Instituto Nexus na corrida para a presidência da República. Lula, nesse momento, teria 42% dos votos, Flávio Bolsonaro, 33%, Ronaldo Caiado, 6%, Renan Santos, 5%, Romeu Zema, 3% das intenções de voto. Olhando aqui na série histórica, o que é que aconteceu? Ainda uma oscilação pequena entre os candidatos, mas nessa simulação de primeiro turno, Lula subiu 2 pontos percentuais, Flávio Bolsonaro caiu 1 ponto percentual. Vamos dar uma olhadinha agora no segundo turno, na pesquisa do Instituto Nexus? Lula versus Flávio Bolsonaro, se a eleição fosse hoje. Há um empate técnico, porém com Lula numericamente na frente. 4 pontos de diferença. Lula 47, Flávio Bolsonaro 43. Lula Romeu Zema, o resultado seria Lula 46, Romeu Zema 42. Olha que interessante. A mesma distância de 4 pontos percentuais, Lula Flávio, Lula Zema. A questão é que, no campo da direita, o candidato que tem chances de chegar ao segundo turno, disparado, é Flávio Bolsonaro. Mas seguindo aqui, Lula versus Ronaldo Caiado, aqui a menor diferença de segundo turno. Lula teria 45, Ronaldo Caiado 43% das intenções de voto. Só 2 pontos de diferença. E na simulação Lula-Renan Santos, Lula teria 47, Renan Santos 39% das intenções de voto. Olhando aqui na série histórica, o que é que aconteceu ao longo dos últimos tempos? Lula, segundo o Instituto Nexus, tem mantido o seu patamar de 47% no segundo turno contra Flávio Bolsonaro. Flávio oscilou negativamente 1 ponto percentual e está agora com 43%. E aí, quando a gente fala que há uma vontade muito grande da campanha de Flávio Bolsonaro de se aproximar do eleitorado feminino, os números mostram por quê. Quando a gente vê a estratificação, Lula, Flávio no sexo feminino, Lula tem 54% das intenções de voto entre as mulheres. Flávio, 36%. Olha o tamanho da diferença. Flávio se dá melhor entre os homens. Tem 50% e Lula, 41%. Mesmo assim, a diferença bem maior no público feminino garante a Lula a liderança. Em relação à idade, Lula tem o seu maior percentual de votos em quem tem 60 anos ou mais, 59%. Flávio Bolsonaro tem o seu melhor percentual de votos entre quem tem 25 a 40 anos de idade. Aqui o bicho pega agora, rejeição. Aquele eleitor que diz, não voto nesse aqui de jeito nenhum, mas nem se vier vestido de ouro aqui na minha frente. Duas rejeições muito altas. A de Lula, hoje, é de 48%. A rejeição versus no potencial de voto série histórica. A de Flávio, 50%. Ou seja, muito parecidas as rejeições e muito perto ambas ali da metade do eleitorado. Esses são os números da pesquisa do Instituto Nexus, patrocinada pelo Banco BTG, que está sendo divulgada nesta manhã, mostrando que Lula segue numericamente à frente de Flávio Bolsonaro, tanto no primeiro quanto no segundo turnos. No segundo, há um empate técnico, que o desempenho de Lula versus qualquer candidato da centro-direita é muito parecido, ou seja, quem passar por um segundo turno vai ter chance de disputar e que Flávio Bolsonaro tem um sério problema entre o eleitorado feminino. A gente ainda vai falar sobre isso aqui no Jornal Gente, no ar nesta segunda-feira, semaninha começando. Pedro Campos, semana começando quente na polícia. Sobre isso aqui no Jornal Gente, no ar nesta segunda-feira, semaninha começando. Pedro Campos, semana começando quente na política, hein, Pedro?
1: Muito quente, Thaís. Bom dia para

0: o cenário geopolítico global, mas colocaram também no tema da conversa uma possível interferência externa na eleição do Brasil. E a China disse que apoia o Brasil nessa rejeição de qualquer interferência, o que efetivamente nós tivemos nesse momento, né, de muita ebulição política, uma proximidade ali do Brasil com outras lideranças para tentar levar o assunto para o lado que está favorecendo mais a tese daqueles que estão fazendo esses movimentos, como o presidente Lula. Eles, claro, conversaram, né, sobre um acordo Mercosul-China, sem tocar efetivamente nas tarifas, pelo menos é o que a nota oficial do Planalto diz, mas de alguma forma tangenciando o assunto. O presidente Lula, que também mandou o embaixador brasileiro na Argentina retornar ao país para uma consulta, um ato tomado normalmente pela diplomacia, pelo governo, no momento em que há algum tipo de desconforto, né, com o país. Isso foi causado pela presença de Javier Milei aqui no Brasil, que disparou palavras bem ofensivas, não só em relação aos adversários de Flávio Bolsonaro, mas também em relação ao ministro Alexandre de Moraes da Suprema Corte, que proibiu a visita de Milei a Jair Bolsonaro. Vamos ouvir um trecho do discurso do presidente da Argentina na convenção de Flávio Bolsonaro.
1: Para colmo, la basura calva, no me permitió visitar a mi amigo injustamente encarcelado, cuando sé que Lula se cansó de recibir dirigentes del exterior cuando estaba preso. Considero que Flavio es la persona que hoy puede parar a Lula y ponerse al frente de un verdadero cambio para todos los brasileros. Confiamos en ti, Flavio, para lograr parar a la basura socialista.
0: O presidente da Argentina, né, erra, claro, né, na forma, mas no conteúdo ele tem razão. É claro, né, que atacar dessa forma autoridades não é o mais correto, mais elegante, mais educado. Mas ele também fala para um determinado público. Agora, quando ele diz que o presidente Bolsonaro não está tendo o mesmo tratamento que o presidente Lula teve, dois ex-presidentes da República presos, né, um numa condição, outro em outra, mas os dois presos em relação às visitas, ele tem razão. Porque Lula recebeu 572 visitas na prisão, 21 do então candidato Fernando Haddad, que foi o seu candidato escolhido naquele momento que ele não podia disputar a eleição. Foram 16 autoridades estrangeiras que tiveram aqui para ter encontros com Lula dentro da Superintendência da Polícia Federal lá em Curitiba. Dentre eles, candidato à presidência da Argentina mesmo, né? O Alberto Fernandes esteve aqui, ex-presidente do Uruguai, o Pepe Mujica visitou Lula na cadeia também, eu lembro dessa passagem, além, né, de outras tantas pessoas, como nós trouxemos o número por aqui. Então, nesse ponto, né, há, claro, um questionamento que é absolutamente natural a ser feito, mas o ataque direto pelo qual nós passamos, nós temos também que pontuar que não é a forma mais correta de se fazer isso. A Sônia Blota está conosco, direto de Paris, com o seu destaque internacional na abertura do Jornal Gente. Fala, Sônia!
2: Oi, Pedro, um ótimo dia para você, para Thaís, para toda a nossa audiência. Continuando aí nesse assunto América do Sul, nesse domingo, o presidente eleito da Colômbia, Abelardo de Dasprieia, anunciou que romperá relações diplomáticas com Cuba e Venezuela. Dasprieia, que assume o poder em 7 de agosto, afirma considerar os dois países como ditaduras e disse que em seu governo não haverá de forma alguma laços com tiranias. Em relação a Nicarágua, decisão de Dasprieia coincide com as últimas falas de Daniel Ortega, presidente nicaragüense, que declarou que vai impedir a participação de partidos de oposição nas eleições do país. O presidente eleito colombiano também anunciou que fechará 15 consulados e 14 embaixadas pelo mundo. Mas isso não significa rompimento de relações diplomáticas, mas uma reorganização que ele prometeu durante a campanha, que, segundo ele, levará a maior

0: maior eficiência e ao corte de gastos públicos. A economia gerada será destinada à área de segurança no país, a principal de suas bandeiras eleitorais. Delais Prielha também anunciou que vai reverter decisões do atual presidente Gustavo Petro. Sim, como suspender a criação de uma representação na Palestina e reabrir a embaixada colombiana em Jerusalém, um movimento para reaproximar a Colômbia de Israel. A América do Sul vive uma guinada à chamada nova direita, que tem, além da economia liberal, as pautas de costumes em destaque. Nas últimas eleições, não só a Colômbia, mas também Chile, Peru, Equador, Bolívia, Argentina e Paraguai estão afinados ideologicamente. O Brasil, que sempre quis ser a voz não só da América do Sul, mas de toda a América Latina, agora tem muita dificuldade em atingir esse objetivo. A maior parte da região vai na contramão ideológica do atual governo, seja na reaproximação com Israel, nas políticas trumpistas, nas pautas de costumes ou na economia liberal. Neste fim de semana, a língua afiada, como destacou o Pedro, né, que de uma das maiores lideranças da direita no continente, né, o presidente argentino Javier Milei, não poupou críticas nem palavras contra o judiciário brasileiro e o presidente Lula. O Brasil chamou o embaixador argentino uma medida séria nas relações internacionais e uma demonstração de desagrado com a outra nação. O Palácio do Planalto agora vai ter dificuldade de impor suas pautas nas Américas, seja na CELAC, Comunidade de Estados Latino-Americanos e Caribenhos, que reúne 33 países, na OEA, Organização dos Estados Americanos, que atua em democracia, direitos humanos e cooperação, e até mesmo no Mercosul, que busca diversificar suas parcerias comerciais. Bom, agora cabe à diplomacia brasileira ser pragmática para manter boas relações comerciais e políticas com nossos países vizinhos e próximos. Mas no quesito ideológico, será muito, mas muito difícil qualquer diálogo. E o Jornal Gente tem muito mais assuntos para você nessa segunda-feira, gente. Semana começando, a gente faz um rápido intervalo e volta logo mais.
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6: 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São 8 horas e 15 minutos da manhã. Nós estamos recebendo aqui no nosso estúdio o repórter Luiz Felipe Nunes, que estava na cola de candidatos, pré-candidatos.
7: Estava no coração da notícia no fim de semana, né, Pedro?
6: Esse fim de semana de convenções partidárias. Luiz Felipe Nunes, o que você traz para a gente aí de resumo? O que os pré-candidatos, os políticos falaram? Bom dia.
8: Muito bom dia, Pedro, Thaís, bom dia para todo mundo que nos acompanha na Bandeirantes. Muitas movimentações, articulações da política nacional. Foram muitas as convenções estaduais e também as convenções que definiram os candidatos à presidência da República. Começando pelos destaques da Convenção Nacional do Partido Liberal, o PL, que formalizou o nome de Flávio Bolsonaro no sábado como candidato à presidência da República, ainda existe uma indefinição sobre o nome de vice, que vai compor esta chapa de Flávio Bolsonaro. Esta definição, de acordo com Valdemar Costa Neto, será apenas de Flávio. Eu conversei com o Valdemar no final da convenção do PL. O que ele me disse é que Daniela Marques foi presidente da Caixa, trabalhou no governo Jair Messias Bolsonaro, discursou na convenção do PL, é uma possibilidade, ele classificou ela como uma querida, mas não formalizou o nome dela e não existe um prazo para que Flávio Bolsonaro faça isso antes do dia 15 de agosto, que é a data final para os partidos encaminharem os nomes para a Justiça Eleitoral. Entre os discursos da convenção, o maior discurso em termos de duração não foi de Flávio Bolsonaro, mas sim de Javier Milei, presidente da Argentina, que esteve no Brasil no sábado, falou por cerca de 30 minutos, Flávio Bolsonaro falou por cerca de 20 minutos, em um discurso que teve, em determinado momento, uma pausa para que houvesse uma sequência de vídeos sendo passados para o público. Foram ditos como surpresas para Flávio Bolsonaro. Um deles, um vídeo feito por inteligência artificial de Jair Messias Bolsonaro. O partido afirma que Bolsonaro não falou aquelas palavras que foram declaradas, que ele não participou, mas houve a presença, pelo menos virtual, por inteligência artificial, de Jair Messias Bolsonaro, um discurso em que afirma-se, pelo PL, que Bolsonaro declara Flávio como o candidato legítimo por parte do ex-presidente da República. Benjamin Netanyahu gravou um vídeo também que foi revelado nesta convenção, ele que é primeiro-ministro de Israel, um vídeo curto, e depois houve uma sequência dos pré-candidatos ao governo e Senado de Minas Gerais, porque, segundo o vídeo, eles não conseguiram chegar a tempo da convenção por conta do mau tempo, justamente, em São Paulo. Outros vídeos chamaram a atenção, havia um debate muito grande se Michele Bolsonaro, ex-primeira-dama da República, participaria presencialmente. A gente falou na sexta-feira que o PL tinha deixado um avião à disposição para que ela fosse do Distrito Federal até São Paulo.
6: O repórter Luiz Felipe Nunes está conosco aqui no Jornal Gente, trazendo, né, informações a respeito das convenções partidárias deste fim de semana e que mobilizaram, né, vários partidos políticos. Vai ser assim até o dia 5 de agosto. Luiz.
7: Pedro, só um comentário, né? Dinheiro não tá faltando pros partidos, né? Só evento gigante, né?
6: É.
7: Plateia, palco, sistema de som, iluminação. Comes e bebes, suponho eu, né, Luiz?
8: Ah, teve comes e bebes. Alguns melhores, alguns piores, mas políticos sabem agradar a imprensa, né?
7: Dinheiro
8: então,
7: público é uma delícia,
8: ah,
7: né?
8: Deve
7: você
8: ser
7: gasta
8: maravilhoso.
7: Como se não houvesse amanhã.
8: Deve ser maravilhoso. E as convenções, por legislação, você pode utilizar qualquer prédio público. É só avisar que você pode utilizar. Por isso, muitos acontecem em assembleias legislativas, por exemplo. A gente estava comentando sobre o evento do PL, que formalizou o nome de Flávio Bolsonaro como candidato à presidência da República, e abordando a questão de Michele Bolsonaro. Na semana passada, houve uma troca de vídeos, Flávio Bolsonaro pedindo desculpas a Michele, Michele aceitando essas desculpas, e ela gravou um novo vídeo para ser exibido na convenção do Partido Liberal. Mas ela cita Flávio Bolsonaro apenas em um momento para dizer que ela deseja que Deus abençoe a candidatura dele e também abençoe a família dele. Ela não diz a nossa família, mesmo sendo madrasta de Flávio Bolsonaro, diz a sua família. Esse é um ponto que chamou atenção na convenção. Ela abordou muito o PL Mulher, que foi um projeto que ela presidiu durante meses no Partido Liberal. Mas sobre o discurso de Flávio Bolsonaro, muitas questões sobre a presidência de Luiz Inácio Lula da Silva, pré-candidato à presidência da República pelo Partido dos Trabalhadores. A gente acompanha agora um trecho em que Flávio faz destaque sobre a própria candidatura, tenta trazer o nome do pai dele, Jair Messias Bolsonaro, como próximo dele, como um herdeiro político de Jair Messias Bolsonaro. A gente acompanha agora esse trecho também.
9: Eles não vão nos intimidar, porque eu posso ser mais calmo, mais sorridente, mais tranquilo e moderado. Mas aqui tem sangue de Bolsonaro.
10: o Brasil foi sequestrado. E a gente vai libertar o nosso país desse cativeiro. Que nação sobrevive a um imposto novo criado a cada 3 dias?
8: Portanto, falas de Flávio Bolsonaro nesse discurso no Partido Liberal. No domingo, houve a candidatura oficialmente do PSD, uma chapa pura, Ronaldo Caiado e também Gilberto Kassab, os dois que são candidatos, Caiado como cabeça de chapa e Gilberto Kassab como o vice, ambos do PSD. Essas foram as formalizações presidenciais, mas Luiz Inácio Lula da Silva também discursou em um evento estadual do Partido dos Trabalhadores. Foi a chapa que coloca Fernando Haddad como candidato ao governo do Estado de São Paulo, Márcio França como candidato a vice, e Lula respondeu ao que aconteceu na convenção do PL. Falou sobre a presença de Javier Milei e sobre as falas que Milei fez contra o presidente da República. A gente tem também um trecho do atual presidente Luiz Inácio Lula da Silva também.
11: Que não venha ninguém de fora querer meter o dedo nas nossas eleições. Que não venha. Eu não sou de fazer bravata. Eu não gosto de dizer o que eu não posso fazer. Portanto, quem quiser de fora vir se meter nas eleições brasileiras, já vou avisando logo, vão apanhar muito aqui nas eleições.
8: O que Lula disse nesse discurso é que não é possível fazer bravatas contra o governo brasileiro, alega que quem realizar isso vai sofrer as consequências. São desdobramentos que a gente vem trazendo também. Isso aconteceu no mesmo horário em que o evento do Partido Liberal ocorria. Ronaldo Caiado conversou também com a imprensa, fez um discurso tentando se colocar como uma terceira via, uma terceira opção ao governo, além de Flávio Bolsonaro e também Luiz Inácio Lula da Silva. Ronaldo Caiado falou sobre polarização, como a gente acompanha agora.
12: Uma briga de polarização entre um candidato e o outro candidato. Não é possível que o Brasil vai querer optar por aqueles que são os maiores rejeitados da política nacional. A eleição não é eleição de rejeitados. A eleição é de quem traz resultado para a sociedade brasileira.
8: Discurso falando sobre a rejeição. Caiado, no último Datafolha, apresentou 12% de rejeição. Flávio Bolsonaro e Lula com quase 50%. Por isso, uma tentativa de se colocar como uma alternativa a Flávio e também Luiz Inácio Lula da Silva.
6: E hoje é a convenção do Partido Novo que deve, né, oficializar, que tudo indica, o Romeu Zema como candidato do partido à presidência da República. Dos mais importantes aí vai ficar faltando apenas o Lula, que é dia 2 de agosto, né?
8: No próximo domingo, na cidade de São Paulo. Só o Zema faz no Distrito Federal, até porque o Partido Novo fez uma estratégia diferente. Eles realizaram um evento nacional no dia 18, antes das convenções, então foi uma pré-convenção. Portanto, essas formalizações são basicamente eventos fechados, vai ser um evento híbrido, com presença digital, presença de algumas pessoas no Distrito Federal, e uma missão que teria a sua convenção no dia 1º, mas teve de adiantar para anunciar já Renan Santos como candidato, terá um evento no sábado e Lula fazendo esse evento no domingo também.
7: E a gente ouviu agora, né, Pedro, Ronaldo Caiado falando. Interessante, na pesquisa que foi divulgada hoje de manhã pelo Instituto Nexus, simulações de segundo turno, Lula fica ali no patamar de 45 a 47 com todas as simulações, mas a menor diferença de 2 pontos percentuais é com Ronaldo Caiado, 45 a 43. Na diferença Lula-Flávio, Lula 47, Flávio 43, 4 pontos. O difícil é chegar no segundo turno, mas em chegando aqui há uma briga muito parecida. É aquilo, né, que a gente fala muito aqui, isso. Não é, Pedro? É, independente de quem seja o candidato da direita, ele vai ter um patamar muito, muito parecido, independente do nome da figura pública, nos cenários que são colocados aqui com Luiz Inácio e Lula da Silva. É. A questão é que Flávio Bolsonaro hoje tem ali 3, 4, 5 vezes mais votos, intenções de voto, do que os outros da direita para chegar no segundo turno. Mas isso aqui é bem interessante.
6: É, mais uma vez, acho que vai ganhar aquele, eu não quero esse, né? Então, vou pular para o outro.
7: E a rejeição,
6: ali.
7: Lula, 48, Flávio 50. Alta. As duas altíssimas, mas a de Flávio um pouquinho maior.
6: Luiz, siga acompanhando o assunto aí, volte sempre aqui no Jornal Gente, hein? Valeu.
8: Voltarei sim, um abraço pra vocês.
7: A gente vai fazer um rápido intervalo para voltar na sequência com o cientista político Fernando Schiller, falando conosco aqui sobre Javier Milei, sobre convenções, sobre pesquisa eleitoral e tudo o que aconteceu no mundo político neste final de semana. Já, já.
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7: De volta aqui com o Jornal Gente, agora 8 horas 28 minutos nesta segundona, semana começando, a última semana do mês de julho. Já estamos aqui caminhando pelo segundo semestre rapidinho. Em agosto, o que é que tem aqui na Band? Debates para o primeiro, para presidente da República e para governadores. Você confere tudo conosco aqui. Bem, vou dar aqui já as boas-vindas ao Fernando Schiller, cientista político, nosso colunista de sempre no Jornal Gente, para falar conosco a respeito de um dos assuntos do final de semana que foi muito agitado na política, porque o Brasil disse o seguinte, que não vai conceder visto a dois oficiais dos Estados Unidos que queriam vir ao Brasil para questionar o sistema eleitoral brasileiro após identificar tentativas do governo do presidente Donald Trump de lançar desinformação sobre as eleições de outubro. Esse é o argumento do governo federal. Trump estava querendo mandar dois oficiais para cá para acompanhar o sistema eleitoral brasileiro e o governo brasileiro falou não. O Fernando Schiller está acompanhando muito de perto essa história, vai contar para a gente o que ele apurou e o que isso significa dentro do quadro eleitoral, não é, Schiller? Bom dia para você. Opa, vamos só refazer aqui a conexão com o Fernando Schiller.
6: Nós vemos que o Schiller está falando, mas a gente não escuta o Schiller, né? Esse que a gente vê que ele está respondendo ao questionamento que foi feito aí pela Thaís sobre essa questão, né, Schiller, que é muito delicada, porque nós temos uma negativa de visto para autoridades dos Estados Unidos que viriam ao Brasil, fizeram o processo lá de solicitação, mas temos esse momento de tensão nas relações, justamente por conta de tarifas, pela questão que nós temos hoje colocada em relação à resposta que foi dada pelo presidente Donald Trump em relação às medidas, né, que foram colocadas ao Brasil e a posição brasileira de confronto, de ataque do presidente Lula. Então o momento, viu, Sônia, Thaís, de muita turbulência para essa relação entre Brasil e Estados Unidos. E é claro que vai ser muito bom ouvir o Fernando Schiller a respeito dessa questão, porque nós temos mais um episódio envolvendo a relação entre Brasil e Estados Unidos aí no noticiário, em meio a todas as outras situações que a gente já tem comentado nos últimos meses, nas últimas semanas e principalmente nos últimos dias. Então, é uma questão delicada que vai ser observada aí de diversos prismas, principalmente do impacto, né, e o que os Estados Unidos agora farão em relação a essa negativa de visto, o governo brasileiro tentando aí, de alguma forma, também se posicionar sobre o calendário eleitoral, movimentando esse assunto da negativa de vistos para autoridades americanas.
7: A Sônia Blota está conosco, direto de Paris. Sônia, qual que é a repercussão, se houve, nos jornais europeus dessas implicações agora, tanto envolvendo Javier Milei, quanto envolvendo esses representantes dos Estados Unidos que tiveram vistos negados no Brasil? O presidente da Argentina, Sônia, veio aqui para apoiar Flávio Bolsonaro e ele fala muito, a gente sabe, não é? E como ele fala muito, falou muito também sobre Lula, sobre o ministro Alexandre de Moraes, gerando um mal-estar diplomático gigantesco. Isso foi parar na Europa também, Soninha?

0: Numa eleição muito polarizada, muito radicalizada, repetindo 2022 e sem uma coluna do meio para apaziguar aí, enfim, os ânimos brasileiros, principalmente nessa coisa, esse clima que a gente sempre fala.
1: Isso aí, Sônia. Isso aí. A Sônia Blota está em Paris, está trazendo para a gente a repercussão também internacional do que está acontecendo e sempre atenta, né, à repercussão dos fatos, porque não é algo que só está cercado aqui ao Brasil e aos Estados Unidos. É uma repercussão mundial daquilo que a gente tem por conta da posição do governo brasileiro e também do governo americano. Nós vamos conversar daqui a pouquinho com o cientista político Fernando Schiller, que tem analisado essa questão. A gente já trouxe para vocês mais cedo números de pesquisa que foram divulgados hoje em relação ao posicionamento dos candidatos, e essa contaminação eleitoral, ela faz parte também um pouco do jogo. É que dessa vez parece que os políticos todos, eles estão pisando no acelerador ao esquecer os problemas que precisam ser debatidos e pensando apenas na estratégia eleitoral para ganhar a eleição. É uma eleição muito disputada que nós vamos ter aqui em outubro. Então, é uma minoria que vai acabar decidindo essa eleição, né? 6 a 8% do eleitorado que vão acabar no dia ali, momentos antes, no calor do dia da eleição, é que vão escolher a sua preferência ou a sua rejeição. Então, todos esses fatos agora que estão acontecendo, eles têm o objetivo de testar esse eleitorado, saber como ele reage com um determinado assunto, para que a gente possa colocar isso, então, de uma forma mais clara. E nós vamos viver esse momento. Não esperem, né, infelizmente, que os políticos comecem a debater os problemas que a gente quer ouvir, viu, Thaís?
2: Pois é, você sabe, Pedro, no Canal Livre desse final de semana, com o Maílson da Nóbrega, foi nosso convidado, ele falava a respeito de janelas de oportunidade que se abrem. O que ele imagina? Primeiro, que o ano para algum tipo de reforma mais, digamos, ali profunda no Brasil, em estrutura, em gasto público, na questão fiscal, aquelas reformas que de fato mexem com a sociedade e fazem diferença para melhor, como aconteceu, por exemplo, no governo Fernando Henrique Cardoso, não é? Com o fim da hiperinflação e com reformas que até hoje são sentidas na estrutura do Estado brasileiro. Privatizações, agências reguladoras que foram criadas. Ele falou o seguinte: nessa eleição, que está por enquanto polarizada entre Lula e Flávio Bolsonaro, difícil sair alguém com capacidade de implementar reformas. Lula, porque já se ganhar vai ser o quarto mandato, nunca foi reformista e não vai ser agora, né? De Lula a gente sabe exatamente o que esperar para o bem e para o mal. Flávio Bolsonaro, no entender dele, se for o vitorioso do pleito, vai ter dificuldade de força, dificuldade política, dificuldade de articulação para criar um ambiente propício a reformas. Ou seja, no entender de Maílson da Nóbrega, economista, foi ministro, acompanha a economia e a política do Brasil há décadas, essa janela tem uma oportunidade de se abrir em 2030. Está longe, né? Está longe. Mas pelo menos existe essa possibilidade. E aí, Pedro, ele fala também que reformas, difícil você fazer num ano pré-eleitoral. Que candidato, né, Pedro? Você falava agora sobre o debate. Que candidato que vai vir a público e falar o seguinte: olha, estamos quebrados, vamos ter que cortar tudo, vamos mexer na Previdência. Ninguém. Isso aí vai para debaixo do tapete, não é? E aí a pauta política é pautada pelos candidatos de acordo com aquilo que eles sabem que pode dar mais voto. É uma pena que seja dessa forma, a gente aqui se esforça para não acontecer isso. A gente tem os debates aqui na Band que colocam outros assuntos em pauta, porque se depender só dos políticos, esse não tem assunto que vá para frente desses que sejam relevantes.
1: Fernando Schiller está com a gente conectado. E aí, Schiller, a Thaís te perguntou agora há pouco, né, sobre essa rejeição de visto para integrantes aí do governo americano que viriam ao Brasil. Como é que você vê a repercussão desse assunto? Bom dia, Schiller.
3: Tudo bem, Pedro? Tudo bem, Thaís, Sônia? Olha, vamos lá, eu acho que de todos os assuntos do final de semana, esse é um dos mais graves, porque tem uma regra básica que deveria ser cumprida, deveria ser seguida em qualquer democracia, que é você não misturar assuntos de campanha eleitoral com assuntos de governo, assuntos de Estado, mas nesse caso nós estamos falando de situações de Estado, não é? Quer dizer, e esse talvez seja um dos problemas da reeleição. Como a reeleição mistura muita coisa, quer dizer, o chefe de Estado é o candidato à reeleição, você nunca sabe exatamente onde é que começa e onde é que termina um assunto e outro assunto. Então, tudo que interessa a campanha do Lula passa a ser uma questão de Estado. Lembra que na semana passada, ou retrasada, a gente comentou aqui aquela nota do Ministério das Relações Exteriores, né, do nosso chanceler, Mauro Vieira, dizendo que poderia haver uma invasão, uma intervenção armada americana, armada, enfim, bélica, né, americana em território brasileiro, para o Congresso Nacional. Não é? Que era uma declaração absolutamente absurda, completamente absurda. Agora a gente teve, na minha visão, um outro fato nesta mesma linha, porque a narrativa, não é, de que esses representantes, não é, o Willy Barnes, que é o subsecretário de Democracia, Direitos Humanos e Trabalho no Departamento de Estado americano, e um outro alto funcionário do Departamento de Estado americano, eles vinham para cá para reunir com N atores institucionais, inclusive em primeira instância com a própria Justiça Eleitoral, e para tratar também de temas ligados às eleições, ao debate eleitoral e à liberdade de expressão, que são temas que os Estados Unidos monitoram, acompanham, isso no mundo inteiro, literalmente, ou quase que em grandes países, pelo menos países relevantes do mundo inteiro, não é? Frequentemente, olha, quem trabalha na área de ciência política, quem trabalha na área de análise, frequentemente é convidado para discussões, não só com a embaixada americana, com a embaixada de outros países, não é, que fazem acompanhamento, tem a diplomacia pública, a diplomacia política, etc., que acompanham eleições, acompanham os processos eleitorais, acompanham, em especial quando há temas divergentes, quando há, enfim, questões relevantes, como é o caso das eleições brasileiras mundo afora. A Sônia falou bem, o Brasil é um país importante, evidente que o Departamento de Estado americano acompanha. Aí, só como serve a retórica do governo, basicamente da campanha Lula, o tema da soberania, agora vai se aproveitar cada situação onde é que pode tirar uma lasquinha para, né, fazer a retórica da soberania. Porque essa ideia de que os representantes, enfim, o Barnes e outros representantes americanos vinham para cá para criticar, questionar o sistema, isso é narrativa. É impressionante, inclusive, como boa parte da imprensa compra essa narrativa. Isso não é a formação oficial do governo americano. Houve uma matéria feita, se não me engano, no The Washington Post, sobre esse tema, né? Mas vamos lá, uma matéria jornalística. E a matéria dizia assim: não, há suspeitas ou há informações de bastidores que eles também reuniriam ou tentariam uma reunião com o Flávio Bolsonaro. Bom, qual é o problema? Nós viramos uma ditadura agora, nós viramos um regime chavista onde os representantes de um governo estrangeiro não pode reunir com o candidato da oposição, está proibido reunir com o candidato da oposição. Recentemente foi vetado um outro representante americano porque ele iria, tentaria ou teria interesse em visitar o Bolsonaro preso lá na época que ainda podia receber visitas. Bom, tem algum crime nisso? Inclusive, tinha sido originalmente autorizada pelo ministro Alexandre de Moraes aquela visita. Né? Neste caso, desses dois representantes americanos, olha interessante aqui a informação. O Itamaraty, a embaixada americana já havia consultado a Justiça Eleitoral Brasileira, o TSE, acerca dessa visita e solicitado agendas. Agendas. Então, como está em recesso, isso talvez não tenha acontecido com a velocidade esperada, mas vamos lá. Então, não é uma visita oficial de uma nação amiga, não é, democrática. O Brasil é uma democracia, teoricamente. Então, quer dizer, qual é o problema de receber representantes que vêm aqui, reúnem com as autoridades brasileiras, fazem a sua análise, fazem o seu reporte, não é? Ponto. E converso com quem quiser conversar. Converso com o governo, converso com a oposição, converso com o Tribunal Eleitoral, a Justiça Eleitoral, e ponto. Quer dizer, o Brasil, de novo, eu vou encerrar esse ponto dizendo assim: isso, na minha visão, é muito preocupante que se confunda no Brasil os interesses da campanha, né, do presidente da República com os procedimentos de uma democracia do Estado brasileiro.
1: Verdade, né, Chile? Eu falava mais cedo aqui também sobre essa história de chamar o embaixador da Argentina, né, por conta dos movimentos políticos aí. E isso que você traz também certamente vai na mesma linha. Schiller, obrigado pela sua participação hoje aqui. Durante a semana tem mais, hein? Esperamos a tua presença aqui no Jornal Gente.
3: Valeu, bom trabalho, boa semana.
1: Abraço.
2: Muito obrigada. Agora, 8h44, aqui no Jornal Gente, nós vamos falar sobre tarifaço. E você sabe que nós aqui na Bandeirantes abrimos todos os tipos de análise, de opinião, para você ter ali a visão 360 graus de todos os assuntos. E é por isso que eu dou aqui as nossas boas-vindas, o meu bom dia, ao economista Marcos Truijo, foi presidente do Banco dos BRICS, foi secretário de Comércio Exterior e Assuntos Internacionais do Ministério da Economia durante a gestão do ex-presidente Jair Bolsonaro e que está aqui debruçado sobre consequências do tarifaço sobre a economia brasileira. Doutor Truijo, bom dia, muito obrigada por falar conosco aqui na Bandeirantes.
4: Bom dia, Thaís, é um prazer estar aqui com vocês.
2: Muito obrigada. Eu fiz aqui essa introdução porque a gente tem ouvido muita gente, doutor Truijo, dizendo o seguinte: o Brasil está lascado com o tarifaço norte-americano, principalmente aqueles setores que são afetados diretamente pelo impacto das tarifas. E o senhor publicou um artigo dizendo que o Brasil será um dos países menos afetados pelas tarifas dos Estados Unidos. E a gente quer ouvi-lo. Por que o senhor chegou a essa conclusão e o que, que dá ao Brasil esse respiro, digamos, em relação ao tarifaço, na sua visão?
4: Bom, Thaís, antes de mais nada, é bom uma palavra de esclarecimento sobre o alcance dessa nova política comercial dos Estados Unidos. Quando o presidente Trump foi eleito por um segundo mandato à frente da Casa Branca, ele fez questão de implementar o que chama de política de comércio justo e recíproco. No dia 2 de abril do ano passado, por exemplo, de 2025, ele impôs tarifas praticamente a todos os parceiros comerciais dos Estados Unidos. A Suprema Corte americana derrubou essas tarifas no início de 2026. E aí, crescentemente, a administração americana fez uso de uma avenida, né, chamada Seção 301 do Escritório de Representante Comercial, para tentar recolocar uma parte dessas tarifas às importações americanas. E hoje, Thaís, você tem essencialmente 85 países, mais Hong Kong. Hong Kong é parte da China, né? Mas é tratada como uma unidade específica para fins comerciais dos Estados Unidos. Então você tem 85 países mais Hong Kong. Esses países no conjunto representam 98% do produto interno bruto mundial, se você desconsiderar os próprios Estados Unidos. Então não é algo contra o Brasil, é algo essencialmente que a política comercial americana estende a praticamente toda a economia global, né? E se você levar em consideração as várias investigações em curso em que vão resultar de tarifas, né? Por exemplo, houve uma investigação específica contra o Brasil, mas há também uma em relação à China, uma em relação à Coreia do Sul, há uma em relação ao Japão. Existe uma outra investigação, cujo resultado saiu na semana passada, que tenta identificar trabalho forçado em algum elo de produção. Só ali são cerca de, mais uma vez, 85 países. A União Europeia aparece como uma unidade em si, só que a União Europeia tem 27 membros. E tem uma outra investigação também, Thaís, que continua em vigor, que é sobre o que os americanos nos chamam de capacidade estrutural excessiva. Ali você tem mais ou menos 36 países, o Brasil não faz parte dessa investigação. Então, se você levar em consideração as tarifas que estão sendo impostas a esses outros países, a essas tarifas que devem ser impostas como resultado dessa investigação, cujo resultado sai nas próximas semanas, se você levar em consideração a pequena exposição, comparativamente, que o Brasil tem a exportações aos Estados Unidos como destino, né, das suas vendas externas, por exemplo, hoje, Thaís, de tudo aquilo que o Brasil vende para o mundo, vamos lá, de cada $2, $1 vai para a Ásia, ou seja, a Ásia é quase 50% dos nossos destinos de exportação. E os Estados Unidos hoje são menos de 10%. E vamos lá, se o Brasil exporta 36 bilhões de dólares para os Estados Unidos, aquilo que é o resultado dessas novas tarifas representa mais ou menos 15% de todas as exportações do Brasil, ou seja, um valor de 6, 7 bilhões de dólares. Então, macroeconomicamente, esse valor para o Brasil é menos de 3% de tudo aquilo que a gente exporta, do ponto de vista do percentual do nosso produto interno bruto, é algo um pouco superior a 0,2%, então os efeitos macroeconômicos ou os efeitos sobre o nosso comércio exterior, mais uma vez, de um ponto de vista mais amplo, dessas tarifas americanas são comparativamente menores do que outros países, como é o caso do México, que depende muito do mercado externo americano, do Vietnã, da China, da Alemanha. Esses países estão mais expostos do que nós estamos. Para nós, as tarifas são ruins do ponto de vista setorial, o setor de máquinas e equipamentos, o setor de calçados, o setor têxtil. Essas empresas elas vão ter de fazer ajustes, elas vão ter de buscar mercados alternativos, elas vão ter de buscar alianças junto a os compradores americanos para que também se faça uma força do lado de lá. Agora, comparativamente com outros países, o efeito sobre o Brasil é menor.
0: Blota aqui, um prazer estar falando com o senhor. E só encontro o Dr. Troirro na China, na Rússia, mas agora a gente tem a oportunidade de conversar ao vivo no Jornal Gente. Aliás, é um grande prazer. Obrigada pela entrevista do senhor. E eu queria saber justamente isso, porque o senhor tem uma larga experiência tanto no público quanto no privado. O governo, em relação ao tarifaço, o governo brasileiro atuou da melhor forma possível, deixou a desejar, e as empresas brasileiras ainda são muito dependentes do governo para negociar seus interesses no exterior. Como é que o senhor também avalia a atuação do empresariado brasileiro?
4: Um prazer te ver aqui, Sônia. Obrigado pelas palavras tão generosas. Sônia, o governo brasileiro, logo depois do primeiro anúncio, né, de uma rodada de tarifas por parte dos Estados Unidos, que foi no dia 2 de abril do ano passado, você se lembrará, né? Foi nos jardins da Casa Branca, o presidente Trump fez um grande, tentou dar grande visibilidade a esse anúncio. Os tecnocratas americanos buscaram fazer colar na opinião pública a expressão dia de libertação, né? Porque supostamente os Estados Unidos estariam se libertando de um dos problemas que eles acham que é muito grave, que é déficits comerciais sustentados ao longo do tempo. Só para a gente lembrar aqui, os Estados Unidos têm déficits comerciais com o resto do mundo desde 1977. Eles estão indo para 50 anos de déficits comerciais na sua balança comercial. E isso não os impediu de vencerem a Guerra Fria, de superarem a crise energética dos anos 70, de fazerem a revolução das empresas do tipo .com, de hoje liderarem o mundo numa série de áreas fundamentais, como é o caso da inteligência artificial, o fato de que hoje os Estados Unidos têm no seu estado, né, dos 50 estados americanos, o estado mais pobre é o estado do Mississippi. E o Mississippi hoje tem um produto interno bruto per capita maior que o produto interno da França, per capita, né, da França, da Itália, do Reino Unido, do Japão. Então, veja, me parece que o déficit comercial americano não é um problema como os americanos tentam fazer o mundo ver que esse problema seja. De qualquer maneira, que vale a nossa opinião aqui? Muito pouco. É o que a gente tem é que lidar com esse problema. Então, desde 2 de abril do ano passado, o Brasil fez muito, muito pouco até julho, quando houve uma publicação da carta do presidente Trump impondo 40% de tarifas adicionais às exportações brasileiras. O primeiro instinto do governo brasileiro foi procurar os empresários brasileiros numa espécie de tentativa de coordenar posição. Muito pouco foi realizado em termos de gestão junto aos negociadores americanos nesse momento, né? E quando começou de fato o processo de audiências debaixo do guarda-chuva dessa sessão 301, o Brasil sempre teve uma postura muito explicativa e muito defensiva, né? Muito, eu diria, tentando explicar por que o nosso nível tarifário é mais alto, por que nós temos esse ou aquela característica na nossa economia. Como você sabe, Sônia, o Brasil é um dos países mais protegidos do mundo, né? O Brasil importa muito pouco como percentual do seu PIB. O comércio exterior no Brasil é uma fatia relativamente pequena comparado com outras economias que tiveram um desempenho econômico muito mais impressionante do que nós nesses últimos 30 anos. Thaís estava dizendo no começo da nossa conversa que eu fui secretário especial de Comércio Exterior e Assuntos Internacionais do Ministério da Economia. Em 2018, quando eu estava me preparando para essa função, eu fiz um estudo sobre que países do mundo importavam menos, ou seja, tinham um nível de importação menor como percentual do seu PIB do que o Brasil. E havia ali um estudo do Banco Mundial que eu consultei, né, e só três países importavam menos do que o Brasil: Cuba, Sudão e o Turcomenistão. Quer dizer, a gente importa muito pouco. Isso aumentou um pouco durante a nossa gestão, durante o período do ministro Paulo Guedes, do presidente Bolsonaro. Depois voltou a cair. De qualquer maneira, nós somos um país muito protegido. E haveria muitas coisas que nós poderíamos fazer. Por exemplo, na 301 há uma referência dos americanos a comércio eletrônico, transações digitais. Nós poderíamos ter sugerido, trabalhado, em vez de ficar apenas na defensiva, na criação de um colegiado, na criação de uma comissão para tentar aparar arestas, né, tentar chegar a lugares comuns, entender a visão do outro, para que eles também entendessem a nossa visão. O Brasil não fez isso. Ora, o presidente da República, numa das visitas que ele fez a Pequim, ele chegou a pedir auxílio do camarada Xi Jinping para que indicasse um grupo de pessoas para ajudar o Brasil a regular redes sociais e ver essa questão das empresas de tecnologia. Ou seja, se você oferece isso aos chineses, né, à China, com as características da relação entre governo e sociedade que a gente tem na China, por que que a gente não pode fazer isso em relação também aos Estados Unidos, que são a maior democracia do mundo, conosco, né? Nós somos as duas maiores democracias do Ocidente, as duas maiores economias da nossa região. Nós temos uma tarifa média, né, de importações muito elevada, está muito acima do que a tarifa média dos Estados Unidos. Nós poderíamos ali trabalhar para negociar um cronograma de redução, mais uma vez, para aproximar esse tipo de visão. E nós não fizemos isso. Eu acho que muito disso está orientado politicamente. Um pouco antes da nossa conversa aqui, eu assisti a participação do cientista político Fernando Schuller. Ele disse que isso está tudo muito orientado por política interna, pelo calendário eleitoral. Eu concordo, né? Se você pegar, por exemplo, os índices de popularidade do atual presidente do Brasil ao longo de 2025, de janeiro até julho eles vão crescente, eles vão caindo, né? eles vão progressivamente caindo. Aí você tem o episódio da carta do presidente Trump, e aí é uma espécie de rebote. Então, eu acho que para o governo brasileiro, eles perceberam, né, que em si adotando um discurso, ainda que um discurso muito pouco alicerçado, vazio, de soberania, né, de confrontação, a impressão é que isso vai render dividendos político-eleitorais. Não sei se a sociedade vai comprar isso da mesma maneira com que talvez já tenha comprado em valor de face no passado, porque no limite os interesses brasileiros não estão sendo atendidos, as negociações não estão ocorrendo, há um aumento, né, do ruído político. Um famoso site brasileiro, né, importante site jornalístico, Poder 360, esses dias compilou 62 ocasiões em que o presidente da República, no atual mandato, pronunciou comentários negativos, desairosos, derrogatórios ao presidente Trump. Tudo isso vai se juntando, né, num quociente de energia negativa que prejudica as relações bilaterais e prejudica aquela que deveria ser, né, uma das nossas principais ambições em termos de conquista de mercado externo.
1: Estamos ouvindo aqui o professor Marcos Troirro, que está trazendo para a gente um olhar diferente a respeito dessas tarifas. Pelo que o senhor falou aí nas respostas para a Thaís e para a Sônia, professor, eu fiquei aqui com uma dúvida. Os Estados Unidos têm mais a perder com essas tarifas aí que foram impostas a países como o Brasil? É mais ou menos por aí que o senhor estava explicando, ou eu entendi errado, hein?
4: Pedro, os Estados Unidos importam mais ou menos 12% ou 13% do seu produto interno bruto, né? Como hoje o produto interno americano é de 32 trilhões de dólares, os americanos importam entre 3,7 e 4 trilhões de dólares do resto do mundo. Isso quer dizer o valor que eles compram do resto do mundo. Sabe quanto o Brasil representa desse montante gigantesco? 1%. Nossa. De cada 100 dólares que os Estados Unidos compram do resto do mundo, eles compram um do Brasil. Aliás, esse valor de importações americanas no seu conjunto, Predo, né? Mais uma vez, alguma coisa entre 3,7 e 4 trilhões de dólares, é um valor superior a todo o produto interno bruto da França, que é a quinta maior economia do mundo. Ou é um valor superior à soma de todos os produtos internos brutos de todos os mais de 50 países do continente africano. todo mundo quer, os alemães, os taiwaneses, os búlgaros, os chineses, todos eles querem conquistar o mercado americano. Nós fizemos muito pouco em relação a isso. Agora, o presidente Trump, né, e a sua equipe tem um diagnóstico de que uma parte da perda de eficiência, de competitividade dos Estados Unidos em anos recentes se deve a atividades como desindustrialização, atividades como diminuição da pujança do comércio exterior americano em bens manufaturados. E um dos remédios que eles entendem para esse mal é o aumento das tarifas. Minha opinião pessoal, eu acho que eles estão errados, tá certo? Eu mencionei agora há pouco a convivência de déficits comerciais americanos com momentos em que a pujança, né, a competitividade da economia americana se afirmou. Hoje, conforme nós estamos falando aqui, Pedro, se você pegar três ou quatro empresas americanas, a Nvidia, por exemplo, a Apple e a Microsoft, elas têm um valor de mercado, né, aquilo que os economistas chamam de market cap, maior do que o valor negociado de todas as ações na Bolsa de Frankfurt, que é uma das maiores bolsas do mundo. Então, os americanos continuam muito pujantes. Talvez eles tivessem outras medidas para tentar atenuar o que eles acham que é uma falta de competitividade da sua economia no setor de manufaturados. Mas eles atacaram o problema comercial. Na minha opinião, eles estão errados com isso, mesmo porque nenhum país do mundo tem tantas empresas transnacionais quanto os Estados Unidos. Então, vamos pegar, por exemplo, o caso da Nike, né? Uma empresa que todo mundo conhece, uma empresa de material esportivo, de tênis, de roupas para você fazer esporte, né? Então, a Nike, originalmente, é uma empresa de um estado americano chamado Oregon, né? Anos e anos atrás, né, nos anos 80, ela começou uma diversificação geográfica dos seus parques produtivos, foi produzir em outras partes do mundo, em busca, por exemplo, de custos de mão de obra mais barato. A Nike passou a produzir muito na China. Por quê? Porque a China, desde o final dos anos 70, recebeu algo que no comércio a gente chama de cláusula de nação mais favorecida, que permite a ela um tratamento diferencial importante para o acesso a grandes mercados consumidores. Então, você tinha a Nike produzindo na China para vender para o próprio Estados Unidos. Isso, ao longo do tempo, foi diversificando. Por exemplo, a Nike passou a produzir na Tailândia, na Malásia, em Marrocos, na Polônia, né? Então, por quê? Porque os custos de mão de obra também foram subindo ao longo do tempo na China. Ora, se hoje a Nike tem que fazer um esforço para trazer toda a sua produção do resto do mundo de volta para produzir para os Estados Unidos, porque a orientação do presidente americano ou da administração americana é aumentar o PIB industrial americano, não apenas a Nike vai ter que lançar nos seus livros contábeis um processo artificialmente acelerado, né, de depreciação do capital que ela investiu nesses últimos anos, como ela vai ter que fazer um novo esforço de caixa para remontar essas atividades produtivas nos Estados Unidos, o que vai comer recursos que poderiam ser, por exemplo, investidos em pesquisa, desenvolvimento e inovação, ou poderiam ser distribuídos para os seus acionistas na forma de lucro. Ou seja, isso, no limite, na minha opinião, vai machucar o desempenho de algumas empresas americanas. Agora, sabe uma coisa, Pedro, que prejudica mais o Brasil do que o tarifaço e que está acontecendo nos Estados Unidos? Hoje, se é verdade que os americanos têm uma política comercial muito restritiva, por outro, do ponto de vista interno, da sua economia interna, eles estão fazendo um trabalho dramático, radical, brutal, de desburocratização, né? Corte de burocracia, desregulamentação, ou seja, deixando as empresas livres para correr, e corte de impostos, né? Quer dizer, a carga tributária nos Estados Unidos, só do início dessa segunda administração Trump, já caiu 3 pontos percentuais, de 27,5% para 24,5%, né? E vai cair ainda mais como resultado de uma legislação aprovada no ano passado, né, que se chamou de Big Beautiful Bill, um grande projeto de lei que o presidente Trump mandou ao Congresso para corte de impostos. Ou seja, empresas de várias partes do mundo que querem diminuir a sua exposição à China, não estão satisfeitas com a performance da economia europeia, não veem a Rússia como uma opção, entendem que o Oriente Médio é uma região muito complicada do mundo, poderiam estar vindo para o Brasil, porque o Brasil já foi, como vocês sabem, até o final dos anos 80, o principal hub industrial do Hemisfério Sul. Poderia vir para o Brasil, mais uma vez, 215 milhões de pessoas, né? É um país fundamental em segurança alimentar, em diversidade energética, tem todas essas coisas. Não poderia vir muito mais para cá para nos ajudar no nosso esforço de reindustrialização ou de neoindustrialização. Agora, se você é uma empresa que está saindo desses lugares e vai remontar suas operações. Para onde você vai? Você vai para os Estados Unidos, onde a carga tributária está em 24%, 25% do PIB, ou vem para o Brasil, onde a nossa carga tributária, mesmo após, né, aquilo que está projetado como a tão propalada reforma tributária, mostra a nossa carga de impostos com percentual do PIB em 33%. Nós estamos hoje, Pedro, 7%, 8%, né, pontos percentuais, acima do que a economia americana, que é a maior economia do mundo, está praticando em relação aos impostos. Então, os nossos impostos no Brasil, a nossa carga tributária, funciona como uma espécie de autotarifaço. Um alto tarifaço que machuca horizontalmente todas as empresas do Brasil. Ao contrário, por exemplo, do que são essas tarifas americanas que vão prejudicar mais alguns setores específicos, como eu já mencionei aqui. Então, mais uma vez, o ambiente de negócios comparado entre os Estados Unidos e o Brasil, algo que compensa pelos erros da política comercial americana e acabam criando um diferencial para a economia americana de competitividade muito maior em relação ao nosso do que o chamado tarifaço.
0: Doutor Troiro, e com essas tarifas elevadas para as exportações, né, numa lista que há exceções, e o senhor citou muito bem, como é que fica o impacto como um todo na economia brasileira e o que esses setores podem fazer para minimizá-las?
4: Vamos lá, Sônia. As tarifas, né, que são resultantes da seção 301, se aplicadas cumulativamente, atingem o equivalente a 0,22% do produto interno bruto brasileiro. Então, mais uma vez, do ponto de vista agregado, do ponto de vista macro, o valor é pequeno. Se você levar em consideração que, em termos de valor, elas atingem cerca de 6 ou 7 bilhões de dólares das nossas exportações, então isso equivale a mais ou menos 2,5% de tudo aquilo que a gente equivale a mais ou menos 2,5% de tudo aquilo que a gente exporta. Então é um valor também

0: nós deveríamos estar contando mais com o governo brasileiro. Agora, basta você conversar com pessoas, né, do setor empresarial que participaram dessa conversa, enviaram seus representantes. Veja, por exemplo, as manifestações recentes do presidente da Federação das Indústrias do Estado de São Paulo. Todo mundo percebeu, né, na movimentação do governo brasileiro, uma orientação mais política do que pragmática, né, mais orientada a resultados ideológico-eleitorais do que a tentar aumentar, preservar ou aumentar a fatia desse que, como eu mencionei, é o maior mercado do mundo. Então, o que que essas empresas têm feito e o que que elas podem e devem continuar fazendo? Devem continuar operando junto com os compradores americanos. Porque, veja, Sônia, se você é um comprador americano de um produto brasileiro, seja um produto para o consumidor final, seja um produto que é considerado um bem de capital, ou então um sumo para o seu próprio processo produtivo, se de repente você tem que pagar 25% a mais, ou 37,5% a mais, né, os 25 mais os 12,5% da semana passada, não é assim num piscar de olhos, né? Que você pode dizer o seguinte: ah, quer saber de uma coisa? Eu estava importando do Brasil, mas agora eu vou importar da Malásia, eu vou importar da Tunísia. Não é assim. Você não tem, por vezes, uma substituição em escala ou em qualidade automática por parte de um outro fornecedor. Aí você pode dizer o seguinte: ah, mas com as tarifas, os americanos vão buscar fornecedores internos. Ora, hoje os Estados Unidos estão vivendo, do ponto de vista da taxa de desemprego, praticamente uma situação de pleno emprego, né? Um desemprego muito baixo nos Estados Unidos. O custo da força de trabalho está muito elevada, comparada a patamares históricos, né? Você tem outro fator que muita gente não quer voltar a trabalhar no setor secundário, no setor industrial. As pessoas querem atividades no setor de serviços ou no setor de tecnologia. Então, esse é um problema para os Estados Unidos. Então, e tem outra: os compradores americanos têm uma força relativa em relação aos próprios negociadores americanos que é potencialmente muito maior do que a nossa, o potencial de convencimento, por exemplo. Então, nós temos que utilizar essas alianças estratégicas com os compradores americanos. Há muitas empresas brasileiras utilizando empresas de representação política em Washington. Vamos falar claramente, empresas de lobby para tentar também convencer o governo americano. Não são só as empresas brasileiras que estão fazendo isso, empresas de outros países também fazem isso, também contratam esse tipo de empresa. Governos de outros países, por vezes, também contratam essas empresas. Ou seja, tem gente utilizando aí um arsenal diversificado para tentar manter ou aumentar a sua fatia do mercado comprador nos Estados Unidos. Isso não deve ser diferente por parte do Brasil. Agora, aqui tem certas atividades, né, tarefas que cabem ao governo brasileiro. É difícil você substituir o papel do governo em algumas instâncias. E nesse campo, enfim, a experiência tem mostrado, a gente tem tido muito pouco êxito.
1: Professor, o senhor nos fez pensar aqui e tenho certeza que muita gente fez como nós aqui no estúdio. Foi olhar enquanto o senhor falava do exemplo da Nike aí para a etiqueta da roupa que está usando, né? Para ver de onde ela vem, né? Nós descobrimos que aqui no estúdio Bangladesh lidera a produção do
0: Aliás,
1: vestuário aqui.
0: Pedro,
2: E, aliás, a
0: se você me
2: minha,
0: permite,
2: professora, a
0: né?
2: minha é a única aqui entre um, dois, três, quatro pessoas, Brasil, viu? A única.
1: Fala,
2: Um em
1: professor.
2: quatro. A minha é Brasil também, aqui na França.
0: Não, é algo interessante, porque se a gente tivesse tendo essa conversa, Pedro, 15 anos atrás, muitas dessas etiquetas seriam etiquetas chinesas, né? Por quê? Porque a China estava operando muito numa faixa industrial, como é o caso do setor têxtil. Agora, muito do que estava sendo feito na China no setor têxtil foi para Bangladesh, foi para Malásia, foi para o Vietnã, foi outras regiões do mundo onde o custo relativo da remuneração da força de trabalho está mais baixo.
1: E olha que interessante que a internet me mostra aqui ao pesquisar, né? Bangladesh é um país que fica no sul da Ásia, tem uma população de 165 milhões de habitantes. Só que é um país pequenininho, Thaís. A comparação feita aqui é com o estado do Amapá.
2: Olha.
1: E no estado do Amapá nós temos 800 mil habitantes. Olha que diferença! 165 milhões de habitantes. Então, 200
0: Pedro,
1: vezes maior, aí se eu não errei
0: posso
1: na
0: contar
1: conta, professor.
0: uma história curiosa?
1: Cô, claro.
0: Pedro, você sabe que quando eu estava na presidência do Banco dos BRICS, né, do novo Banco de Desenvolvimento, eu iniciei um processo de expansão dos membros, né?

0: e um dos membros pontuais era Bangladesh, porque Bangladesh, apesar de ser um país de renda per capita bastante baixo, é um dos países que mais cresce no mundo. Então eu fui negociar com o ministro das Finanças de Bangladesh, que era um ex-presidente da Federação de Cricket, né, aquele esporte cricket de Bangladesh, né, o esporte mais popular do país é o cricket. Aliás, o cricket é popular na Índia, popular no Paquistão, muito popular também em Bangladesh. Então, quando ele começou a conversa, ele me disse o seguinte: olha, Marcos, eu queria te dizer que quando tem Copa do Mundo, né, Bangladesh, Copa do Mundo de futebol, da FIFA, todo mundo aqui em Bangladesh torce para o Brasil. Eu falei: puxa, ministro, muito obrigado. Queria dizer para o senhor, né, que quando tem Copa Mundial de Cricket, todo mundo no Brasil torce por Bangladesh.
1: Sensacional,
2: O
1: boa.
2: cricket é um esporte de taco e bola jogado entre duas equipes de 11 jogadores, cujo objetivo principal é marcar mais corridas do que o adversário. Me
1: É
2: socorre a
1: taco.
2: IA aqui,
1: É o
2: viu, Pedro?
1: taco. É
2: Eu
1: o
2: gosto
1: nosso
2: de futebol. E
1: taco.
2: na Inglaterra é super popular também.
1: Professor Marcos Troirro, muito obrigado pela sua participação. Estendemos um pouco aqui do que combinado, mas foi muito bom. Nos fez pensar. É um olhar diferente sobre essa questão das tarifas, que a gente tem abordado bastante. Obrigado por compartilhar conosco aí os seus números, as suas informações, a sua experiência. E volte em breve aqui ao Jornal Gente para conversar novamente conosco.
0: Obrigado, foi um prazer, uma ótima semana para vocês.
2: Muito obrigada.
3: Obrigada,
2: Agora,
3: professor.
2: 9 horas 13 minutos. Esse aqui é o Jornal Gente, na Bandeirantes, abrindo a semana. Fala, Pedro.
1: Os ouvintes aqui estão com vestuário de Bangladesh
2: Tudo
1: também, viu,
2: bem?
1: Thaís? Olha lá, Pedro,
2: Aí,
1: tô
2: ó,
1: com
2: todo
1: tênis e
2: mundo dando uma
1: camiseta.
2: olhada na etiqueta agora e contando aqui pra gente pelo WhatsApp.
1: E o outro aqui faz uma comparação. Edmilson fala o seguinte: Campinas tem 1 milhão de habitantes, né? Imagina você fazer uma comparação com o país. É por isso, obviamente, né, que a mão de obra lá, ela é muito mais barata e nós temos essa vantagem para as empresas que transferiram, né, parte da sua produção para lá. Obrigado pela participação de todos, hein? 9h13, já já tem mais notícia aqui no Jornal Gente da Bandeirantes.
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2: Agora é 9h16 aqui no Jornal Gente, na Bandeirantes, e a violência nossa de cada dia, infelizmente. A Maju Arruda Leite, ao vivo aqui, falando sobre uma tentativa de assalto no Real Parque, Zona Sul de São Paulo. O que é que aconteceu, Maju? Bom dia.
3: Oi, Thaís, um bom dia a você, ao Pedro, bom dia a todo mundo ligado aqui no Jornal Gente. A polícia tenta identificar os quatro criminosos que invadiram um condomínio na região do Real Parque, na zona sul de São Paulo. Esse caso aconteceu na Avenida Visconde de Nacar, na noite de ontem. O que diz o boletim de ocorrência? Que esses quatro suspeitos encapuzados tentaram entraram nesse condomínio, na verdade, depois de romperem os cadeados do portão lateral usando um alicate de corte. Na sequência, esses criminosos jogaram spray nas câmeras de monitoramento, nas câmeras de segurança. Foi aí então que o porteiro do prédio identificou ali a movimentação estranha e acionou a empresa privada de segurança. Esses criminosos, antes de invadirem qualquer casa ou de roubarem algo ali no condomínio, eles fugiram e, ao fugir, eles encontraram então o carro dessa empresa privada. Foi aí que os criminosos dispararam, pelo menos dois tiros acertaram nesse carro da empresa privada. O motorista não foi atingido e depois os policiais encontraram o carro que os criminosos usaram. Segundo a Secretaria da Segurança Pública, esse carro foi abandonado na região da Vila Andrade, também na zona sul de São Paulo, e dentro desse carro foram encontradas placas adulteradas e também estojos de munição, um alicate de corte e uma escada metálica. Ainda segundo a Secretaria da Segurança Pública aqui do estado de São Paulo, o carro havia sido pintado de uma outra cor e ele foi identificado como um carro furtado. Um dos disparos também acertou uma das casas desse condomínio, mas por sorte ninguém ficou ferido nessa ocorrência. A perícia foi acionada para os locais para, enfim, identificar ali as munições que foram encontradas, e também agora a polícia trabalha na identificação de câmeras de segurança para tentar identificar esses quatro criminosos que, portanto, invadiram esse condomínio. Uma tentativa de roubo frustrada, até porque eles fugiram sem roubar nenhuma das casas desse condomínio, como eu disse, que fica na região do Real Parque, na zona sul de São Paulo. Volto com vocês.
1: Que susto, né?
2: Pedro, tem um buraco
1: Disparo
2: na parede
1: da
2: da
1: casa.
2: sala da moradora, que mora no primeiro andar, e aí a bala perdida foi ali e se alojou na parede.
1: Isso
2: Imagina.
1: derruba mais uma tese que a gente tem, né? De achar que em casa você está protegido, né? Fica esperto só quando está na rua. Aqui em São Paulo, a coisa está
6: Tem
1: tão
6: até uma
1: difícil.
6: historinha para contar para vocês aqui da França.
1: Por
6: Qual que
1: quê,
6: é, Sônia? Você
1: Sônia?
6: sabe porque essa história de câmera de segurança, muita gente era contra por conta da privacidade. Então falava assim: não, mas é o meu direito de ir e vir, não pode ter câmera. Aí começou uma série de assaltos a joalherias, a lojas de luxo, com explosões, caixas eletrônicos. A mesma pesquisa foi feita. O número aumentou consideravelmente. As pessoas estão abrindo mão da privacidade porque querem segurança, querem a câmera de segurança e saber quem foi que
1: Ô,
6: roubou, quem
1: Sônia,
6: foi que assaltou.
1: mas a gente
6: Oi,
1: entrou nesse
6: Pedro.
1: debate aqui em São Paulo na época, viu? Tentaram aí,
6: É, né?
1: Ministério
6: Eu
1: Público,
6: lembro.
1: Defensoria Pública, tentar. Seguinte, que privacidade que você acha que você tem? Primeiro, que você está na rua. Segundo, todo mundo tem um aparelhinho em casa aqui que você, se você falar uma marca ou tocar num assunto, hora seguinte, quando você for abrir uma rede social, chega um monte de propaganda. Não é verdade?
2: É verdade.
1: Então, que privacidade que você acha que
2: E
1: você
2: assim,
1: tem?
2: Pedro, escolas têm câmera, empresas todas têm câmera instaladas em todos os cantos,
1: Shopping,
2: não
1: mercado.
2: é? E assim, essa é uma tendência mundial, né? Nos Estados Unidos, muitos lugares monitorados por câmeras. Na China nem se
1: Você foi
2: fala.
1: lá para a China, né?
2: Não se... Olha, tem
6: Nem
2: alguns
6: se fala.
2: postes na China que você olha para cima e fala: Deus do céu, a
6: É
2: pessoa
6: um
2: deve estar
6: reality
2: vendo um
6: show, né,
2: poro
6: Thaís?
2: do meu rosto aqui, sabe? De tanta câmera que tem. E assim, são países que conseguiram reduzir a violência de uma forma muito melhor do que o Brasil, que não conseguiu até agora, não é? Aliás, a gente espera que esse seja um tema, sim, presente na campanha eleitoral, porque até agora ninguém abriu a boca, não é?
1: No metrô da China tem câmera, né?
2: No
1: Na
2: metrô
1: catraca?
2: da China tem câmera. Não, o que tem que é diferente, Pedro, é que você tem o controle de acesso. Antes de passar pela catraca, você passa por um posto ali de vistoria. Então você é escaneado para ver se não tem arma, coloca a mochila, a bolsa, como se fosse naquelas esteiras de aeroporto, no metrô, todo mundo. E esse lugar é totalmente filmado.
1: Não gera muita fila?
2: Zero.
1: Zero fila?
2: Zero fila. Tem muitos acessos. Então, assim, cada estação tem, sei lá, 10 acessos.
1: Tá, se tiver só com a bolsa e o celular, você põe a bolsa e o celular ali, passa no detector de metal e pega.
2: Um segundo. E tem funcionários ali monitorando. É como se fosse no aeroporto. No aeroporto da fila, lá não.
1: Interessante, né? Imagina quanta gente não passa pelo metrô da China, né?
2: Então, mas você não consegue entrar com nada que seja ilegal.
1: Mas deve ter câmera monitorando ali, né? Você não chegou a ver? Ou...
2: Não, dentro do vagão não cheguei a ver, mas deve ter, porque tem em todo canto.
6: É. Aqui em São Paulo não chega. E alguns da França são bem escondidinhos.
2: Não é?
6: Na verdade, as câmeras que eles mostram são os da passagem, mas assim, no metrô tem escondidinho, porque assim, começou... Primeiro eles começaram com a câmera... Olha aquela época, como diria minha avó, a época do ladrão de galinha, né? Eles começaram a colocar a câmera, porque as pessoas pulavam a catraca e não pagavam a passagem. Uhum. Agora não, quando começou o atentado, a câmera já serve para outra coisa.
2: E aí uma outra historinha aqui, que acho que a gente está falando disso, sobre metrô da China, não é? O nível de segurança que existe. No metrô da China, vocês imaginam aquela porta de acesso, que é igual em todo o metrô do mundo, ela abre e fecha, e tem um espacinho ali do lado, né? Tem uns ganchinhos, para as pessoas pendurarem a bolsa. Aí a pessoa pendura a bolsa lá e deixa a bolsa. E vai pro vagão. E na hora de sair, ela pega a bolsa. E ninguém pegou a bolsa dela antes. Pergunta se eu, como brasileira, tive coragem de deixar minha bolsa lá. Não, né? Fiquei com ela ali abraçadinha no corpo, assim. Aqui ninguém pega, mas eles fazem isso. Eles penduram a bolsa na entrada e pegam a bolsa na saída, na hora de deixar o metrô. É inacreditável, né?
1: São 9 horas e 22 minutos. 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
1: A Band não se cala é a campanha de todos os veículos do Grupo Bandeirantes de Comunicação para divulgar todas as informações a respeito da violência contra a mulher. O Rodrigo Vilela está com a gente, direto de Brasília, porque teve um caso, uma tentativa de feminicídio registrada por lá, e ele vai trazer para a gente as informações aqui no Jornal Gente. Fala, Vilela, bom dia.
7: Um excelente dia para você, Pedro, todo mundo que está acompanhando a nossa programação na Bandeirantes. Infelizmente, hoje, com essa triste notícia, uma notícia que revoltou a população aqui de Brasília, esse caso, essa tentativa de feminicídio que aconteceu neste domingo numa região chamada de Cruzeiro Velho. Essa região fica a cerca de 8 quilômetros da Praça dos Três Poderes, né, a região central aqui de Brasília, onde concentra ali o poder executivo, o poder legislativo e também o poder judiciário. A Polícia Militar ela foi acionada inicialmente para atender uma ocorrência que seria de uma suposta tentativa de roubo, mas quando chegou ao local, o que a Polícia Militar descobriu é que, na verdade, se tratava de uma tentativa de feminicídio. O que a PM conta é que a cunhada da vítima, a irmã da vítima, na verdade, ainda tentou impedir a ação desse autor. O irmão também tentou intervir ali. Mesmo assim, esse agressor atirou álcool ali na vítima, também nos familiares, e ele também acabou atingido pelo álcool. Ainda assim, ele acendeu um isqueiro e atirou fogo ali em todo mundo. Ele também se feriu nesta situação. Quando a polícia chegou, esse homem ainda conseguiu fugir, mas logo depois a Polícia Militar conseguiu alcançá-lo e ele acabou preso. A vítima com queimaduras graves, os outros familiares com queimaduras menos graves foram todos socorridos. Esse homem acabou preso, foi levado para a delegacia da mulher, onde aguarda ali agora todos os procedimentos relacionados a mais esse triste caso, essa tentativa de feminicídio que aconteceu aqui em Brasília. Volto com vocês.
2: Muito obrigada, Rodrigo Vilela. Que situação extrema, que tristeza, hein? Tomara que dê tudo certo com essa moça que teve aí a sua vida colocada em risco seríssimo e a gente ainda não sabe qual vai ser a consequência. Mais uma tentativa de feminicídio no país. Aquilo que a gente tem repetido muito aqui, não é, Pedro? Para chegar nesse ponto, sinais apareceram antes. E aí todos no entorno têm que estar atentos aos sinais. Para evitar que o desfecho da história seja como esse caso aqui, em que uma pessoa teve fogo ateado nela por um ex-companheiro. Sinais precoces. Primeiro, a mulher se afasta da família, se afasta dos amigos, passa a ficar mais reclusa, passa a evitar ambientes sociais, passa a depender mais financeiramente do marido, do companheiro, da pessoa que está ali no entorno dela. Sinais excessivos de ciúmes. Isso tudo mostra que uma luz amarela tem que ser colocada sobre essa relação e quem está no entorno pode ajudar. Porque a gente fala muito assim, olha, se você ouvir alguma coisa estranha no seu vizinho, né, ligue para a polícia, ligue para 180, mas aí já pode ser tarde, né? Então, esses sinais, que são os primeiros sinais, aqueles sinais de que há algo muito errado acontecendo dentro de um relacionamento, são sinais que podem indicar que a mulher está em risco. Não necessariamente isso ocorre, mas é uma possibilidade muito grande, de acordo aqui com os depoimentos de todas as pessoas que trabalham com violência contra a mulher. Nós ouvimos aqui na última semana promotores, promotoras, ouvimos especialistas, advogadas, ouvimos psicólogas que falam justamente a respeito disso. Os primeiros sinais são fundamentais para evitar o agravamento da situação, tá bom? Então, esse aqui é mais um caso que leva a gente a lembrar a campanha Band Não Se Cala, 180. Se você quiser denunciar alguma suspeita que você tem de violência contra a mulher, mas agora, se é um flagrante, se é alguma coisa acontecendo na hora, não pensa duas vezes e aí a polícia mesmo é 190, tá bom?
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0: Muito bom dia Brasília, estamos no ar com o Jornal Gente, 9 horas 35 minutos, a partir de agora, trazendo para você as principais notícias do dia, muita informação no noticiário do Distrito Federal, do Brasil e do mundo, da política, da economia, tem muita coisa, mas muita coisa mesmo para a gente tratar no programa de hoje, e eu convido você a participar conosco aqui, mandar sua mensagem para o 994009269, 994009269. Eu já vi que teve ouvinte que perguntou na primeira hora sobre o Cláudio Humberto, como foi a nossa ouvinte aqui, muito querida, como sempre, a Marina, que está por aqui na programação. Perguntou assim, bom dia, cadê o Cláudio Humberto? Está fazendo foto, o Cláudio Humberto está em férias. Né? Quem acompanhou o programa de sexta-feira ouviu ele falando. O Cláudio Humberto fica pelos próximos 15 dias aproveitando e gozando dos prazeres da vida, né? Aproveitando seus 15 dias de folga de forma merecida, retornando no dia 10 de agosto aqui ao Gente Brasília e a programação também do Jornal Gente, toda a programação aqui do Grupo Bandeirantes de Comunicação. Até lá, meu companheiro, minha companheira, vão ser os nossos ouvintes, né? Ou seja, você vai fazer parte aqui do programa e eu conto com você aqui diariamente no 994009269 para dialogarmos ao longo de todo o programa, né, discutindo os principais assuntos. E também no chat, está aberto lá o chat, que você pode mandar sua mensagem no Band Brasília. Estamos com a live, com a transmissão ao vivo. E além de você, ouvinte, que é parte fundamental nessa companhia diária, mas principalmente nesse período fazendo o jornal junto comigo, claro que a nossa equipe de reportagem estará atenta para trazer as principais informações desta manhã. Além da nossa equipe de reportagem, vamos ter entrevistas ao longo do período e hoje a gente vai falar sobre dois assuntos legais, assim, importantes para reflexão. O primeiro deles que a gente vai falar daqui a pouquinho é sobre a questão de problemas geográficos e também sobre economia. A gente vai falar sobre o subsídio à gasolina por mais 30 dias, que tipo de impacto que tem isso para conter a alta nos preços. E esse tipo de política, até que ponto que é uma política que dá equilíbrio ou é a política visando a eleição? Trataremos desse assunto daqui a pouquinho com o economista Roberto Piscitelli, assim como a gente vai falar sobre áreas verdes para diminuir o calor. Um trabalho, um estudo feito pelo geógrafo Valdir Stenck, da UNB, fala sobre áreas verdes concentradas nas regiões nobres e nas periferias não tem quase nada, e isso acaba impactando nessas questões dessas ondas de calor, como a gente tem o caso aí desse período de seca, cada vez mais seco. O que que isso impacta no dia a dia, na nossa rotina? Por exemplo, nesse período de seca já tivemos várias chuvas em meio ao período de seca. Vamos tratar dessas questões climáticas, tendo como base o estudo aqui de Brasília, mas também vamos falar um pouco do que está acontecendo no Rio Grande do Sul. Mais uma vez, chuvas intensas, tempestades, temporais, algumas famílias passando necessidade, ou várias famílias passando necessidade novamente em áreas que já tinham sido afetadas por aquela enchente trágica há 2 anos, e agora se deparando mais uma vez com situações de calamidade pública em algumas dessas regiões. O Valdir Stenck, que é geógrafo da UNB, vai tratar desse assunto conosco também. Então, essas são as entrevistas do dia. Espero contar com você, com a sua participação, também perguntas, dúvidas e sugestões. E agora, às 9 horas e 39 minutos, tem o nosso Rodrigo Vilela também trazendo os destaques do dia. Bom dia, Vilela, tudo bem?
1: Oi, Adriano, muito bom dia a você, bom dia a todo mundo que está acompanhando nosso Gente Brasília aqui na Bandeirantes 89.9 FM.
0: Vamos falar de eleição?
1: É isso aí,
0: vamos lá. Então vamos com a trilha, então, já para trazer aqui as informações. O que que você nos traz sobre as eleições 2026, Vilela?
1: Adriano, Javier Milei acusa Lula de liderar uma suposta campanha contra a Argentina após o Itamaraty convocar para consulta o embaixador do Brasil no país vizinho, Júlio Bittelli. A decisão do governo brasileiro se deu após duras críticas do líder argentino ao petista e ao ministro do Supremo Tribunal Federal, Alexandre de Moraes. Na diplomacia, a convocação de um embaixador é considerado sinal forte, né, de descontentamento político. A fala de Javier Milei se deu durante a convenção do PL, que confirmou neste fim de semana em São Paulo a candidatura de Flávio Bolsonaro ao Planalto. Num discurso longo e inflamado, o presidente da Argentina não poupou ataques ao socialismo. Para diplomatas, os ataques de Javier Milei durante a convenção do PL representam uma quebra relevante de protocolo. Eles dizem que críticas entre chefes de Estado se dão dentro dos próprios países ou em fóruns internacionais, e não em um evento político dentro do território que é alvo das declarações. O embaixador Júlio Bittelli vai se reunir com o ministro das Relações Exteriores, Mauro Vieira, e com Lula para discutir a situação entre as duas nações. O presidente do Supremo Tribunal Federal respondeu às críticas do presidente da Argentina ao ministro Alexandre de Moraes. Em nota, viu, Adriano, Edson Fachin disse que a manifestação é incompatível com a civilidade na relação entre os países. Durante a convenção do PT, que confirmou a candidatura de Fernando Haddad para o governo de São Paulo, Lula defendeu a soberania contra interferências externas. A convenção estadual do Partido dos Trabalhadores foi realizada no fim de semana em Campinas. Além de Lula, participaram o vice-presidente Geraldo Alckmin, as candidatas ao Senado Marina Silva e Simone Tebet e também o presidente do PT, Edinho Silva. O ministro Márcio França foi lançado como vice na chapa de Fernando Haddad. No discurso, Haddad ele atacou a gestão do atual governador de São Paulo e falou sobre confiança nas urnas eletrônicas. Ele também criticou a concessão da Ordem do Ipiranga a Javier Milei, a mais alta honraria concedida pelo Estado, né, de São Paulo, que foi entregue ao argentino por Tarcísio de Freitas. Tarcísio de Freitas será confirmado candidato à reeleição em São Paulo, né, no próximo sábado. Então tem essa convenção que deve oficializar também o nome de Tarcísio de Freitas. Essa convenção vai ser na capital paulista, viu, Adriano?
0: São Paulo que se desenha para duas candidaturas, de Fernando Haddad do PT e de Tarcísio de Freitas à reeleição. Eu vi aqui, por exemplo, o Tércio Assis está dizendo que o Milei mandou muito bem, o Lúcio Gonzalez está participando também da nossa programação, mas é complicado, né? A gente sabe que o que acontece nesse movimento político, nessas discussões políticas, os ânimos eles acabam modificando. Eu sempre acredito que um estadista, por mais que ele possa ter alguma simpatia com um candidato aqui, um candidato acolá, ele tem que tentar evitar atrito, porque a gente está falando de um estadista, ou seja, um presidente de uma nação. Isso serve para o Brasil, serve para a Argentina, serve para os Estados Unidos. Não vejo problema nenhum, por exemplo, Donald Trump ou Javier Milei ter mais simpatia por Flávio Bolsonaro dentro da sua concepção política, daquilo que acha que é mais interessante para um país irmão, para um país vizinho, dentro de uma construção. Mas acho que também é prudente que, mesmo em manifestações em que envolvam muito mais emoção daquele momento, que o representante tenha uma certa prudência, porque é o mesmo que vai lidar com, caso o seu candidato a simpatia tenha uma derrota. Isso vale, e acho que também cometeu esse mesmo erro, já que eu estou falando do Milei, estou colocando como um erro você ser mais efusivo numa situação como essa, do Lula. Quando o Biden era o presidente, você tinha ali Donald Trump com uma tendência bem grande de uma vitória sobre qualquer candidato que fosse democrata ali, se fosse o Biden ou como foi a Kamala Harris, tinha uma dificuldade muito grande para conseguir se reeleger. E o presidente Lula, naquela ocasião, mostrava uma simpatia maior por esse tipo de candidatura, com críticas até mais fortes a Donald Trump. Acho que pode ter uma crítica cá, acolá, mas eu acho que quem é o comandante de um estado, ele tem que ter muita prudência, porque literalmente ele lida com essas relações internacionais. Só a gente lembrar do ex-presidente Bolsonaro, acho que as pessoas recordam, né? Quando o presidente Bolsonaro criticava demais a China, às vezes de forma desproporcional. E o que aconteceu? O principal parceiro econômico do Brasil, ou um dos principais, era a China. E aí teve o caso do vice-presidente à época, Hamilton Mourão, ter que entrar no meio do circuito para tentar diminuir a tensão das discussões, né, para amenizar, ou seja, equilíbrio. reforço aqui o que eu disse, nada contra você ter opinião, você querer apoiar um lado ou outro, mas tem que ter equilíbrio na hora do discurso para não ocasionar essa questão diplomática que agora a Argentina acabou se colocando com relação ao Brasil, em que os diplomatas serão chamados para uma reunião com o Itamaraty para saber quais foram as intenções ou qual foi o impacto da fala do presidente Milei. Obrigado, Vilela. A gente vai para o Repórter Bandeirantes.
2: Repórter Bandeirantes, nós vamos abrir a linha internacional direto dos Estados Unidos. Informações com o correspondente Eduardo Barão.
3: Olá, bom dia para você, para todo mundo também no Brasil. O Departamento de Estado americano divulgou nesse final de semana uma nota negando qualquer intenção de influenciar a eleição do Brasil. Segundo o governo de Donald Trump, uma visita programada para dois funcionários iria acontecer em Brasília agora no final de julho, mas não houve essa decisão, não houve essa reunião depois de uma decisão do governo brasileiro de negar os vistos. Segundo a nota, qualquer insinuação de que essa viagem seria uma manobra para minar a eleição de uma nação democrática é uma mentira sem qualquer fundamento. Itamaraty negou os vistos ao secretário assistente Riley Burns e ao secretário assistente Samuel Sansom, funcionários do Departamento de Estado. A intenção da viagem foi revelada pelo jornal americano The Washington Post. Segundo o jornal, a intenção dos dois funcionários seria descredibilizar as urnas eletrônicas, o sistema eleitoral brasileiro. Agora, a gente vai acompanhar para saber qual vai ser o próximo passo do Departamento de Estado, comandado pelo ministro Marco Rubio, alguém muito influente no governo Trump, e que já deixou mais de uma vez claro uma ligação direta com a direita na América do Sul, especialmente com a família do ex-presidente Jair Bolsonaro.
2: Obrigado, Eduardo Barão, direto do sul do país, para falar da chuvarada. Gilberto Echauri, fala, Gilberto.
4: Olá, muito bom dia a todos. O Rio Grande do Sul segue com 4 alertas válidos para a possibilidade de chuva intensa com acumulados significativos, queda de granizo, rajadas de vento que podem superar os 90 km por hora, inclusive, para algumas áreas do estado nesta segunda-feira. Alertas que foram emitidos ainda no domingo e são válidos especialmente entre o fim da tarde e a noite de hoje e contam também com possibilidade para aumento no nível do rio Jacuí, em Cachoeira do Sul, nível do Rio dos Sinos em São Leopoldo e o Rio Uruguai em Itaqui e Uruguaiana. Claro que as chuvas, embora se concentrem hoje mais na metade sul do estado, elas podem causar estragos também na metade norte, visto que o nível de alguns rios segue elevado, porém já abaixo da cota de inundação, e também porque o solo ainda não está 100% seco, o que facilita o surgimento de pontos de alagamento. De acordo com a Defesa Civil Estadual, nesse momento são 214 cidades que contabilizam algum tipo de dano por conta ainda dos temporais da semana passada, e ainda há 1.200 pessoas fora de casa entre desabrigados e desalojados. Como eu disse, o prognóstico da Defesa Civil é para chuva hoje, que pode ser intensa, acompanhada de queda de granizo e rajadas que superam os 90 km por hora nessas áreas citadas mais na metade sul do Rio Grande do Sul. Em Porto Alegre, segue em vigor até o meio-dia de hoje o alerta de cheias para regiões ribeirinhas das ilhas e também do bairro Guarujá e extremo sul aqui da capital. Esse aviso, que permanece válido e conta com equipes da Defesa Civil, tanto estadual como também municipal, de prontidão para auxiliar as pessoas afetadas em eventuais cheias.
2: Obrigado, Gilberto Echauri, aqui no Repórter Bandeirantes, 9h49.
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0: 9h51, Jornal Gente Brasília, com você aqui até às 11 horas da manhã. Comigo, Adriano Oliveira, Cláudio Humberto em férias. Vamos tratar de um assunto que envolve a economia, que envolve o dia a dia do cidadão. O governo prorrogou o subsídio à gasolina por mais 30 dias para conter a alta dos preços. A gente falou sobre esse assunto na sexta, mas entrou em vigor essa decisão do governo, ou seja, que prorrogou no domingo ainda. Para a gente saber mais sobre os impactos na economia, o que que isso reflete de alguma forma no dia a dia do cidadão, a gente está em contato com o economista Roberto Psitelli. Professor, prazer sempre falar com o senhor. Bom dia. Alô, professor, nos ouve? A gente perdeu o contato com o professor Roberto Psitelli. Então, daqui a pouquinho, o professor Roberto Psitelli estará conosco para tratar desse assunto sobre o subsídio à gasolina. Acho que a ligação caiu, mas é algo que começou a valer, como eu falei, no domingo, né, com o objetivo, pelo menos é o argumento do governo, para conter a alta nos preços. Para a gasolina, o valor do subsídio definido é de 44 centavos por litro na gasolina, para tentar conter esses efeitos dos conflitos no Oriente Médio na economia brasileira. O Ministério da Fazenda, ele esclareceu esses dados ainda na última quinta-feira, o que chamou de subvenção à gasolina, como esse tipo de subsídio por mais 30 dias. Foi uma portaria assinada pelo ministro Dário Durigan, que manteve em 44 centavos a subvenção para manter o preço do combustível mais baixo por um mês a partir de domingo. Começou no domingo, dia 26 de julho. Para a gente falar então agora sobre os impactos econômicos, o que que muda no dia a dia do cidadão sobre esse subsídio, estamos em contato agora com o professor, o economista Roberto Psitelli. Professor, seja muito bem-vindo, bom dia.
1: Muito obrigado, bom dia.
0: Professor, a gente fala de subsídio por mais 30 dias. O que que é o impacto que dá, além daquilo que a gente pensa para o cidadão comum, que é de ter uma gasolina um pouco mais barata? Mas a gasolina mais barata, ela não envolve só para a gente que vai abastecer o carro no posto de gasolina, mas ela acaba incrementando numa série de fatores que envolvem outras coisas também, né, professor?
1: Sim, é verdade. Para o consumidor, há um alívio, né, no fato de haver uma prorrogação desse subsídio de 44 centavos por litro de gasolina. Por enquanto, a medida tem validade por um mês, mas a gente não sabe desenrolar o conflito no Oriente Médio, né? Porque é um vai e vem que está transformando esse conflito nos Estados Unidos e Israel com o Irã num conflito praticamente permanente, contínuo, como muito se assemelha também à invasão da Rússia, né, na Ucrânia. Ou seja, o efeito é provavelmente duradouro. No caso dos Estados Unidos, há um vai e vem em função das declarações e das mudanças de humor do presidente, do Trump, né? Mas, de qualquer maneira, eu acho que é bem provável que haja uma prorrogação, ou mais alguma prorrogação, por um determinado período mais longo desse subsídio à gasolina. Esse subsídio, na realidade, representa, segundo as estimativas do governo, cerca de 1 milhão e 200, o que é muito, evidentemente. Mas há uma espécie de compensação dessa perda de receita pelo governo com a imposição de imposto nas exportações, né, que devem produzir um montante de 16 bilhões em 4 meses. A imposição de 12% sobre o petróleo exportado, e o Brasil de alguma forma se beneficia da exportação do óleo bruto, então isso ameniza, compensa mesmo integralmente a perda pela renúncia de receita representada pelo subsídio da gasolina, além do subsídio sobre o diesel, que é maior, que é de R$1,12 por litro de combustível.
0: Quando a gente daqui a pouquinho quer entrar também na questão tarifácio Estados Unidos, que o senhor falou das ações sempre intempestivas do presidente Donald Trump, mas ainda falando um pouco sobre essa questão do conflito em que envolve Estados Unidos e Irã diretamente, às vezes, na hora da discussão do senso comum, a gente fica se perguntando o que que o Brasil tem a ver com esse conflito. O Brasil não está no meio desse conflito. O Brasil tem produção de combustível, principalmente gasolina e álcool. Que tipo de impacto que isso traz no dia a dia para o brasileiro? É só combustível? Tem alguma outra coisa que na relação da balança comercial ou de outros produtos que acabam envolvendo e prejudicando não só o Brasil, mas outros países por causa desse conflito, professor?
1: Inclusive é bom ressaltar que esse combo representado pelos combustíveis, na gasolina, etanol, diesel, gás veicular, esse estima que há um impacto dos aumentos, enfim, do impacto na inflação, medida pelo IPCA, que é o índice oficial de inflação do Brasil, chega a 6,22%, o que é uma coisa considerável, e mais ainda porque o efeito é muito espalhado, muito disperso pela economia, porque afeta direto ou indiretamente todos os setores da economia ou todos os setores que dependem desse tipo de energia. Agora, o Brasil, como todo mundo, de certa forma, está impactado por essas medidas, por essas mudanças de ânimo, né, principalmente da economia do presidente americano. Isso afeta, de modo geral, as transações comerciais e o próprio desempenho global da economia, porque o grau de incerteza relacionado a essas medidas ou essa permanência das hostilidades faz com que haja uma espécie de freio, inclusive a expansão do comércio internacional, a confiança, a certeza que podem ter os atores internacionais nas suas transações comerciais. Porque ninguém sabe mais depois do que ocorreu, depois do que tem ocorrido, o que pode acontecer se medidas semelhantes serão reproduzidas por outros países, ou até que ponto os Estados Unidos, que têm uma participação muito importante no comércio mundial, poderão impor a qualquer momento novas tarifas sobre novos produtos. Então, é esse clima de incerteza que provavelmente provocará um freio no desempenho, digamos assim, da economia mundial, no próprio efeito nas transações comerciais dos diversos países.
0: Estamos conversando com o economista Roberto Psitelli. Professor, falando dessa relação direta Brasil-Estados Unidos, que o senhor já deu uma passada sobre esses impactos, com o anúncio do tarifaço, alguns produtos acabaram até não entrando, né? Aqueles produtos que são mais que envolvem mais os Estados Unidos na questão comercial, mas boa parte impactou o Brasil com essa tarifa de 25%, depois mais 12%, e o governo que anunciou um plano para tentar abrir mercado, né? Mas nesse plano que o governo lança para abrir mercado, uma coisa está relacionada às relações comerciais para tentar aumentar a exportação, seja com China ou com outros países, mas tem uma discussão sobre as questões que envolvem crédito. E quando a gente fala de crédito, é legal você ter crédito para investimento, para manter a atividade econômica forte, mas crédito não é dinheiro que é dado, crédito é dinheiro que é emprestado e que tem que voltar de alguma forma para os cofres do governo. Qual é o impacto direto desse tarifaço e se o senhor vê o Brasil conseguindo se livrar de uma certa dificuldade econômica que deve enfrentar aí pelos próximos meses a partir dessas ações que os Estados Unidos criaram como imposição para o Brasil?
1: Bom, algumas coisas são inevitáveis. Eu acho que é correta a visão de que o Brasil deve diversificar as suas relações comerciais, as suas exportações e as importações também. Diversificar não apenas do ponto de vista geográfico, né, com relação à destinação ou à origem das mercadorias, e também em relação o tipo, a natureza dos produtos, a pauta, o que a gente chama de pauta de importações e exportações. Claro que isso não é imediato. A gente não consegue neutralizar esses efeitos ou substituir rapidamente compradores, por exemplo, compradores estrangeiros das mercadorias que a gente está vendendo ou tem vendido aos Estados Unidos. Isso é uma coisa que é feita aos poucos. Não há como não cogitar da concessão de novos, digamos assim, subsídios. A conta de subsídios no Brasil já é muito elevada, está na ordem talvez de 600 bilhões, então é uma conta muito elevada, isso pesa nas contas públicas, e não há como não cogitar a curto prazo de subsídios, inclusive, como você citou, de subsídios ao crédito, porque certamente haverá linhas específicas de crédito, por exemplo, via BNDES, para possibilitar essas empresas, digamos, sobreviverem ou passarem por esse período de transição até que estabeleçam novos vínculos comerciais e até que possam substituir as suas exportações às destinações das mercadorias que produzem para outros países. A gente sabe que alguns setores são particularmente mais afetados que outros, como calçados, têxteis, o próprio etanol. Em algum desses casos, essa substituição, digamos assim, é quase imediata, é possível obtê-la. Mas existe a concorrência de outros países e, de certa forma, não somos só nós os afetados. Portanto, teremos que intensificar os esforços no sentido de promover essa diversificação de áreas geográficas de influência e para cujos países a gente possa exportar ou continuar exportando. Mas é um esforço grande e que tem que ser feito a curto prazo e, tanto quanto possível, eliminando um pouco dessa concentração que aí a gente ainda tem em relação ao comércio exterior. É um risco, me parece, elevado de a gente desconcentrar de um lado, por exemplo, reduzindo as relações com os Estados Unidos e criando nova dependência ou dependendo ainda mais da China, o que pode ser uma outra forma de concentração das nossas transações. Então, o que a gente tem que promover realmente é uma profunda diversificação dessas exportações, com redução da dependência relativa a cada país ou a cada bloco de países. Isso se faz a médio e longo prazo.
0: Professor, antes da gente encerrar, eu queria olhar agora um pouquinho para o nosso mercado interno, para o mercado brasileiro, que a gente se depara com produtos com valores elevados, e digo isso para o senhor, é só ir no mercado, Você vai no mercado e você vê que os preços subiram de quase todas as mercadorias, você vê, por exemplo, o preço da carne também nas alturas, não que a carne tenha sido um dia barata no mercado, mas cresceu novamente. E estamos longe, óbvio, para quem viveu, tanto o senhor quanto eu e algumas pessoas que nos acompanham, o período do Sarney, que aumentava todos os dias o preço, que era aquela inflação, na hiperinflação. A gente não vive isso, graças a Deus. Mas a gente vê os produtos aumentando. E outra coisa que preocupa, professor, é a questão do endividamento. A gente fala muito sobre endividamento das pessoas, das famílias, que tanto o fato das pessoas terem crédito, mas às vezes, mesmo não tendo condições de ter ali um rendimento suficiente para ter esse crédito, as pessoas estão cada vez mais endividadas, não porque elas estão gastando, porque querem gastar de forma desenfreada ou sem educação financeira. Tem esse público também, mas tem muitas pessoas que estão endividadas por uma circunstância da economia em que elas não conseguem se readequar às dificuldades que são impostas pelo mercado e precisam ter o segundo, terceiro emprego, muitas vezes, para, quiçá, conseguir pagar as contas ou o cartão de crédito, aquilo que acaba prejudicando o dia a dia. Sei que a minha pergunta ficou longa, mas eu queria que o senhor falasse sobre essa inflação interna que nós temos e que acaba repercutindo diretamente nos preços dos produtos e também o endividamento, se isso é reflexo dessa inflação que nós temos no momento.
1: Bom, no caso dos alimentos, até houve uma redução no último mês. Mas, de fato, eles pressionam muito a inflação, o custo de vida, e a gente tem que pensar nas categorias mais desfavorecidas da sociedade, para as quais o custo de vida, e a gente tem que pensar nas categorias mais desfavorecidas da sociedade, para as quais os itens.

0: de baixa renda. Portanto, esse item merece, esse conjunto de itens merece toda a atenção no caso de qualquer política econômica. O caso do endividamento, eu até considero hoje um dos grandes problemas brasileiros. Eu acho que esse problema tem que ser atacado com maior vigor. Ele, até certo ponto, está no radar do governo, tanto que ele tem criado alguns programas específicos para facilitar digamos assim, a solução dos compromissos ou a redução dos encargos relativos a esses compromissos, a essas dívidas que as pessoas têm, cujo pagamento compromete uma boa parte, às vezes a maior parte do orçamento doméstico. Existe, evidentemente, uma certa responsabilidade pessoal, individual, e você até falou na questão da educação financeira, que eu acho muito importante, mas existe também uma certa responsabilidade por parte das próprias instituições que facilitam e estimulam, muitas vezes, a concessão de crédito sem levar em conta a capacidade de pagamento das pessoas. Eu acredito que esses programas recentes do governo vão aliviar um pouco a situação, mas isso não significa solucionar o problema do endividamento crônico e da renovação do crédito com o próprio crédito, que, ao final das contas, não serve para aumentar a capacidade de consumo, mas apenas para substituir uma dívida por outra. Enfim, é um problema difícil de resolver. Eu acho que, no momento, é um dos grandes desafios da própria economia brasileira. Nós temos que sair desse ciclo de endividamento através de um esforço coletivo e de um grau de esclarecimento da população que faça com que as pessoas sejam mais responsáveis, embora elas não sejam o único fator de responsabilização no caso do elevado endividamento e do crônico endividamento das famílias brasileiras.
1: Professor, eu tinha prometido que era a última pergunta, mas queria fazer uma rapidinho, aí sim, para encerrar, só aproveitando que a gente sempre fala que o debate político, e a gente vive um ano de eleição, quando a gente fala do debate político entre pré-candidatos ou candidatos à presidência da República, o que fala é o seguinte, que a economia é o que vai decidir ou para a reeleição de um presidente, ou, no caso, o Lula, que é candidato à reeleição agora, ou para a vitória de um opositor. Mas o que a gente tem notado, pelo menos nesse iniciozinho, tá certo que a campanha de fato, né, aquela não começou ainda, é que as discussões são muito mais paralelas hoje. É a discussão da economia, é claro, mas tem segurança sobre casos de corrupção, sobre essa relação é amigo do fulano, não é amigo do fulano fora do país, os Estados Unidos estão impactando aqui dentro. A gente pode ter uma eleição em que o tema economia, que sempre foi um tema principal do debate, ele fique um pouquinho de lado em função de outros temas paralelos, professor?
0: Bom, é evidente que a economia já foi um fator decisivo nas eleições, não só no Brasil, como em outros países. Mas você tem razão, ela já foi mais importante e mais relevante, né, para a população de modo geral. Hoje há outros fatores que, digamos assim, incomodam as pessoas, que constituem prioridades na visão de boa parte da população, como é o caso específico da segurança hoje, né? É evidente que isso até, digamos assim, amplia o campo de discussão das campanhas e talvez aumenta as preocupações dos candidatos, isso até certo ponto é muito favorável, eu acho, em relação a outros aspectos da vida nacional que precisam ser debatidos, que precisam ser equacionados. Por exemplo, você falou na segurança, a gente poderia falar no transporte público, no transporte coletivo, além daqueles temas mais comuns, mais encontrados nessas discussões, nesses debates, como, por exemplo, saúde e educação, especialmente relevantes, mais ou menos em um ou outro lugar. Mas é evidente que isso, de certa forma, eu acho que até favorece o nível de exigência

0: possa ter, que se possa exigir dos candidatos, e eu diria que hoje, inclusive, há implicações de outra ordem, como, por exemplo, o próprio fator religioso, que também tem um peso importante nas discussões e nos debates sobre no pleito eleitoral. Portanto, eu acho que até é positivo, e é bom que nós diversifiquemos a nossa área de interesse, e que não nos preocupemos apenas com a economia. Talvez porque a gente já tenha atingido um patamar um pouco melhor, né, em termos da economia, portanto, é preciso ir adiante. Além disso, é preciso exigir mais dos candidatos ou mais propostas importantes em relação a essas demais áreas que sejam consideradas prioritárias e que têm que ser consideradas importantes, relevantes da mesma forma.
1: Economista Roberto Piscitelli, fazia tempo que eu não conversava com o professor. Prazer sempre bater esse papo com o senhor, eu sempre aprendo demais, eu acho que os nossos ouvintes também ganham muito, professor.
0: A gente não ensina, todo mundo aprende.
1: Um abraço, viu? Uma ótima semana. Um obrigado abraço. Pela entrevista.
0: Muito obrigado, um abraço.
1: Roberto Piscitelli, economista, né? Professor Roberto Piscitelli, a gente sempre requisita ele e outros tantos com uma qualidade aí muito interessante para fazer análise de conjuntura, e o professor é um dos grandes nomes que a gente tem aqui no Distrito Federal e no Brasil como referência para tentar fazer essa análise de cenário, como foi a proposta dessa entrevista. Mais do que as paixões, eu estou deixando lá para o chat, que eu estou vendo que o pessoal está num debate gostoso lá sobre política. É, discute daqui, discute de lá, fala bem de um candidato, fala mal de outro candidato, é isso. Espaço sem xingamento, um espaço democrático, é exatamente isso que é possível, cada um apontando os seus desejos, as suas vontades, como está lá no chat. E aqui a nossa proposta aqui com o professor Roberto Piscitelli é apontar caminhos, independentemente de qual seja a tendência desse caminho que o Brasil vai seguir ou que deve seguir a partir de 2027, a gente tentar entender exatamente o que acontece no mundo, o que acontece no Brasil, para propor, né? Que eu acho que a gente tem tanta falta de proposição ou de propostas, né? Para se falar sobre país, a gente fica muito nessa discussão do rame-rame, como diria na época dos mais jovens, né? Da parte do dia a dia das escolas, né? Você é mais bonito ou mais feio. A gente fica muito mais nessa discussão política do que propriamente daquilo que a gente deveria discutir, que são temas importantes como economia, por exemplo. A gente fez isso com o professor Roberto Piscitelli. Depois de um rápido intervalo, vem a nossa reportagem atualizando para você os principais fatos desta manhã. Então fica ligadinho que aqui o intervalo é rapidinho. Você está no nosso Jornal Gente, aqui pela Bandeirantes, 89,9 FM.
2: Hora certa na Bandeirantes FM.
1: 10h15.
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2: Hora certa na Bandeirantes FM.
1: 10h18.
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0: 10h20, 10h20, vamos com a nossa reportagem Bandeirantes, para você. Homem é preso após atear fogo na ex-companheira no Cruzeiro Velho. Que história horrível, né? E a gente tem falado aqui diariamente, a gente tem a campanha Band Não Se Cala, e não se cala mesmo. A gente está aqui para trazer esses assuntos e cobrar das autoridades que as prisões elas ocorram, né, e que esses crimes eles não sejam esquecidos quando eles ocorrem, quando eles acontecem. Conta o que aconteceu dessa vez agora, Felipe. Bom dia.
1: Bom dia, Adriano. Pois é, né, essa situação horrenda, um homem foi preso neste domingo suspeito de tentar matar a ex-companheira no Cruzeiro Velho. Segundo a PM, ele teria jogado álcool sobre a mulher e ateado fogo após não aceitar o fim do relacionamento. Os policiais foram acionados inicialmente para verificar uma suposta ocorrência de furto em uma residência após os vizinhos ouvirem gritos e pedidos de socorro, e ao chegar ao local descobriram que se tratava de uma tentativa de feminicídio. De acordo com a PM, o cunhado da vítima tentou impedir a agressão e entrou em luta corporal com o suspeito, e durante a confusão, ele e a irmã da mulher também foram atingidos pelo álcool. Mesmo assim, o homem acendeu um isqueiro, provocando o incêndio. A vítima sofreu queimaduras graves, a irmã, o cunhado e o próprio suspeito também ficaram feridos, mas com queimaduras menos graves, e após o crime ele fugiu, mas foi localizado pouco depois nas proximidades do shopping popular na antiga Rodovia Ferroviária, onde apresentava queimaduras compatíveis com o ocorrido, e aí ele foi preso e levado para a Delegacia Especial de Atendimento à Mulher. As vítimas receberam atendimento de emergência e foram encaminhadas para uma unidade hospitalar, e no momento a gente ainda não tem atualização sobre a condição de saúde das vítimas. Só lembrando, né, o Fórum Brasileiro de Segurança Pública vem soltando os seus relatórios e apontam a diminuição da letalidade, da mortalidade no país. Os homicídios, né, caíram, mas os feminicídios cresceram, né? Então é um dos grandes desafios da segurança pública, como resolver essa situação, né? O governo do Distrito Federal sancionou, foi publicada no decreto oficial de hoje, a lei que cria o cadastro distrital de pessoas condenadas por crime de estupro e violência contra a mulher. A medida tem como objetivo reunir informações sobre pessoas condenadas por esses crimes para auxiliar as autoridades na prevenção, no combate à violência e na proteção da vítima. Pela nova legislação, o cadastro pode reunir dados como nome completo, fotografia, CPF, RG, endereço, informações sobre a condenação, incluindo a natureza do crime, a pena aplicada e a data da decisão, além de outros elementos que facilitem a identificação e a localização do condenado. A gestão do banco de dados vai ficar sob responsabilidade da autoridade competente pela execução penal no Distrito Federal, e o acesso será restrito às autoridades encarregadas da investigação, do processamento e da punição de crimes, além de instituições autorizadas por lei para atuar na prevenção e no enfrentamento da violência contra a mulher. Essa aí que, então, uma nova política pública para ajudar nesses casos, Adriano.
0: Eu lembro, antigamente tinha, quando você ia contratar um funcionário, você tinha algo que se chamava o atestado de bons antecedentes, que depois terminaram com esse atestado de bons antecedentes por causa da discriminação pela questão da vaga. O que está se tentando criar é uma espécie de, o que seria o atestado de bons antecedentes antigamente, mas não com esse sentido, mas de proteção, de ter um cadastro em que você consiga pesquisar facilmente sobre a situação de quem já cometeu algum tipo de crime, mas principalmente do feminicídio, como o Felipe estava contando aqui. E o que é mais grave é o seguinte, para lidar com casos de feminicídio, a Secretaria de Segurança, quando é um caso específico, um primeiro caso, é muito difícil você saber quando acontece se você não tem o relato, não tem a procura da mulher. Então, muitas vezes, o primeiro ato é mais difícil por parte da segurança pública. Mas o que choca, o que é pior nessa situação toda, é que quase todos esses casos, eu não sei se nesse aqui o Felipe tem essa informação específica, há reincidência. Quase todos os casos, quando a gente fala aqui, seja os casos de feminicídio, seja de agressão física ou até aquelas situações muito mais graves, que a agressão física é uma situação muito grave, mas a gente está falando do caso de assassinato, da morte, quase todos os casos que a gente relata aqui, não é o primeiro, a primeira situação que aquele homem cometeu. Ele já tinha, com alguma namorada, já tinha cometido algum ato de violência. Às vezes não é com um namorado ou com ex-companheiro, às vezes até dentro da família, com algum familiar, com mãe, com irmã, com parente, com algum, já tem algum antecedente criminal. Olha, poucos casos que eu lembro que a gente relata sobre crimes de feminicídio são casos daqueles que aconteceram pela primeira vez. Há uma reincidência. E por que há uma reincidência? Há uma reincidência, às vezes, porque não há esse relato que não chega junto à segurança pública. Quando há esse relato, existem essas ferramentas, mas aí, em muitos casos, a justiça acaba soltando esse bandido que deveria estar preso por uma série de motivos. Ele acaba cometendo crime novamente. Eu lembro de vários casos. Lembro de um na Asa Sul, que o homem tinha... jurado de morte a ex-companheira que tinha um filho, roubou o filho, né? Acabou assassinando a ex-companheira depois que foi solto e fugiu com o filho, né? Então você tem várias situações que infelizmente ocorrem porque há essa reincidência no crime. Eu não sei, acho que não tem ainda nenhuma questão de estatística, eu não lembro, até quando a gente entrevistou o Paturi, mas pelo menos dos relatos, e nesse caso eu não sei se há uma reincidência ou não, Felipe.
1: A gente não tem essa confirmação se essa pessoa já tinha antecedentes criminais, mas uma coisa que a gente sempre escuta quando traz os especialistas para conversar aqui é que nunca é muito difícil começar já nessa violência extrema, né? Então, normalmente, vai evoluindo aos poucos. Então, começa com uma pressão psicológica, depois um grito, aí um empurrão, uma segurada no braço mais forte, e essas violências vão se tornando mais recorrentes e mais agressivas à medida do tempo, até que chega uma hora que acaba resultando no feminicídio, né? E a gente também vê que muitas vezes as mulheres têm muita dificuldade de sair dessa situação justamente por causa desse abuso psicológico e muitas vezes por causa de ameaças também, né? O homem passa a ameaçar não só a mulher, mas os filhos, né? Ameaça matar a mulher, ameaça matar os filhos, então acaba prendendo ela nesse relacionamento abusivo e tóxico. Então,
0: o grande ponto é o seguinte: não normalize o que não é normal, né? Às vezes uma fala um pouco mais incisiva de uma discussão, né? Eu digo mais incisiva porque discussão, qualquer discussão, você tem que manter ali um equilíbrio, né? Porque as pessoas, a gente está falando da questão humana, mas qualquer coisa que fuja de uma normalidade, não trate como normal. Ali há sinais. Por exemplo, há uma discussão, o homem puxou um braço da mulher, por exemplo, um pouco mais forte, pode não virar um crime, tomara que não, mas entenda aqueles sinais. São esses sinais que podem fazer a diferença em casos para a gente evitar tragédias e fazer com que quem comete esse tipo de crime esteja no lugar que tem que estar, preso, na cadeia. Valeu, Felipe. Obrigado pelas informações. 10h29, a gente vai continuar no noticiário policial, que teve briga no Gama ontem, no jogo entre... Na verdade, não foi no jogo em si, né? Gama e América de Natal se enfrentaram ontem pela Série D do Campeonato Brasileiro. O Gama venceu no tempo normal por 3-2. A partida foi para os pênaltis, mas teve relatos, vídeos e muita confusão da torcida do América de Natal, que acabou brigando com a polícia, ou não foi com a polícia, foram com outros torcedores. Explica essa história para a gente, Natália Ferreira. Bom dia.
2: Oi, Adriano. Bom dia. Bom dia a todos que nos acompanham. Um homem acabou esfaqueado, viu, nessa briga aí. Os torcedores entraram em confronto generalizado lá no estádio Bezerrão, logo depois do fim da partida, como você comentou. A integrante de uma torcida organizada do clube da casa, ou seja, lá do Gama, pularam o muro lateral da arquibancada leste, acessaram o nível inferior da arena e arrombaram o portão que garantia a separação entre os setores leste e norte. Vídeos que circulam nas redes sociais mostram o momento da briga entre as facções rivais. Na arquibancada norte, é possível ver quando a confusão aumenta por causa do arremesso de explosivos. A transmissão do jogo pelo Metrópolis Esportes narrou um trecho da confusão. Vamos ouvir.
3: Aí a confusão! envolvendo o pessoal do América. Cenas lamentáveis que a gente não gostaria de ver. O Galo está classificado. O América de Natal jogou muita bola, venceu o primeiro jogo, perdeu aqui 3-2 e está eliminado porque perdeu nos pênaltis.
0: Importante destacar aqui, né, Nath? Claro, tem ali o relato do narrador do jogo, mas mais do que isso, você ouve ao fundo uns barulhos. Não é problema na sonora, no áudio que a Nath separou aqui para rodar. São bombas mesmo.
2: E nem os torcedores estão comemorando. Eles estão aflitos, correndo. É uma correria durante esse vídeo. As bombas são arremessadas. E aí segue também algumas outras cenas que eu vou mencionar agora. Que, de acordo com a polícia, as equipes jogaram spray de pimenta para conter a agressividade da multidão e também a violência. Os registros também mostram quando a corporação golpeia os torcedores com cacetete. Em nota, a PM disse que precisou usar a força para restabelecer a ordem pública e proteger as demais pessoas. Durante o tumulto, um torcedor acabou agredido aí, pelo uso de faca. Ele foi resgatado pelos militares. O Corpo de Bombeiros prestou os primeiros socorros e o encaminhou para o hospital de base. Além disso, um homem foi detido por porte de drogas. Na abordagem, os policiais também apreenderam uma tesoura com ele. Para a dispersão do estádio, a torcida do América de Natal foi escoltada na saída.
0: E a gente vai ver o que vai dar dessa confusão toda aí. A gente sabe, né? Infelizmente, principalmente quando a gente fala de futebol, não dá em nada. É pior ainda, né? Ou seja, há investigação e aí acaba praticamente não dando em nada logo na sequência, né? Obrigado, Nath, pelas informações. 10 horas 32 minutos, 10h32. Fazer um intervalo rapidinho e na volta a gente vai falar sobre meio ambiente, a gente vai falar sobre questões que envolvem o dia a dia, né? Ou seja, as áreas verdes, como é que elas podem impactar no nosso clima? Já, em um minutinho.
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0: 10h33.
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0: Dez horas e 34 minutos, 10h34, mandar um abraço para o Estevam e para todo mundo que está acompanhando aqui a nossa Bandeirantes. Abraço, Estevam, obrigado pela audiência, obrigado também ao Felipe Filho que está lá num debate bacana com o Geide Pereira, com o Tércio, com o Lúcio Gonzalez. Olha, rendeu bastante essa discussão política entre eles, mexendo bastante o nosso chat lá no Band Brasília. Vamos falar sobre questões climáticas. A gente está em contato com o professor de Geografia da Universidade de Brasília, Valdir Stenck. Bom dia, Valdir, tudo bem? Seja bem-vindo aqui a Bandeirantes.
9: Bom dia, Adriano, tudo bem? Prazer enorme falar com vocês.
0: Da mesma forma, eu estava acompanhando um estudo que foi feito por você e, claro, pela nossa UNB, falando sobre como a gente pode impactar as questões do calor no dia a dia. E até uma reportagem que foi divulgada pelo site Dialogue Earth fala muito sobre essa questão do clima e de que a periferia de Brasília faz o plantio de guerrilha contra o calor, da necessidade da gente ter mais áreas verdes. O que a gente pode mudar, ou qual é a visão que a gente tem que ter, por exemplo, do nosso Cerrado, com relação à qualidade do ar, com relação a essas mudanças climáticas, porque nesse período que a gente chama de seca aqui em Brasília já choveu algumas vezes, né, Valdir?
9: Isso. Então, Adriano, acho que a gente tem que começar a pensar, na minha avaliação, no aspecto de rever um pouco a estrutura urbana, né, das nossas cidades, para que as pessoas possam ter uma qualidade de vida melhor. Isso já é um avanço, seria um avanço enorme. E com isso, as reações em cadeia, né, as reações articuladas, que vão favorecer não só a gente estar preparado, ou melhor preparado, para enfrentar, né, os extremos climáticos, ou ondas de calor, ou excessos de chuva, por exemplo, para que a gente possa prevenir as pessoas, né, as populações, desses eventos. Então, trabalhar nas adaptações do clima. E aí a gente fez um estudo aí recentemente mostrando que as desigualdades sociais acabam também reverberando, né, na baixa densidade de arborização nas áreas mais periféricas. Então, inevitavelmente, as classes mais favorecidas socialmente acabam sendo mais afetadas e mais prejudicadas pela falta desse tipo de infraestrutura que favorece, né, o conforto térmico, a adaptação a mudanças climáticas. Então, a ideia é que a gente não só indique onde essas áreas estão vulneráveis, né, mas as medidas que a gente possa estar tomando enquanto os gestores públicos possam fazer para mitigar esses eventos, né, extremos de clima.
0: O que acontece, por exemplo, a gente pega aqui o plano piloto de Brasília, aqui eu estou no setor bancário sul, aí eu olho à minha esquerda na janela, eu vejo as árvores, vejo as gramas aqui junto ao buraco do Tatu, aí eu olho para a minha direita, que eu tenho a janela, eu olho o nosso lindo Lago Paranoá, toda a vegetação na volta, e aqui é bom a gente lembrar que foi completamente planejada a cidade de Brasília e as suas nuances aqui próximo, mas a gente vê, por exemplo, como o próprio Ceilândia, que é a cidade mais populosa aqui do Distrito Federal, o próprio nome já fala sobre invasão. Aí você pega Vicente Pires, né, que também passou por isso, estrutural e outras tantas áreas. É exatamente por não ter tido um crescimento ordenado que a gente tem esse impacto climático aqui em Brasília ou aqui no Distrito Federal, Valdir?
9: Adriano, o plano piloto, né, Sul, a Norte, próprio Sudoeste, é um exemplo mais bem sucedido daquilo da que a gente pensa de planejamento, né, e de desenvolvimento urbano. Esse é um primeiro ponto que eu considero sempre importante frisar do ponto de vista de desenho arquitetônico da cidade. No entanto, Brasília, como uma qualquer outra capital global, né, a capital da nação, né, cresceu de maneira desigual. Então, as áreas periféricas, como Ceilândia, como você falou, Vicente Pires, que são áreas que foram ocupadas de uma maneira diferenciada, né, com uma outra proposta, infelizmente não foram pensadas para isso. Esse é o primeiro ponto. Mas o que pesa mais, na minha avaliação, Adriano, são as desigualdades sociais. Ou seja, quando a gente vai para as áreas mais periféricas, como a Ceilândia surgiu, como outros tantas outras áreas, a estrutura da cidade, com lotes menores, com adensamento maior de pessoas, não favoreceu que a gente tivesse nessas áreas espaços que pudessem viabilizar o plantio de árvores, né, as áreas verdes de maneira mais consistente, e a proximidade das áreas verdes das pessoas, ou seja, o quanto a gente tem inúmeros índices globais, né, que falam assim, o quanto uma pessoa está próxima de uma área verde ou de uma árvore, que seja, né, não só de uma área mais de uma praça e tal, mas uma própria árvore. Então, se você olhar, por exemplo, Ceilândia hoje, lamentavelmente, a gente, se for pensar um replantio, né, inclusive teve uma lei aprovada esse ano no, no, na Câmara Distrital para fazer, né, replantar árvores e fazer um adensamento de árvores. A questão é que hoje, por exemplo, em alguns bairros como a Ceilândia, você sequer tem espaço para plantar árvore, porque os lotes são muito pequenos e, obviamente, as pessoas, por as suas necessidades básicas, com maior justiça, corretamente fazendo, assim, claro, tem que construir para poder viver e morar, né? As famílias precisam dessas residências. Acabam que a gente não tem áreas, espaços disponíveis para plantar árvores mais hoje em várias cidades dessas. Então, para mim, na minha avaliação, a questão social acabou sendo um agravante maior desse processo, né? E como os nossos modelos de desenvolvimento urbano a nível nacional sempre eles são desiguais, obviamente, né? Quem tem mais dinheiro nesse modelo que a gente vive aí acaba tendo mais acesso e mais condições de áreas maiores, de uma outra estrutura, a gente acaba tendo esse desequilíbrio, né? E essas pessoas acabam, essas classes menos favorecidas socialmente, economicamente, acabam sendo as mais prejudicadas nesses eventos. Então, se a gente pensar hoje em inundações, alagamentos e a falta de conforto térmico, é nessas áreas que ocorre. Então, a gente está num impasse que precisa de uma reorganização do território, né? Na minha avaliação, de modo até bastante premente, que a gente possa dar conforto maior a essas pessoas.
0: Se a gente não tiver, a gente está conversando com o professor de Geografia da UNB, especialista na área de paisagens, recursos hídricos, também autor dessa pesquisa que a gente está tratando agora sobre os impactos, né, desse que a gente chamou de plantio de guerrilha contra o calor, desses impactos que a gente tem aqui em Brasília, quando pega a região de própria Brasília com as cidades que compõem nossas regiões administrativas. Valdir, se a gente não tiver uma ação mais radical, você não usou essa palavra, eu estou usando aqui, mas que eu acredito tem que ser, porque dentro da realidade que a gente tem hoje, dessas cidades que você falou, tanto economicamente quanto da estrutura geográfica dessas cidades, assim, de impacto e plantio, se você não tiver uma ação radical, e quando eu falo ação radical é o seguinte, é política de governo que vai definir o seguinte, precisamos tomar uma medida nessas áreas. Se a gente não fizer nada como está hoje, e a gente sabe que a tendência é quase sempre não fazer nada, esperar chegar o caos ou o problema ser ainda maior, o que a gente pode ter de impacto para Brasília daqui 20, 30 anos, por exemplo, se continuar como está hoje aqui em Brasília?
9: Lamentavelmente, Adriano, a gente está caminhando para um processo assim de só aumentar os danos, né? A gente sempre fala de árvore pensando assim na questão do flor ou da paisagem, né? O plantio de árvore, ele não é meramente uma questão paisagística, né? Você planta a árvore, ela funciona com vários aspectos bioclimáticos, biológicos, né, para a sociedade. Então, veja, você está falando de diminuir efeitos de impermeabilização do solo, você tem redução de radiação solar nessa, você consegue mitigar isso, aumentar a evapotranspiração, diminuir temperaturas locais, né? Você pode reduzir a capacidade de inundações, ou seja, você favorece a percolação da água, você protege nascentes. E vem um ponto, assim, isso do ponto de vista mais, digamos, da natureza, né? Mas quando a gente chega no ser humano, o que a gente tem hoje? E já tem estudos mostrando isso, que as áreas verdes dentro da cidade, elas ajudam a reduzir estresse, ansiedade, depressão, doenças cardiovasculares, doenças respiratórias, né? Estimula uma atividade física, fortalece convivência social. Então, a questão do verde urbano, ele está diretamente associado com qualidade de vida da população e mitigação, inclusive, de problemas de saúde. Então, hoje, a gente está trabalhando numa perspectiva, assim, se não mudar, como você perguntou, a gente caminha para um processo de adoecimento em massa, como a gente já tem muito adoecimento das pessoas, né? E o caos que já está acontecendo. Então, a gente precisa, de maneira, como eu acho que a tua palavra você usou, vou me apropriar dela também, sim, de maneira radical, rever esse modelo. A gente precisa, tem algumas cidades no mundo já pensando em falando em refúgios climáticos, né? Construindo espaços para mitigar efeitos de calor, efeitos de chuva, efeitos de frio, né? No Brasil a gente não tem. Se a gente olhar assim, as nossas escolas, no Distrito Federal, nós temos aí mais de 800 escolas. As nossas escolas não têm um bosque, né? Não tem uma árvorezinha, tem poucas árvores. Então, a gente precisa ocupar esses espaços para que a gente possa proporcionar para a população espaços onde ela se sinta mais confortável, onde esses ambientes possam favorecer a qualidade de vida e da saúde pública melhore, né? Então, o processo de adaptação, ele passa por isso, né? Então, não é só uma plantar árvore para ficar bonitinho, e também não é qualquer árvore. Essa é uma outra discussão importante para Brasília, no caso, né, Adriana? A gente não precisa ficar plantando árvore exótica. O cerrado brasileiro tem muita árvore, muita espécie nativa, interessante para a gente fazer o processo de arborização urbana. Então, também trabalhar nisso, porque Brasília, ao mesmo tempo que o plano piloto tem muita árvore, que tudo bem, né, é um avanço, mas são muitas árvores exóticas, né? Então, a gente também tem que fazer essa repactuação com as espécies nativas do cerrado.
0: Está conversando com o professor geógrafo Valdir Stenck, da UNB. Valdir, eu queria falar com você agora sobre, ainda dentro dessa repercussão, da questão das enchentes, dos alagamentos. Porque a gente estava citando essas áreas que falamos da periferia, e Brasília tem sofrido muito com alagamentos há alguns anos. Aqui no plano piloto teve uma obra grande, mas nessa obra grande, além de escoamento, foi feito algo que há um bom tempo eu falava aqui nos espaços aqui da Band, que era importante você ter um espaço como se fosse um espaço de dragagem, um espaço onde essa água pudesse escoar. E foi feito junto ao UNB, ali criaram uma praça em que essa água que sai da Asa Norte e que faz todo esse, que parte por esse projeto todo que o GDF desenvolveu, acaba caindo lá na UNB, ou seja, num espaço ali onde você consegue ter essa concentração de água. Porém, nessas áreas em que a gente estava citando, não só pela falta de verde, são justamente as áreas hoje, quando chove ou quando a gente está no período chuvoso, que mais tem sofrido com alagamento. Taguatinga, Samambaia, Guará, Guará ainda tem espaços verdes, Candangolândia, mas essas regiões que a gente está falando é que tem sofrido mais. Isso também, a gente fala muito sobre o calor, mas isso também sobre alagamento, sobre essas mudanças climáticas, o impacto é direto também por causa desse tipo de uma falta de política específica nessas regiões.
9: Sim, Adriano, a questão dos alagamentos e das inundações em Brasília, na minha avaliação, passa por esses fatores todos que você já colocou, mas especialmente na área que a gente tem trabalhado, que é a questão do relevo do Distrito Federal, né? O relevo de Brasília, do Distrito Federal e das nossas áreas urbanas, ele, no geral, as pessoas vão dizer assim, é um relevo plano. Mas não é plano feito em uma mesa. Ele tem as suas pequenas ondulações, né? Essas ondulações, essas pequenas encostas, elas precisam ser replanejadas do ponto de vista de uso. Nós acho que dimensionamos lá no passado, no planejamento de Brasília, dimensionamos um pouco, subestimamos a capacidade de escoamento superficial. Então, quando a gente entra com um adensamento da cidade, aumenta o escoamento superficial, ou seja, diminui a percolação da água no solo pela ocupação de concreto, asfalto, a gente aumentou esse volume de água escoando na superfície. Isso já é um fator importante. As nossas galerias de águas pluviais precisam ser todas revistas. Isso é uma obra que poucos políticos vão ter coragem de fazer, porque ninguém enxerga isso, né? Obra subterrânea, pouca gente quer fazer. O DREF, que é esse projeto que você mencionou aí, que surgiu agora, tem pouco mais de ano, que tá, acho que nem está totalmente construído, finalizado, que eu saiba, mas ainda está em processo, né? A gente ainda vai ver, né, o quanto ele vai ter capacidade de reduzir os alagamentos e as inundações na Asa Norte e na Asa Sul. Agora, de pronto te digo assim, nós temos que estar preparados para eventos extremos. Ou seja, o que era extremo de chuva há 20 anos atrás, hoje pode ser que não seja mais. Então, se nosso extremo de chuva era 50 milímetros em uma hora, talvez a gente tenha que começar a pensar em 80, 90 milímetros de chuva em uma hora, ou seja, esse número tem mudado, né? A questão do que se a gente fala tanto de mudanças climáticas e elas vão ocorrer naturalmente, primeiro, isso é importante frisar, mas assim, como nós vamos estar enfrentando esses números novos e como colocar essas novas perspectivas nos nossos modelos, né, para que a gente esteja preparado e adaptando a cidade. A gente tem que adaptar a cidade para isso, né? Isso exige investimento pesado, né? Investimento pesado e consistente. A gente tem que mudar também uma política brasileira, uma concepção brasileira, né? A cultura de que a gente trabalha só na resposta. Então, a gente tem que trabalhar na prevenção. Se a gente não trabalhar na prevenção, a gente sempre vai estar sempre enxugando o gelo. A gente tem visto isso Brasil afora. No Rio Grande do Sul, há poucos anos atrás, 2 anos atrás, aconteceu um evento catastrófico, você acompanhou de perto, você conhece bem a história, e a gente não se preparou para novos eventos desses, né? Então, como que a gente se prepara para isso de maneira consistente? Ou seja, tem que formar pessoas, tem que fazer investimento em saneamento, tem que fazer investimento em contenção. Bastante. E a gente tem instrumentos legais para isso, sabe, Adriano? Desde 2012... existe a lei federal, que é o novo marco da defesa civil, o Código Brasileiro de Defesa Civil, que dá todo o amparo legal para que as prefeituras, os estados e a União façam todos esses planejamentos e essas obras. Falta, obviamente, boa vontade, né, de quem está no Congresso Nacional e de quem está no Executivo de fazer. Ou seja, talvez seja aí uma boa oportunidade para quem for votar cobrar dos políticos esse ano, não é isso?
0: Ah, não tenha dúvida. Eu tenho 3 minutinhos, já que você citou e como você é meu conterrâneo, queria que você falasse um pouco o que o Rio Grande do Sul está passando de novo. Porque o que eu mais escuto, assim, principalmente de pessoas, principalmente da região da Serra, que foi uma das regiões mais atingidas na ocasião daquelas enchentes há 2 anos, que foi uma tragédia no Rio Grande do Sul, estão muito preocupados com o volume de chuvas que temos nesse momento lá no Rio Grande do Sul e com a perspectiva de continuação dessas chuvas e até tempestades pelos próximos dias. O que a gente está vendo nesse momento lá? É algo para se preocupar da mesma forma com que tivemos há 2 anos ou a situação é diferente nesse momento, Valdir?
9: É, assim, eu acho que é como há 2 anos, eu não quero ser pessimista nesse ponto, né, Adriano? Acho que não. Mas, assim, eventos como o que aconteceram e eventos similares vão continuar ocorrendo. Esse ano a gente tem uma previsão aí de um El Niño bastante forte, né, bastante significativo. E aí, se isso ocorrer efetivamente, né, se esse El Niño se confirmar, que pelas previsões aí dos especialistas mais ligados a essa área que já estão colocando, parece que sim, a gente inevitavelmente tem um volume de chuvas muito maior no sul do Brasil, né? Isso é uma característica dos El Niños, né? Ele tem uma concentração maior de volume de chuva no sul e os eventos extremos de seca no norte e nordeste. Então, acho que esse é um evento, é uma situação importante. O que eu volto a frisar, Adriano, é que, lamentavelmente, depois de todo aquele evento de 2 anos atrás, o Estado brasileiro, né, se mobilizou, a sociedade se mobilizou, a gente tem uma sociedade que se mobiliza e ajuda todo mundo, mas na reação, né, para mitigar e tal. Mas hoje a gente continua vendo as áreas alagáveis, né, as planícies de inundação dos rios, continuam ocupadas, não teve planejamento de retirar as pessoas definitivamente desses lugares de risco, ou seja, aí a gente vai estar sempre enxugando o gelo, né, enxugando o gelo, porque tem que ter uma coragem de tirar as pessoas, né, e realocar essas pessoas. Isso é básico, não dá para deixar a pessoa numa planície de inundação que na primeira chuva, um pouquinho acima da média, que a gente vai passar, a nossa média vai mudar seguramente, já está mudando, né? Ou seja, então assim, choveu, alagou, tem que tirar, volta a pessoa a morar lá depois. Então, isso acontece Brasil afora historicamente, a gente tem que ter uma política, de novo, que mude isso radicalmente, tem que tirar, tem que realocar. Os prefeitos têm que fazer, têm que ter coragem de fazer. Né? Os governos do Estado, cada um tem a sua responsabilidade. E o governo federal tem que ser o grande articulador disso. Né? Senão a gente não vai enfrentar esses processos que estão vindo aí. Né? Essa é a que eu chamo de adaptação emergencial e necessária. Temos que nos preparar para isso. Agora, se não tiver coragem de fazer, a gente vai continuar, não vou tirar daqui, tem que tirar. Está numa área de risco? Tira. Realoca, redesenha a cidade. A gente no Rio Grande do Sul, né, tem lugares, você sabe muito bem, Porque se a gente precisar de um hospital de campanha, como teve em 2024, a gente não sabia para onde levar as pessoas. Isso não é inadmissível hoje com a tecnologia que a gente tem, né? Então a gente tem que fazer um trabalho sério. Eu acho que tem muita gente trabalhando, esforçados, né? Mas ainda precisa muito. Eu acho que, na minha avaliação, o que mais a gente tem que cobrar é quem está executando política pública. As universidades, os centros de pesquisa, isso aí tá tudo, a gente tem soluções para isso tudo. Mas os prefeitos, os governadores têm que ter coragem de fazer, senão a gente vai continuar socorrendo gente, chamando a defesa civil e atuando assim, sempre na resposta e não na prevenção, né?
0: Sem dúvida. Valdir Stenck, geógrafo, professor da Universidade de Brasília. Sempre é um prazer conversar contigo, meu amigo. Obrigado por essa aula sobre geografia, que eu acho que é um tema que a gente trata pouco e que deveria ser mais tratado pela sociedade de forma responsável, como é o que a gente está tentando fazer aqui, explicar desses impactos sem a ideia e viés politizado. Politizado tem que ser sempre, né? Mas sem aquele viés de politicagem que muitas vezes, quando se tratam desses temas, é abordado, infelizmente, pela nossa classe política. Um abraço, Valdir. Obrigado pela entrevista.
9: Obrigado, Adriano. Um abraço grande.
0: 10h56 é a hora certa e o intervalo. Já já vem o Rodrigo Vilela trazer os destaques do Manhã Bandeirantes.
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5: 10h58, já tem o Manhã Bandeirantes, agradecendo aqui os nossos ouvintes que mandaram mensagens para cá, para o 9400-9269, obrigado pela audiência, obrigado a todo mundo que está num debate bem bacaninha sobre política lá no chat, né? Pessoal, pelo menos o que eu gosto é o seguinte, está todo mundo falando mal de um, mal de outro, mas pelo menos se respeitando, é isso, né, gente? Cada um tem o seu jeito e a sua forma de ver política, o importante é que se mantenha o decoro, vamos manter o decoro, mas o pessoal está aqui muito bem, por sinal, lá no nosso chat, um abraço a todos que por lá estão ajudando a mobilizar e discutir os principais temas do dia. Rapidinho sobre futebol,

0: Pelo Campeonato Brasileiro, tivemos Atlético Paranaense 2, Inter 0, Santos 2, Chapecoense 2, 1-1, Vasco e Mirassol. 0 para o Cruzeiro, 1 para o Botafogo, Bahia 1, Corinthians 1, Bragantino 0, Curitiba 0, Grêmio 1, Fluminense 1, Flamengo 1, São Paulo 1, Remo 2, Vitória 0, Palmeiras 1, Atlético Mineiro 2. A análise você vai acompanhar com o Pedro Coin depois no Manhã Bandeirantes, que já está, ó, chegando, né, Rodrigo Vilela? E qual é o destaque de hoje?
1: É isso, Adriano. O homem que ficou foragido por mais de um mês após tentar matar o suposto amante da esposa acabou preso. Esse caso que foi em São Sebastião.
0: Bora então?
1: Vambora.
0: Preparado?
1: Vambora.
0: Fim de semana foi bom?
1: Foi muito bom, viu, Adriano? Plantãozão daqueles, né? Mas
0: deu pra aproveitar?
1: Agradecer, inclusive, né, Adriano, os ouvintes que fizeram companhia no sabadão aqui comigo. Foi bom, foi um bom plantão.
0: Então deixarei você na companhia dos ouvintes a partir de agora, beleza?
1: Vambora, combinado.
0: Até amanhã, gente. Vem aí Manhã Bandeirantes com Rodrigo Vilela e grande equipe. Eu tô de volta amanhã às 6 da matina no Pulo do Gato. Tchau.
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1: 11 horas e 3 minutos.
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1: E um excelente dia para você nessa segunda-feira, 27 de julho de 2026. Está no ar o Manhã Bandeirantes, comigo Rodrigo Vilela, produção de Vitória Carvalho e toda a brilhante equipe da Bandeirantes, a nossa 89.9 FM. Fico com você até o meio-dia. Claro que aqui você pode participar com a gente. É só mandar um WhatsApp para mim, 994009269. Vou repetir, 994009269. Você acompanha a nossa programação pelo rádio na 89.9 FM, também no YouTube, nossa live que já está no ar. É só procurar por Band Brasília. Também estamos no Instagram, perfil Rádio Bandeirantes Brasília. Tudo junto mesmo, tá, gente? É só procurar por arroba Rádio Bandeirantes Brasília.
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1: Faz sol aqui na área central de Brasília. Nem vejo nuvens, né? O tempo, o céu tá bonitão, viu? Bem aberto o tempo. E olha só, a temperatura para esta segunda-feira entre 13 e 28 graus. Agora deu uma esquentadinha, né? 24 graus Celsius. A gente tem que ficar atento só com a umidade relativa do ar, que vai variar entre 90 e 30%. Céu com poucas nuvens, o DF inclusive está em alerta amarelo até as 21 horas, devido à baixa umidade relativa do ar. Pode chegar, gente, até a 20%. Gosta de acompanhar o pôr do sol? Pôr do sol hoje previsto para 17 horas e 59 minutos. E vamos então para os destaques do Manhã Bandeirantes. DF registra mais um caso de tentativa de feminicídio, caso que foi nesse domingo no Cruzeiro. O autor do crime ateou fogo na ex-companheira e em outros familiares. Felizmente, esse criminoso está preso. Homem que ficou foragido por mais de um mês após tentar matar o suposto amante da esposa foi preso em São Sebastião. Prisão também de um sujeito após furtar uma drogaria e tentar invadir outro estabelecimento comercial. Foi no Noroeste. E hoje são mais de 1.000 oportunidades de emprego. Caramba, olha como a semana começa aquecida, né, no mercado de trabalho. 1.027 oportunidades de trabalho, salários que chegam até a R$ 4.500. E hoje também temos entrevista. Você sabe que na segunda-feira a gente sempre traz uma entrevista com uma pegada ali no empreendedorismo. Hoje nós vamos conversar com o chefe João Seconeto. Ele que era servidor público, largou tudo para abrir uma pizzaria e hoje é sucesso. Tudo isso e muito mais agora no Manhã Bandeirantes. Para participar é só mandar um WhatsApp aqui para mim, 994009269. Também pode participar comigo lá no nosso chat, que eu fico olhando aqui, viu? Pode mandar mensagem por lá, que eu fico acompanhando. E vamos dar uma olhadinha no trânsito.
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1: Pessoal, trânsito bom em quase a totalidade das principais vias de acesso aqui à área central de Brasília, mas eu vou destacar um ponto de engarrafamento no Guará. Motorista que está saindo do Guará e vai a Brasília, acessar a EPGU

0: sentido Parque Shopping ali precisa ficar atento. Para quem está seguindo sentido Guará, o trânsito flui muito bem, não chega a ficar parado não, tá? Vamos dar um giro pelas outras vias da cidade. Na EPNB, trânsito muito bom. Também na EPTG estrutural, trânsito fluindo muito bem nos dois sentidos da via. Pistão Norte, Pistão Sul, também trânsito muito bom. Para você que vai pegar a DF-001, pode ficar tranquilo, meu amigo, o trânsito está fluindo. BR-060 com trânsito muito bom. Lá no outro lado, na BR-070, também motorista, nossa audiência, os amigos que estão vindo de Águas Lindas, pode ficar tranquilo, ou que estão indo para lá também, viu? Que a 070, trânsito fluindo muito bem ao longo de toda a via até chegar em Águas Lindas. Aqui por dentro da Ceilândia também, trânsito fluindo muito bem.
1: Para falar de esporte aqui conosco.
0: Ao longo da via, tá? Então você pode seguir com tranquilidade que o trânsito não vai ser um problema para você. Trecho ali em obras na Hélio Prates, né? Pouco depois ali, deixa eu ver direitinho, pouco depois ali do JK Shopping, eu acho que já é chegando ali na feira, é isso mesmo, no cruzamento anterior à Feira Central de Ceilândia, né? Então tem um trânsito que está intenso ali, mas não chega a ficar parado. Então tá aí os principais destaques do trânsito nesta manhã de segunda-feira. Agora 11 horas e 9 minutos, já tem notícia chegando aqui. Homem é preso após tentar matar suposto amante da esposa. Esse caso foi em São Sebastião, quem vai trazer os detalhes pra gente? Beatriz Matos, bom dia.
2: Bom dia, Vilela, para você e aos nossos ouvintes. Isso mesmo, esse homem montou aí toda uma situação para conseguir concluir o plano dele de vingança, que envolvia matar o suposto amante da esposa. Ele já desconfiava, Vilela, que essa vítima estava tendo um caso, um relacionamento extraconjugal com a mulher dele, e decidiu primeiro convidá-lo para beber bebidas alcoólicas ali em casa. Foi então que ele aproveitou o momento e desferiu diversos golpes de faca nessa vítima. Um dos golpes, inclusive, chegou a atingir o pulmão desse homem e ele precisou passar por uma cirurgia de emergência por conta da gravidade das facadas. Esse crime, inclusive, aconteceu no mês passado, no dia 14 de junho, em São Sebastião. Depois do crime, o autor das facadas, ele ficou foragido aí por quase um mês, mas a polícia conseguiu, enfim, localizá-lo nessa sexta-feira e prendeu. Ele estava escondido em um hotel que fica localizado ali no Jardim Céu Azul, em Valparaíso de Goiás. A polícia informou, inclusive, que a motivação foi ciúmes e que a pretensão do autor era, de fato mesmo, matar essa vítima. Ele também possui já antecedentes criminais, inclusive por crimes envolvendo violência, e agora ele vai responder aí por mais um crime, desta vez por tentativa de homicídio qualificado. Vilela.
0: Aí, obrigado pelas informações, Beatriz Matos.

0: Pessoal, e hoje teve volta às aulas, né? Então o pessoal já percebeu aí o trânsito um pouquinho mais intenso. E aí, nesta segunda-feira, teve já reforço ali do Detran, que orienta motoristas e pedestres, né, para que redobrem a atenção, principalmente ao dirigir, embarcar, desembarcar e também fazer travessias. O Detran também alerta para nunca estacionar em local proibido. O órgão orienta aos pais que fiquem atentos ao contratar transportes escolares que podem ser irregulares. A estudante Thalita Laurentino, ela precisa ir do Gama para Asa Sul todos os dias e diz que aproveitou o período do recesso escolar para sair mais cedo de casa. Mas agora, com a volta às aulas, ela vai, diz ela aí que vai ter que se programar para descobrir um novo horário.
1: Nesse período de férias, o trânsito tem estado bem mais leve. Eu costumo sair do Gama para Asa Sul mais ou menos umas 7 horas da manhã, e que antes eu demorava uma hora, dependendo, às vezes até mais, se tivesse tido alguma batida, algum acidente, uma hora e vinte. Agora, eu tô saindo 7, eu chego lá 7:30, sabe? Eu saio 7:30, eu chego 8. Acredito que as aulas já devem começar a voltar por essa semana. Então, eu já vou ter que começar a sair mais cedo, né?
0: Agentes do Detran estão, né, já passam essa segunda-feira na porta de escolas do DF, fazendo essa orientação a pais e alunos. A polícia militar também vai intensificar o policiamento nas escolas de todos.

0: do DF com a operação Volta às Aulas durante toda a semana. Segundo o comandante do Batalhão de Polícia Escolar, a Estefânia Calado Cavalcante, o patrulhamento vai ser reforçado principalmente nos horários de entrada e saída dos estudantes.
1: Ao longo desta semana, estaremos presentes em escolas de todas as regiões administrativas, além do nosso policiamento regular, intensificando o policiamento nos horários de entrada e saída dos alunos. Esse reforço contará com viaturas, motos e policiamento a pé. Além da atuação integrada do Batalhão de Polícia Escolar com as unidades de área e batalhões especializados.
0: Teve lançamento dessa operação, inclusive, na manhã desta segunda-feira, lá no Centro de Ensino Médio Setor Oeste, aqui na Asa Sul. 11 horas e 13 minutos, agradecer a todo mundo que está participando já aqui conosco no nosso chat, também no nosso WhatsApp. Um abraço para o Lúcio, que sempre manda uma mensagem aqui de bom dia para mim, para a Vitória, para todo mundo aqui da Bandeirantes. Um abraço, viu, Lúcio? E tem mais informação chegando aqui agora. Polícia Militar prendeu um homem logo após ele praticar um furto em uma drogaria. Gente, cara de pau ainda tentou invadir outro estabelecimento comercial. Foi no Noroeste. Quem vai detalhar pra gente? Diogo Albuquerque. Bom dia.
2: É isso, Vilela. Bom dia pra você e pra quem nos acompanha aqui no Manhã Bandeirantes. A Polícia Militar aqui do Distrito Federal prendeu na tarde de ontem um homem suspeito aí de furtar uma drogaria e tentar arrombar outro estabelecimento comercial no Noroeste. Com ele, os policiais encontraram produtos reconhecidos como pertencentes a essa drogaria e ferramentas que teriam sido usadas nos crimes. Segundo a polícia, o suspeito foi localizado pouco tempo depois da tentativa de invasão. Ele foi levado para a delegacia e autuado por furto em estabelecimento comercial e tentativa de furto qualificado. Esse homem permanece à disposição da justiça. Ainda de acordo com a corporação, o suspeito possui extensa ficha criminal. O levantamento aponta 18 passagens por furto entre 2020 e 2026, 2 por roubo, 7 por ameaça, 3 por porte de arma branca e 1 por violação de domicílio. A Polícia Militar também informou que o homem possui antecedentes em Minas Gerais por crimes como roubo, furto e ameaça.
0: Obrigado pelas informações, Diogo Albuquerque.
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0: 11 horas e 15 minutos.
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0: Agora são 11 horas e 16 minutos.

0: tem ação especial na UBS-2 do Guará. A unidade que vai receber uma ação voltada para a saúde do homem nesta terça-feira. Quem vai detalhar para a gente, Natália Ferreiro. Muito bom dia.
1: Oi, Vilela. Bom dia a todos que nos acompanham. Esse é um encontro do Grupo Transformadores. A atividade ocorre das 8h30 às 11 horas no estacionamento lá da UBS-2. A programação reúne diversos serviços de cuidado e prevenção. Os frequentadores podem pedir orientações, aferir a pressão arterial e testar a glicemia capilar. A equipe médica também realiza testes rápidos para infecções sexualmente transmissíveis, faz a solicitação de exames de rotina na rede pública e oferece práticas integradas em saúde. Com a intenção de criar um ambiente acolhedor e atrativo para o público masculino, a ação conta com a presença de motoclubes e rodas de capoeira. A iniciativa reforça a importância do autocuidado e da prevenção contínua entre os homens. Vilela.
0: Aí, obrigado pelas informações, Natália Ferreiro. Que bom, né, gente? Não é só o cuidado com a saúde. Tem também apresentação aí de capoeira. O pessoal sempre gosta bastante, né? Vale a pena dar um pulinho lá. Já que estamos falando em saúde, a entrega da unidade de pronto atendimento de Águas Claras foi adiada mais uma vez pelo governo do DF. A UPA, que está em construção, tinha a entrega prevista para o dia 10 de junho deste ano, mas agora só será concluída, gente, no dia 30 de novembro. Já são quase 6 meses de atraso em relação ao prazo original de conclusão da obra. Segurança do metrô pode ter uma redução de até 46% no número de vigilantes nas estações e prédios da companhia. A medida ocorre após contratação emergencial de 150 profissionais ao custo de cerca de R$8.500.000, com prazo de até 6 meses. O contrato temporário foi necessário depois que o Tribunal de Contas do DF pediu ajustes no edital da licitação principal, que foi suspenso em maio. O documento original previa a contratação de até 280 vigilantes distribuídos em 140 postos nos períodos diurno e noturno. O contrato poderia durar um ano, com possibilidade de prorrogação por até 5 anos. A técnica de enfermagem Andréia Mendes costuma fazer o trajeto entre Ceilândia Sul e a rodoviária do plano piloto. Ela se preocupa com a redução no número de profissionais nas estações. Isso porque a ausência deles já é percebida principalmente em estações mais afastadas do centro de Brasília.
2: Não vai ser bom, porque se já tem uma escassez, vamos dizer, na segurança, aí é que vai ficar desfalcado, né? Geralmente nas estações daqui do plano, a gente ainda vê eles por ali, né? Na saída e entrada do metrô.
0: A redução no efetivo é alvo de críticas do Sindicato dos Vigilantes. A entidade afirma que a mudança pode comprometer a segurança nas estações, pátios e demais instalações do sistema metroviário. Procurado pela nossa reportagem, o Metrô DF informou que adotou o menor quantitativo possível por se tratar de uma contratação emergencial com foco na continuidade do serviço e na racionalização dos gastos públicos. A companhia também garantiu que não houve redução de postos no período da noite que comprometa a segurança do patrimônio. Durante o dia, o efetivo do Corpo de Segurança Operacional vai dar apoio nas estações e unidades. O órgão reforçou ainda que, caso a licitação definitiva seja concluída antes dos 6 meses, o contrato emergencial vai ser encerrado com o pagamento apenas pelos serviços prestados. Às 11 horas e 21 minutos, o Ministério Público do Distrito Federal e Territórios ajuizou uma ação civil pública em que pede a condenação da Neoenergia Brasília ao pagamento de R$ 86 milhões de reais por danos morais coletivos. Segundo o MPDFT, consumidores do DF enfrentam interrupções frequentes e prolongadas no fornecimento de energia, queima de eletrodomésticos, prejuízos materiais, dificuldade no atendimento e problemas relacionados à migração do sistema comercial da empresa. O Ministério Público afirma que tentou solucionar a situação pela via administrativa. O promotor de Justiça de Defesa do Consumidor, Paulo Binichsky, ele afirma que a ação tem como objetivo obrigar a concessionária a mudar a forma de prestação do serviço e alerta que, caso as medidas não sejam suficientes, o Ministério Público poderá pedir até a cassação da concessão. Vamos ouvir.
3: É um estado de calamidade anunciado, então não há como deixar de requerer as medidas que estão no processo. E se isso não surtir efeito, o único caminho que entende o Ministério Público viável será de intervenção total na empresa e até mesmo a cassação de sua autorização para funcionamento.
0: Em nota enviada à nossa reportagem, a ANEEL Energia informou que ainda não foi formalmente citada da ação, que vai se manifestar nos autos do processo assim que tiver acesso ao conteúdo. A concessionária afirmou que já investiu mais de 1,2 bilhão na ampliação e modernização da rede elétrica do Distrito Federal e destacou que os indicadores de qualidade do fornecimento estão entre os melhores das capitais brasileiras. A empresa informou ainda que a atualização do sistema comercial está sendo concluída dentro do cronograma previsto, sem prejuízo financeiro aos consumidores, e que mantém diálogo permanente com o Ministério Público, além de continuar investindo para aprimorar a prestação do serviço aqui no DF. Horas e 23 minutos, a alta no número de registros de estelionato reforça como a indústria do golpe avança no Brasil. São 4 por minuto. O modo de atuação dos criminosos se baseia principalmente nas plataformas digitais. O repórter da Band, Giba Ismanioto, é quem vai explicar pra gente.
4: Uma ligação que parece ser do banco. Um pedido de dinheiro feito por alguém que diz ser um familiar. Os estelionatos são o principal crime patrimonial do Brasil. Só em 2025 foram registradas mais de 2 milhões e 200 mil ocorrências, quase 260 golpes por hora, um crescimento de 430% desde 2018.
5: Já caiu em golpe?
6: Já caí, minha esposa também caiu em golpe de cartão.
7: Uma vez uma pessoa ligou falando que meus dados, eu tinha conta, e aí meu filho começou a gritar, para com isso, para que isso é golpe.
4: Mais de 80% dos brasileiros têm medo de sofrer um golpe pela internet ou pelo celular.
8: A gente tem que prestar atenção em tudo, né? De celular, de e-mail, de tudo.
4: Na maioria das vezes, os criminosos conseguem nossas informações em sites não seguros. Aí, criam situações de urgência e tentam convencer a pessoa a agir rapidamente. A Maria Zeneide, que é aposentada, recebeu uma mensagem de alguém que dizia ser o filho. O criminoso afirmou que tinha trocado de número e precisava de dinheiro para pagar uma conta. Só depois ela descobriu que tinha sido enganada. O prejuízo foi de R$ 2.500.
9: Como é que você se sentiu?
10: Eu me senti muito nervosa, eu fiquei paralisada na hora. Em seguida veio uma mensagem do banco assim, cuidado que você pode ser um golpe. Mas eu não dei ouvido a isso.
4: O golpe do WhatsApp é um dos mais comuns no Brasil. Mas os bandidos também clonam cartões de crédito, fingem ser funcionários de banco, pedem transferências PIX, solicitam dados por SMS e simulam lojas na internet, segundo o Anuário Brasileiro de Segurança. Para Pedro Tavares, que é especialista em dados digitais, o combate aos estelionatos passa pelas Big Techs, pelo governo e pelos bancos.
11: Quando você consegue ter a cooperação desses segmentos todos, trabalhando no sentido de combater o crime, e tem uma regulamentação, uma legislação que pune adequadamente o criminoso, você tem mais sucesso.
4: Os estelionatos mudam de formato todos os dias, mas a recomendação é sempre a mesma. Desconfie de pedidos estranhos e confirme informações antes de transferir dinheiro. Até porque, enquanto você ouvia esta reportagem, aconteceram quase 10 golpes no Brasil.
0: A gente tem que ficar ligado mesmo, né? Para evitar prejuízo, porque mesmo que tenha, né, como depois tentar reaver esse dinheiro, que, enfim, acabou sendo perdido ali no golpe, meu amigo, é uma dor de cabeça que só Deus.
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0: Pessoal, falei sobre o trânsito na EPGU um pouquinho mais cedo, né? Logo na abertura do Manhã Bandeirantes, que estava inclusive com uma marcação de acidente por lá. Eu olhei aqui nas câmeras do DR, pelo menos no trecho das câmeras, coberto ali pelas câmeras do DR, não tem mais nenhuma retenção ali na EPGU, viu? Então, se você está acessando ali o Guará, inclusive, porque aqui no mapa do Waze ainda tem essa marcação e um engarrafamento, quase que não sai, hein? Para quem está acessando a IPGU seguindo sentido Park Shopping. Mas eu olhei aqui nas câmeras do DR agora e isso não reflete para mim aqui, tá? Mas se você está passando por aí, me conta aqui como está o trânsito. 994009269 pelas câmeras do DR. A área coberta, pelo menos, está com o trânsito fluindo muito bem. E olha essa, gente, a Força Aérea Brasileira avisou ao Ministério da Defesa que o orçamento da aeronáutica é suficiente para garantir combustível para as aeronaves só até o mês que vem. Essa informação, que foi divulgada pelo portal Metrópolis, também foi confirmada pela reportagem da Band. De acordo com o documento, por causa de alguns bloqueios no orçamento, a FAB não consegue garantir a operação dos voos até o fim do ano. O corte afeta diretamente áreas como combustível de aviação e manutenção. Nossa reportagem pediu, né, e segue aguardando a resposta tanto do Ministério da Defesa como da FAB. O caso veio à tona um dia após o presidente Lula defender em um discurso que o setor de defesa precisa de mais investimentos para que, aspas, nenhuma força estrangeira se meta com o Brasil. Agora 11 horas e 28 minutos. Segunda-feira, você já sabe, né? Dia de entrevista aqui no Manhã Bandeirantes. E aí nós convidamos o chefe João Cesconeto. Ele, assim, de um hobby, gente, que nasceu de uma família, né? Coisa em família durante a pandemia. Virou, sabe o quê? Uma rede de pizzaria. São 3 unidades aqui no Distrito Federal. E hoje a gente vai, então, conhecer a trajetória do chefe João Cesconeto. Ele que é fundador da Cesconetos Pizzeria. João, muito bom dia, obrigado por conversar conosco aqui no Manhã Bandeirantes. Me diz uma coisa, João, como bom é dia, que surgiu essa ideia, né, da pizzaria?
5: Oi, tudo bem? Então, muito bom dia ao senhor, aos ouvintes. A gente iniciou na pandemia já fazendo pizza napoletana na nossa casa. Então, a gente reuniu os amigos, né, a família. E a gente tem a descendência, né, o Cesconeto, do meu bisavô, que veio da Itália. E aí a gente ali em casa fazia as pizzas para receber os amigos, a família, em torno do nosso forninho a lenha e tudo. Daí a gente começou ali, após pandemia, início de 2022, ainda tinha obrigatoriedade de máscara. A gente começou como um delivery, né, aqui em Vicente Pires. Mas a gente tem uma qualidade de massa, de produtos, um trabalho muito atencioso, muito cuidadoso com os insumos, com a experiência do cliente. E graças a Deus foi crescendo, né? No boca a boca, as pessoas falando. E foi muito rápido. Hoje a gente já está na Asa Sul, estamos aqui na Vicente Pires, onde começou, e no SIG.
0: E, João, me diz uma coisa. Pelo que você contou, era uma coisa ali, mas até, né, um período muito difícil, que foi a pandemia. Então, uma coisa até para ter alguma interação social, alguma coisa assim. Quando é que foi que você percebeu, falou, opa, esse hobby aqui, isso aqui pode virar um negócio?
5: Sim. Então, minha filha, na época ela tinha 14 anos, 13 para 14 anos, ela já falava inglês e ela tinha um sonho de fazer intercâmbio, né, nos Estados Unidos, e a gente, na nossa renda, nós não víamos isso como algo viável. Então, a gente pensou numa renda extra, né, filho movimenta muito a nossa energia, né, faz a gente sair da zona de conforto. E aí, a gente fazia em casa, nessa decisão de abrir ou não, um amigo nosso, ele falou uma coisa que me marcou. Ele falou um dia na minha casa, olha, João, a sua pizza cria memória. Se você está pensando em abrir uma pizzaria, abre sim, porque depois que eu vim a primeira vez na pizzada aqui na sua casa, eu vivo perguntando para minha esposa que dia que vai ter de novo, porque ela fica na memória da gente de tão boa que é. E isso me marcou, eu falei, olha, acho que pode dar certo, né? E aí, a partir da fala desse amigo, destravou e a gente começou, e graças a Deus, hoje a gente está aí no cenário de Brasília, como uma opção muito, muito relevante para as famílias, para pessoas que gostam, né, de uma boa massa, uma boa experiência, um atendimento acolhedor, que é o que a gente oferece. A gente está muito feliz agora.
0: João, antes da pizzaria, o que é que você fazia e como é que foi essa transição de carreira?
5: Então, a gente, como muita gente em Brasília, né, a gente se tornou servidor público, né? E é uma realidade que a gente tem, né, como primeira opção aqui em Brasília, acho que primeira e segunda, né? E a gente viu que nós temos essa, desde a nossa casa, né, nós temos essa habilidade, né, essa facilidade de receber, tanto é que a gente, meus pais são vivos, todo mundo, mas o Natal é sempre na minha casa, eu e minha esposa, a gente tem isso. Então, a gente viu que a gente podia sair um pouquinho dessa caixinha, né, dessa condição ali, né, que estava fechadinha, e minha esposa, ela aposentou da Secretaria de Educação, né, eu também sou servidor, e a gente viu que a gente tinha essa característica na gente, mas eu vejo isso muito como um viés assim, muito de Brasília, né, a gente tem muito isso, de que só existe o serviço público, né, como última opção, né, e não, né, a gente viu que a gente tem esse talento, hoje a gente tem ali em torno de 70 funcionários, 70 famílias que se mantêm com as Sesconetos, né, a gente tem um trabalho muito humanizado com os nossos funcionários, e isso reflete no atendimento, né, de todos os clientes, a maioria, né, fala, nossa, vocês têm um atendimento muito acolhedor, muito agradável.
0: E, João, que você encontrou assim, de desafio no começo da carreira? Pergunto assim, até de organização, burocracia mesmo, assim, para onde é que eu vou? Como é que foi?
5: Isso até hoje, né? A gente tem aprendido muito, é muito desafiador, porque a gente cresceu muito rápido. Então, assim, a gente tem feito muita... A gente sempre buscou muita consultoria, buscou se informar muito sobre esse mercado, né, sobre sistemas que a gente tem que usar, né, a gente tem que ter ali um controle dos dados muito na mão. Então, a gente está em um processo de aperfeiçoamento constante, né, porque a gente tem que ter essa... Porque na nossa veia, né, no nosso DNA... Tá essa coisa da massa, do bom preparo, de respeitar o tempo do alimento e oferecer um alimento de qualidade, oferecer uma experiência agradável, né? A nossa casa tem um ambiente assim, bem acolhedor e bem agradável. Mas todo o background, né? Todo esse contexto de organização de pessoal, de insumos, essa gestão toda, a gente está em desenvolvimento, né? A gente brinca às vezes que a gente está trocando pneu com o carro andando, né? Mas é por aí. E a gente, graças a Deus, está trabalhando de segunda a segunda, está dando conta.
0: E, João, me conta uma coisa. Quando a gente tem só uma unidade, eu imagino que seja mais fácil, até porque o dono consegue acompanhar ali bem de perto toda a rotina. Vocês hoje não têm só uma unidade, né? Vocês têm unidade em Vicente Pires, tem na Asa Sul, né? São mais unidades. Como é que faz para poder manter o padrão em outras unidades também, né? Até para quem também quer montar alguma coisa, para já começar a se preparar para isso, né? Porque tem que ter uma boa experiência em qualquer unidade, né?
5: Nossa, a pauta está muito, muito, muito interessante, muito boa, muito intensa. É isso. Para a gente manter, eu falo isso, a gente trabalha isso o tempo todo, principalmente com a equipe estratégica e tática nossa, gerentes, diretores, a gente fala isso o tempo todo, que é um trabalho de fortalecimento da nossa cultura, né? Dos nossos valores, que a gente não abre mão. Então, assim, o atendimento, toda essa cultura do alimento, são os valores que a gente tem que trabalhar com os nossos funcionários, com a nossa equipe toda, e isso tem que acontecer, assim, constantemente, né? Então, a gente tem reuniões com a equipe da operação diariamente, que os gerentes fazem, a gente tem reuniões de diretoria, com a equipe estratégica, tática, e é isso, para a gente manter o padrão, fortalecer cultura. fortalecer o nosso DNA, ser coneto, o DNA de um bom atendimento, um DNA de alegria. A gente vê coisas assim na Francisco Neto que a gente se emociona, sabe? Senhorinhas cantando, porque a gente tem músico de quinta a sexta, né? A sábado. Então, senhorinhas cantando tarantela, levantando da mesa, batendo palma, sabe? Então, assim, a gente, graças a Deus, crianças, as crianças se sentem muito bem na Francisco Neto, né? Os idosos, as crianças. Então, assim, eu vejo que da criança até o idoso se sentem bem. E isso traz uma alegria muito grande para a gente. E é fortalecer cultura. Eu acho que para a gente conseguir ter uma marca forte, é o tempo todo trabalhar a nossa cultura essa. A gente não abre mão disso, não abre mão daquilo. É assim.
0: João, muitas pessoas, quando elas pensam em empreender, elas logo cogitam ali a área da alimentação. E aí eu queria que você trouxesse um pouco de luz para essas pessoas, por exemplo, sobre a escolha dos sabores, até para ajudar a pessoa ali a delimitar ali, poxa, porque pizza, imagino que dá para fazer uma infinidade de pizza, né? Como é que é esse processo de definição de sabores, por exemplo?
5: Nossa, que legal essa pergunta. Essa aí já é bem o meu coração que toca. A gente, eu que crio, né, eu sou o chefe pizzaiolo que começou, que ficava no forno, desde a massa que eu sovava na mão, não tinha maceira, até o boleamento da massa e o forneamento da pizza, tudo eu que fazia. E assim, a definição dos sabores, nós temos vários sabores autorais na Francisco Neto, e eu percebo, eu falo muito, né, que eu vejo que a alimentação, a culinária é uma arte também. Então, assim, é uma coisa que vem muito de inspiração. Claro que depois da inspiração tem que vir todo o processo, né? Tem pizzas que a gente definiu, que eu tinha na cabeça para colocar, sabores, né, que a gente pensou. Alguns sabores, nós temos a Treviso Brie, que é uma pizza que não existe em outros lugares, mas que ela é a terceira pizza nossa que mais vende no nosso delivery e nas nossas casas, que é uma pizza que é desconhecida por muita gente que não conhece ainda a Francisco Neto. Ela é a massa, ela tem geleia de abacaxi com pimenta, ela tem queijo brie, ela tem lombo canadense e pesto de manjericão. Então, assim, ela tem um sabor muito marcante e as pessoas, elas buscam já essa pizza, né, a Treviso Brie. E eu passei muito tempo, eu passo muito tempo pensando como é que vai ser a combinação, aí eu faço testes e a gente já pensa logo, né, também hoje, como empreendedor, a gente já tem que pensar na logística. Nós temos uma pizza com mussarela de búfala fresca que eu trago de São Paulo, a mussarela com 180 gramas, uma bola, né, que vem no soro. Então, assim, como não tem Brasília, para eu colocar essa pizza no cardápio, eu precisei entender como é que eu ia trazer essa mussarela de búfala para Brasília, porque não tem outro fornecedor aqui, né? E aí, quanto que eu tinha que comprar para não ter desperdício, porque, né, a gente não quer perda de alimento. Então, assim, tem a parte toda criativa, que eu acho que isso é muito da pessoa que trabalha com cozinha, que ama cozinhar, que ama o que faz ali, né, e pensa no sabor para que seja agradável, para que tenha aquele sabor marcante, e também na parte empresarial, que tem que ser pensado em toda essa logística, né? Se eu coloco uma pizza nova, se eu coloco um produto novo, quem vai ser meu fornecedor? Se eu coloco e o cliente gosta, eu tenho que ter certeza que eu vou conseguir na semana que vem oferecer novamente aquele produto, porque ele vai voltar na semana que vem para comer aquela pizza, né? Então é uma cadeia de processos, né, o tempo todo.
0: E João, o que, que você pode deixar de conselho para quem está pensando em empreender?
5: Ai, eu acho que o conselho é que a pessoa tem que ser resiliente, né, tem que ter fazer aquilo que gosta, né? Eu acho que não adianta a pessoa falar assim, eu gostei, eu acho que aquilo ali é legal e só pelo dinheiro, sabe? Acho que aquilo ali dá dinheiro, eu vou fazer. Não, eu acho que tem que ser uma coisa que a pessoa sente que faz sentido para ela, né, que ela tem isso genuíno, assim, que é de dentro para fora, né? Então, assim, eu me vejo fazendo isso, eu acho que aquilo ali faz sentido para mim. Não só pelo ganho, né, material, mas tem que ser algo que a pessoa sinta que depois ela vai fazer com gosto, né? E aí a coisa vai, a coisa flui, e tem sido assim com a gente na Francisco Neto.
0: João, enquanto a gente conversa, eu estou olhando aqui o Instagram e com fome, né? E ouvindo assim a gente conversando. E aí eu quero só tirar, antes da gente encerrar, uma dúvida. Por que é que eu não consigo pedir pizza na hora do almoço? Que pizzaria parece que só funciona à noite.
9: Nossa, que pergunta boa. Então, a gente está num processo de análise para a gente colocar a pizza no almoço também, né? E não é um hábito tão comum, né, das pessoas, mas a pizza, ela é um alimento, assim, especialmente quando ela é feita, né, como a gente faz, e outras pizzarias de Brasília também, que é com a massa de longa fermentação, que respeita o tempo de fermentação, então você tem ali o carboidrato bem tratado, né, nós usamos só farinha italiana, então assim, você tem um trigo muito bom, né, então você tem um carboidrato, você tem um molho muito bom, você tem uma proteína, né, então assim, é um alimento que pode vir acompanhado com uma saladinha de entrada. Então, eu acho que é um alimento assim, que é viável para o almoço, né? E que a gente pensa, sim, em colocar. Mas, realmente, não é um hábito muito comum do brasileiro, né? Em outros países, o pessoal almoça pizza, né? Mas, aqui no Brasil, não é muito comum. Porém, a gente avalia, sim, né? Oferecer isso para o brasiliense. E tá no nosso radar, com certeza, viu?
0: Respondida a minha dúvida. Muito obrigado pela entrevista. Conversamos com o chefe João Cesconeto, dono da Cesconetos Pizzeria. João, muito obrigado. Uma excelente semana para você. E ainda mais sucesso também nos negócios, viu, meu amigo?
9: Para todos vocês da Rádio Band, para os ouvintes, um abraço grande da Cesconeto Pizzeria, da nossa família artesanal.
0: Obrigado, João.
9: Tchau, tchau.
0: E eu fiquei foi com fome, viu? Dei uma olhadinha lá no Instagram deles. Você também pode ir lá dar uma olhadinha, ó. Cesconetos Pizzeria. Como é que se escreve? O Cesconetos, o nome são com dois T's, tá? Cesconetos Pizzeria. Pizzeria, tem um E aí, tá? De pizza, de pizzaria é pizzeria, tá bom? Dá uma olhadinha lá que vocês vão gostar.
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0: 11:43.
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0: 11:45.
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0: Estão abertas as inscrições para o curso de superação do medo de dirigir do Detran. Quem vai trazer os detalhes para a gente? Ayumi Watanabe. Bom dia.
1: Bom dia, Vilela. A nova turma do curso serão realizadas entre os dias 3 e 11 de agosto, além do dia 24 de agosto, sempre no período da tarde, das 2 horas às 5h30. E ao todo, o curso tem 32 horas de duração, divididas em 8 encontros. Essa capacitação é gratuita e voltada a pessoas habilitadas que deixaram de dirigir por insegurança ou medo. Nesta edição, serão oferecidas 20 vagas preenchidas por ordem de inscrição. O curso é exclusivamente teórico e destinado a homens e mulheres que possuem CNH válida. Para participar, é necessário agendar o atendimento pelo aplicativo Detran DF Digital ou pelo portal de serviços do Detran DF. Após o agendamento, o interessado deve comparecer no dia e horário marcados à Escola Pública de Trânsito localizada na 713/913 Sul, no bloco D do setor de edifícios públicos Sul, e para a confirmação da inscrição também. Vilela.
0: Obrigado pelas informações, Ayumi Watanabe. Onze horas e 46 minutos, duas apostas do Distrito Federal acertaram a quina no concurso da Mega Sena, que foi sorteado neste domingo. Cada um vai levar R$28 mil, ou dinheirinho bom que podia cair bem para mim. Os jogos foram registrados, um pela internet e outro na Asa Norte. Nesse concurso, ninguém acertou as seis dezenas e o prêmio acumulou, olha a bolada, R$ 78 milhões de reais. Os números sorteados foram 05, 12, 21, 33, 43 e 50. O segundo sorteio do programa Nota Legal em 2026 vai ser realizado no dia 5 de novembro. Vai distribuir R$3,5 milhões em prêmios aos consumidores cadastrados. Para participar, é necessário estar inscrito no programa, atender aos critérios previstos na legislação e também solicitar a inclusão do CPF na nota fiscal durante as compras. A partir do dia 13 de agosto, os participantes poderão consultar na área restrita do site Nota Legal se estão habilitados para o sorteio. Quem não estiver apto poderá apresentar contestação pela internet até 4 de setembro. O mesmo prazo vale para quem ainda não é cadastrado e deseja concorrer aos prêmios. Cada consumidor poderá receber até 200 bilhetes por mês referentes às compras realizadas entre 1º de novembro de 2025 e 30 de abril de 2026. A habilitação vai ser feita, né? Será feita de forma automática a partir do dia 5 de agosto. Contribuintes com débitos em aberto junto ao governo do Distrito Federal não poderão participar, exceto aqueles que regularizarem a situação por meio de negociação ou parcelamento entre 28 de julho, né, começa amanhã, e 4 de setembro. Ao todo, serão sorteados 12.600 bilhetes. O prêmio principal será de R$1 milhão e o resultado terá como base o concurso da Loteria Federal de 31 de outubro. E vamos começar então, né, passar nosso emprego, que já estamos, olha como voou o tempo hoje, agora são 11 horas e 49 minutos. Gente, a semana começa com 1.027 vagas de emprego disponíveis, salários que chegam até a R$ 4.500. Quem vai detalhar as vagas pra gente? Vitória Carvalho, bom dia.
2: Bom dia, Vilela, bom dia a todos. Em Samambaia Sul tem uma vaga para marceneiro. Não precisa ter experiência ou escolaridade básica. A remuneração dessa vaga é fixa em R$ 2.800. Há 8 vagas para motorista entregador em Ceilândia Norte e na Asa Sul. Não precisa ter experiência e a escolaridade varia entre o ensino fundamental e o ensino médio completo. Essa vaga paga R$ 2.000. E a última vaga desse bloco é para técnico de obras civis. Tem uma vaga na Asa Norte, precisa ter experiência e o ensino médio completo. O salário é de R$ 3.131.
0: Tá aí, tem mais vagas, né, lá na Agência do Trabalhador. Se você se interessou por uma delas, é só cadastrar o seu currículo lá no aplicativo Carteira de Trabalho Digital ou ir a uma das 16 agências do trabalhador. Nesse fim de semana, eu estava mexendo no... Eu lembrei dessas vagas de emprego. Foi até uma ouvinte que pediu para eu repetir como é que fazia para cadastrar... onde é que tinha que cadastrar o currículo. Salvo engano, foi a Maria Sônia que pediu. E aí eu fui mexer nesse aplicativo da carteira de trabalho digital. E aí, gente, no meu caso, tá falando alguma coisa sobre nacionalidade. Eu não consegui olhar as vagas por lá. Não sei se foi por isso ou se o aplicativo não está funcionando. Mas se o seu está certinho, aí manda, né? Fazer, encaminhar um e-mail para, enfim, vem toda aquela burocracia, né? Então, mas fica essa sugestão. Se você consegue cadastrar o seu currículo, me avisa aqui no 994009269. Aí, preciso fazer só uma correção. Naquelas vagas para motorista entregador em Ceilândia e Asa Sul, é necessário experiência, tá? Nós falamos que não precisava ter, mas precisa sim, tá bom? E a escolaridade varia, essa vaga que paga R$2.000. Mas sobre serviço, a taxa de embarque no Aeroporto Internacional de Brasília, adivinha, vai ficar mais cara. É isso mesmo. Foi publicado nesta sexta-feira o reajuste da tarifa no Diário Oficial da União pela Agência Nacional de Aviação. Segundo a ANAC, a medida está prevista no contrato de concessão e atualiza monetariamente as tarifas. A tarifa de embarque é a única cobrada diretamente do passageiro e já está incluída no preço da passagem. Ela remunera o serviço, as instalações e a infraestrutura oferecida, né, aos passageiros no aeroporto. É o que diz aí. O Tribunal de Justiça do DF suspendeu a demolição de mais de 2.000 casas do condomínio RK, que foi sentenciado em 2024 por interferir em área de proteção ambiental do Rio São Bartolomeu. Agora, o condomínio tem 180 dias para executar um plano integrado de recuperação e adequação ambiental urbanística. Ao analisar o recurso apresentado pelo condomínio, os desembargadores concluíram que a derrubada de todas as construções seria uma medida desproporcional do ponto de vista social e ambiental. O acórdão foi publicado na sexta-feira e ainda cabe recurso, mas o síndico do condomínio, Fernando Avelino, ele está otimista com a apresentação do plano.
3: Sim, veja bem, nós já temos, né? Já implantamos aqui um plano de recuperação de áreas degradadas. Nós tínhamos realmente um nível de erosão, porque é uma área de declividade, mas nós implantamos, fizemos a nossa obra de drenagem, uma obra de drenagem tão custeada pelos condôminos, e depois nós implantamos a recuperação ambiental. Hoje o condomínio, a gente está bastante avançado nisso aí, né? O que está acontecendo agora é que o tribunal reconheceu esse nosso trabalho, né? Então, assim, eu não tenho dúvida que essa fase vai ser uma fase muito mais de conhecimento do poder público, da justiça, em relação ao trabalho que a gente já vem fazendo, do que termos que fazer muita coisa, né?
0: Colegiado também manteve a condenação por danos ambientais, mas determinou que o valor da indenização seja recalculado durante a fase de liquidação da sentença, com base em perícia atualizada e levando em conta os investimentos já realizados em obras de recuperação ambiental. O valor original fixado em maio de 2005 era de cerca de R$23 milhões. Pesada, né? Salgada a multa. Com a incidência de juros de mora ao longo dos anos, o montante, meu Deus do céu, alcançado supera os R$246 milhões.
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0: 11:54.
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0: Gente, olha só. Se você vir fumaça, ambulâncias, viaturas e até helicópteros na área central de Brasília nesta terça-feira de manhã, não precisa se preocupar, viu? Se trata de uma simulação das forças de segurança do DF. As equipes de emergência vão treinar para atender acidentes aéreos, mobilizando carros de resgate, ambulâncias, agentes de trânsito, equipes policiais e aeronaves. O local exato da simulação não será divulgado precisamente, que é para aumentar o nível de realismo da operação. O objetivo é preparar essas equipes para atender um possível acidente caso um avião caia em algum ambiente que não aeroportos. As equipes focam nos protocolos de atendimento, resgate, controle de trânsito e integração da força-tarefa. Além de fumaça cenográfica, o teste vai contar com vítimas caracterizadas para aumentar o realismo da operação e para que os bombeiros e profissionais do SAMU realizem os procedimentos de triagem e atendimento. No entanto, por questões de segurança da população, não terá uso de fogo e o treinamento não será aberto ao público. Apesar da preparação para uma queda de avião, esse meio de transporte é considerado o mais seguro do mundo, como explica o piloto Olavo Costa.
9: Outro aspecto bastante interessante de comentar sobre aviação é a redundância dos sistemas, né? Praticamente todos os sistemas essenciais, né, aqueles os principais, têm algum equipamento de reserva. Existem múltiplos sistemas no avião, né? Hidráulicos, elétricos, computadores, diversos instrumentos capazes de assumir funções caso algum componente apresente alguma falha. E além disso, as aeronaves são certificadas para continuar voando com segurança, mesmo diante de determinadas falhas, né?
0: Então, gente, tá aí. Não se preocupe se vocês perceberem essa movimentação aqui na área central de Brasília amanhã, né? Que vai ser aquele ki-ki-ki com ambulância, viatura, a coisa toda, viu? Palmeiras segue líder do Brasileirão, apesar da derrota para o Atlético Mineiro. Quem vai trazer os detalhes para a gente? Meu amigão Pedro Coen.
10: Oi, Vilela. Bom dia para você, para todos que nos acompanham aqui em mais um Manhã Bandeirantes, chegando com as informações do esporte, viu? Ó, vamos fazer um resumão da rodada do Brasileirão, né? Dessa rodada de Campeonato Brasileiro, a 20ª rodada do Brasileirão de 2026, a primeira do retorno. Coisas importantes aconteceram. Quero começar aqui por algo que nem foi resultado de jogo, mas influenciou em mais de uma partida nessa 20ª rodada, viu, Vilela? Que é o impedimento semiautomático. Pela primeira vez na história do Campeonato Brasileiro, tivemos esse recurso sendo utilizado, né? A CBF colocou nos 20 estádios e até por isso agora nós podemos usar sem medo, né? Não tem problema nenhum. E o impedimento semiautomático foi decisivo já nesta rodada, em mais de uma partida. No jogo do Corinthians, por exemplo, foi utilizado, no jogo do Palmeiras, que foram dois jogos que tiveram transmissão da Bandeirantes, na partida do Flamengo contra o São Paulo também. Então fica aí uma boa notícia para todos, né? Porque deixa o jogo mais igual, dá pra gente dizer assim. Bom, agora vamos falar dos jogos, principalmente daqueles que envolvem a ponta da tabela, né? Palmeiras e Atlético Mineiro também, Flamengo e São Paulo. O Verdão recebeu o Galo na sua casa na noite de ontem, jogo que começou às 7h30, eu estava nessa partida, fiz o intervalo, fiz o apito final também deste jogo. Com transmissão da Bandeirantes, narração de Ulisses Costa, o Verdão perdeu para o Atlético Mineiro dentro da sua arena, derrubando assim uma invencibilidade que durava mais de 20 jogos. Há 21 partidas o Palmeiras não perdia em seus domínios. Claro, aqui contando tanto a Arena Barueri quanto o próprio estádio do Palmeiras, né? A Arena. Então, Palmeiras perdendo essa invencibilidade longa, mas segue na liderança, né? O Flamengo perdeu a oportunidade de encostar, empatou com o São Paulo ontem. O São Paulo, que é sempre uma pedra no sapato do Flamengo, né? E o Mengão ficou no empate 1-1 com o tricolor paulista. Ontem tivemos também transmissão de Corinthians 1, Bahia 1, ou melhor, Bahia 1, Corinthians 1, porque o jogo foi na Arena Fonte Nova, em Salvador. Tabela do Campeonato Brasileiro, Vilela, que segue com o Palmeiras como o grande líder neste momento, o Flamengo ainda é o segundo colocado e o Atlético Paranaense é o terceiro. O único time do G4, inclusive, que venceu na rodada foi o Atlético, o Furacão. E o quarto colocado foi o Fluminense, que ficou no empate em 1-1 com o tricolor gaúcho, o Grêmio. Do outro lado da tabela, Vilela, Vasco da Gama na 17ª posição, Remo na 18ª, o Mirassol é o 19º e a lanterna do campeonato, a Chapecoense, que ficou no empate com o Santos. Não perdeu nesta rodada a Chape, Neymar marcou duas vezes, depois se envolveu em polêmica também. Então o lance, essas questões envolvendo o Neymar têm sido cada vez mais relevantes, ou melhor, cada vez mais frequentes e cada vez menos envolvendo os gramados, né, Vilela? Uma situação bem preocupante aí para o torcedor do Santos, que imaginava que a volta do Neymar seria de título, seria de uma relevância maior dentro dos gramados, e isso não tem acontecido porque o craque não tem dado espaço para que essas coisas aconteçam. Vilela, foi uma honra estar aqui com você, até amanhã, tchau!
0: Até, meu amigo! Gente, meio um deixou embora. Agora, tchau, até amanhã.
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15: Que por muito tempo fizeram parte do nosso repertório clássico e que passaram não só a ser menores, mas principalmente mais realistas. Mas nem por isso, com menos sonhos, menos desejos, menos buscas ou menores anseios. Agora, o mote principal é o ajuste. Ele é mais fino, talvez até mais delicado, porque sim, existe um componente que outrora parecia infinito e agora é claramente finito. E este componente é o tempo. Haja sabedoria para saber e entender como melhor usá-lo. No futebol, ele é expressado pelo cronômetro. Sim, impiedoso, mas intrinsecamente é algo muito maior. Ele pode explicar trabalhos, ser impiedoso com os erros e, acima de tudo, pode ser solução. Mas como usá-lo? Eis aí a grande questão. E quando você pega personagens importantes do futebol brasileiro, cada qual dentro do seu tamanho, com o seu repertório e com principalmente os seus resultados, é muito interessante como cada um usa o seu tempo. Eu já disse aqui, e no repertório de um grande treinador de futebol que comande uma grande equipe de séries A ou B do futebol brasileiro, não existe, não hoje, não existe mais a alternativa de um cara que trabalhe 5, 6 horas por dia. Não existe mais esta alternativa, a não ser que você queira ficar pelo caminho. Por isso, muitos treinadores brasileiros foram ficando pelo meio do caminho, por não entenderem a necessidade de horas a fio de trabalho. 12, 13 horas por dia, sabendo como trabalhar. Mas mesmo que você dedique todo este tempo diário dentro de um CT, é muito importante saber como usar este tempo. E é interessante porque cada personagem o utiliza de uma determinada maneira. Eu não tenho como controlar, não sou cartão de ponto para saber quanto cada um fica no CT de treinamento e quanto cada um dedica da sua vida o tempo necessário e às vezes insuficiente para que o seu trabalho possa ser bem sucedido. Mas eu sempre digo o seguinte: o retrospecto, ele fala por si só. O histórico fala mais ainda a respeito daquele determinado profissional. E aí você chega, por exemplo, no Fernando Diniz. Você pode dar a ele todo o tempo do mundo e ele não vai mudar a sua filosofia. Ele não vai mudar o seu entendimento a respeito daquilo que ele enxerga sobre o futebol. Não sei quantas horas por dia o Diniz trabalha hoje no CT Joaquim Grava, que é o CT do Corinthians, ali no extremo leste da cidade de São Paulo. Mas tenho convicção de que as suas ideias, elas são imutáveis, porque ele já está tanto tempo nessa estrada, sem mudá-las, que talvez tenha ficado velho demais para imaginar que ele possa encontrar alternativas diferentes sobre tudo aquilo que ele imagina ser importante para a carreira dele, para os times que ele comanda dentro do futebol. E nós temos opiniões divergentes. Ora, ele está mais adequado e mais assertivo do que eu, ora, eu acerto mais do que ele. E está tudo bem. O que eu busco sempre é tentar entender o que é que pode dar mais resultado àquela determinada instituição. Porque não existe nada mais importante do que a instituição. Nada, absolutamente nada. Você pode ter o seu modelo, o profissional pode ser diferenciado e muito qualificado, seja ele técnico, médico ou jogador de futebol, mas o que conduz esta mola mestra é a instituição. Ela é que vai carregar todo mundo. Se este barco estiver bem firme, se este barco estiver bem conduzido, se este barco tiver todos os quesitos e componentes de segurança, ele vai chegar com bom tom ao melhor porto. Se não tiver, vai afundar e vai carregar para baixo d'água todo mundo, até mesmo os bons profissionais que lá estavam, mas não tiveram capacidade de poder mudar a trajetória daquele barco, dar a ele mais segurança, dar a ele mais conforto, dar a ele mais consistência para que ele pudesse chegar ao seu porto de maneira segura. Por quê? Porque medidas incapacitadas, medidas desqualificadas foram tomadas ao longo dessa jornada. E me parece cada vez mais clara essa ideia de como é que você faz para que a sua jornada ela possa ser bem conduzida, para que a sua jornada possa ser produtiva, para que a sua jornada possa ter um bom resultado. Como é que eu alcanço esse porto de maneira mais segura, mesmo sabendo que ao longo desta jornada passarei por intempéries, passarei por mar revolto e vou ter capacidade de conduzir a minha embarcação mesmo diante deste momento mais adverso. E saber utilizar aquilo que está sobre o meu controle, este tempo que tenho para poder controlar aquilo que está sob a minha responsabilidade. Isso tudo é muito interessante, porque no poder controlar aquilo que está sob a minha responsabilidade. Isso tudo é muito interessante, porque no futebol que é coletivo,

0: dos infelizes, que são aqueles que estão no banco de reservas. E você tem que saber como conduzi-los da melhor forma, porque em algum momento, este cara que faz parte do grupo dos infelizes vai ter que entrar, vai ter que jogar e vai ter que colaborar com aquele grupo para que o resultado seja alcançado. E aí você precisa que ele esteja o quê? Motivado, qualificado e preparado para aquela função, ainda que ela seja apenas e tão somente momentânea. E aí a gente volta a como utilizar este tempo. Então, o Diniz utiliza para que o time tenha mais posse de bola. Diniz, Rogério Ceni são treinadores que imaginam que as suas equipes possam ter a qualidade da seleção da Espanha e que, por conta disso, se bem treinados, estes caras vão poder ter posse de bola, vão poder dominar esta posse de bola, controlá-la com 70% contra 30% do adversário e que ainda assim não irão cometer erros, o que, na minha opinião, é um verdadeiro absurdo, porque nós estamos falando do Corinthians, nós estamos falando do Bahia, nós não estamos falando da seleção espanhola de futebol, que tem este método, que sim, ao longo de muito tempo ele desenvolve esse método, ou ela, a seleção espanhola, independentemente de quem a esteja comandando, ela vem desenvolvendo esse método para que a posse de bola seja a grande virtude, seja o grande trunfo, e que com qualidade você consiga em algum momento atingir o seu objetivo, que é o gol adversário. E que mesmo com muita posse de bola, você não tenha o erro como grande vilão. Porque quando você tem uma equipe menos qualificada e você pauta o seu modelo pela posse, o erro passa a ser o grande vilão. Porque ele, em algum momento, goste você ou não, ele vai aparecer. Tudo isso é muito interessante, porque é uma abordagem sobre algo que neste momento é muito importante na minha vida, que é o tempo. Ótimo que você esteja por aqui, né? Bandeirantes! E é por aqui na sua Rede Bandeirantes, às 12 horas e mais 11 minutinhos, que a partir de agora vamos girar muito mais os nossos repórteres para que você continue a ter a melhor informação esportiva.
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0: Vamos começar pelo Corinthians, que jogou na Fonte Nova e empatou. Empate importante, porque você joga fora de casa com um time que tem proposta muito parecida em relação à sua, que tem elenco muito próximo do seu e que ainda, por conta do Manchester City ter prioridade na gestão do grupo do Bahia, é um time que tem também um belo aporte de capital. Corinthians conquista um empate interessante, ainda que para a tabela seja menos significativo. Alô, Luiz Fabiani, seja bem-vindo, boa tarde.
2: Oi, Elia, um abraço para você e para todo mundo que acompanha nossa área aqui na Bandeirantes. Com o resultado em 1-1 contra o Bahia, o Corinthians perdeu duas colocações na tabela do brasileiro. Iniciou a 20ª rodada em sétimo e atualmente está em nono. Apesar disso, os corintianos celebraram o ponto solitário em Salvador após uma partida marcada por muita pressão da equipe mandante. Além disso, o Corinthians encaminhou a renovação contratual de Memphis Depay. O atleta agora só aguarda exames médicos para assinar o vínculo com o Alvinegro por duas temporadas, com opção automática por mais uma, em caso de bater as metas estabelecidas no contrato. Portanto, tudo muito bem alinhado, o Memphis é esperado no CT Dr. Joaquim Grava já nos próximos dias para passar pelos exames e para assinar o novo vínculo com o Alvinegro.
3: A Bandeirantes com o timão em campo, 0-0 por enquanto. Mateuzinho toma a distância para a cobrança de lateral para a meia direita. Arremessa a bola para Garro. Garro tenta um tapinha de bola, frente, corta a marcação, mas afasta mal, falta para André. André pela meia esquerda para Ranieri. Ranieri dominou antes para Angileri. Angileri, entrada da grande área, fintou, bateu no gol! Golaço!

0: área, o lateral ganhou a confiança, titularidade nesta tarde, escapa da marcação, ameaçou,
1: ficou legal, Jean Lucas. Angileri, que desta vez saiu como titular do time do Corinthians e foi fundamental para esse empate diante do Bahia. Informações do Palmeiras, perdeu oportunidade única de alavancar uma vantagem ainda mais categórica para cima do Flamengo. Derrota para o Atlético Mineiro em pleno, eu diria Allianz, mas agora mudou, em plena arena do Palmeiras, quem diria? É ou não é, Bruno Migliozzi? Boa tarde.
2: Fala, Elia, tudo bem? Boa tarde, abraço pra você, pro amigo ligado aqui na Bandeirantes durante o Nossa Área, voltando com as informações do Palmeiras, Elia, que claro, vem de uma derrota dolorida contra o Atlético Mineiro, perdeu por 2-1 num jogo que em algum momento parecia encaminhado, uma vantagem que poderia ser de 9 pontos contra o Flamengo, vice-líder, agora permanece na casa dos 6 pontos, o que abre disputa ao longo da sequência do Campeonato Brasileiro, mas vale destacar, viu, Elia, uma boa notícia pro Verdão. Hoje, Flaco Lopes retorna às atividades, volta aos treinamentos, deve fazer ali uma avaliação para que o Palmeiras cheque a capacidade física, né? Como foi essa recuperação do Flaco após a participação na Copa do Mundo com a seleção argentina, mas já que ele não foi muito utilizado, vinha treinando também com a seleção do técnico Lionel Scaloni, a tendência é que esteja em boas condições, com boa possibilidade também de estar à disposição para o duelo dessa quarta-feira contra o Vitória. O próximo compromisso do Palmeiras pelo Campeonato Brasileiro, o jogo acontece no Barradão em Salvador e depois já tem decisão da Copa do Brasil no final de semana. Então, Palmeiras numa sequência de jogos importantes em várias frentes. Libertadores, Copa do Brasil, Brasileirão, quer ser o Papa Títulos de 2026. Elia!
3: Palmeiras!
1: Pois é, mas para que isso aconteça, tem que aproveitar oportunidades. Vai lembrar que o Flamengo sempre tem um jogo a menos. Lá vem o São Paulo! Que hora desce, hora sobe a ladeira. Que em alguns momentos desperdiça oportunidades impressionantes. Foi assim no último jogo. Alô, Guilherme Agrela, seja bem-vindo, boa tarde.
4: Fala, Elia, tudo bem? Boa tarde a você e a todos que nos acompanham. Vamos lá, falar deste São Paulo que agora tem um hiato, mais um período aí sem jogos após a pausa para a Copa Sul-Americana e também para a Copa do Brasil. O Tricolor Paulista enfrentaria o Santos, mas o Peixe tem confronto aí importante pela repescagem das oitavas de final. No próximo final e meio de semana, da próxima semana, jogos de ida e volta da Copa do Brasil, portanto serão 13 dias até o dia 8 de agosto para o Tricolor Paulista voltar às atividades oficiais contra o Grêmio no dia 8, um sábado, 4 horas da tarde, pela 21ª rodada do Campeonato Brasileiro. Depois de um empate contra o Flamengo nesta última rodada, nesse último domingo, 1-1 no estádio do Maracanã. Para essa volta, a expectativa, claro, é de um retorno de Rafael Tolói, que ficou de fora por uma lesão na posterior da coxa direita, da estreia de Nilton, que não viajou e, consequentemente, não jogou contra o Flamengo, porque está aprimorando as questões físicas, a parte física, ele que foi contratado junto ao Botafogo até 2029, além do transfer ban, que segue sendo o principal problema do Tricolor neste momento. São Paulo precisa pagar 1 milhão e 50 mil euros a Lazio da Itália pela primeira parcela da compra de Marcos Antônio junto ao clube italiano, para que possa registrar Domingos Duarte, zagueiro de 31 anos, que já tem tudo assinado com o São Paulo até 2028, meio de 2028, porém ainda não pôde ser registrado justamente devido ao transfer ban vigente na FIFA. Tricolor Paulista, que tem 26 pontos em 20 jogos disputados agora, 12ª posição, e que trabalha para ter um segundo turno melhor dentro do Campeonato Brasileiro.
3: São Paulo!
1: 12 horas e mais 17 minutos. Nunca é ruim quando você é o São Paulo e neste momento empata com o Flamengo jogando no Maracanã. O que é ruim neste momento do São Paulo é entender que o extracampo tem jogado com mais frequência, mais virtude e colocando infinitamente mais problemas do que aquilo que acontece dentro das quatro linhas. Tá mais do que na hora desta gestão são paulina evoluir. Vamos descer a serra. Essa é uma gestão que também tem que evoluir. Este é um treinador que eu sempre apostei em minhas fichas e que neste momento vai ter que mostrar ao que veio. E este é o caso do Cuca em relação a Neymar, Gabigol e, fundamentalmente, em relação ao Santos Futebol Clube. Alô, Everton Ramos, boa tarde.
5: Fala, Elia, tudo bem? Boa tarde para você, para o ouvinte ligado com a gente. Aqui no Nossa Área, o Santos tem uma semana já para começar tentando estancar uma crise interna dos bastidores ali envolvendo Neymar, outros jogadores, principalmente da base, né? Informação exclusiva trazida pelos companheiros do GE, que dão conta ali de um tom agressivo, né? Alguns xingamentos do Neymar proferidos em relação a Gabriel Bontempo e a João Ananias ainda no intervalo do duelo com a Chapecoense, quando o Santos vencia o jogo por 1-0, resultado que terminou ao fim dos 90 minutos com um empate em 2-2. Peixe segue ali na boca da zona do rebaixamento, péssimo resultado diante da sua torcida. O Neymar, inclusive, veio a público neste domingo, através das redes sociais, desmentir o episódio, mas fato é que ele foi ao CT Pelé durante a reapresentação, mas não ficou no local para os trabalhos. Neymar, que não deve estar entre os relacionados para o duelo de amanhã, contra a Universidade Central da Venezuela, jogo de volta dos playoffs da Copa Sul-Americana.
3: Santos!
1: O fato é, Neymar deita e rola, faz o que quer, faz o que não deveria fazer, dá as cartas e joga de mão numa instituição que é gigantesca e infinitamente maior do que ele, mas que neste momento não tem o menor controle sobre o jogador. 12 horas e mais 20 minutos. Alô, Cuca, eu quero ouvi-lo.
6: Você está falando em cima de uma partida, né? Se você pegar o jogo passado, evoluiu. E esse jogo evoluiu. Então, eu acho que nós não jogamos bem, mas mesmo assim finalizou mais de 20 vezes. Teve 11 escanteios, mas a bola está lá na frente, a gente está lá tentando fazer o gol de todas as formas, né? O adversário bem fechado. Na primeira finalização da Chapecoense, ela fez o gol e aí desestabilizou, porque cria-se um frisson enorme de descontentamento e normal e merecido que a gente teve, e o jogador perde parte da confiança tendo que fazer o segundo gol, e ainda não bastasse, nós fizemos um alto gol em duas jogadas que eles fizeram pelo lado esquerdo nosso. Se você notar, a gente tinha 6 jogadores contra 3 no primeiro gol que tomamos, então numericamente a gente estava inteiro, então não está mal fisicamente. E o segundo gol, pior ainda, nós tínhamos 7 jogadores dentro da área para defender contra 2, e fomos infelizes, fizemos um alto gol. Aí você tem que remar contra tudo para tentar fazer o gol. Lógico que desestabiliza um pouco, você joga o time todo para frente. E empatamos, poderia ter sido pior porque estava perdendo, mas numa normalidade o resultado é muito ruim. E sobre o rebaixamento? Lógico que preocupa, porque faltam 18 jogos e você tem que alcançar aquele número, entre aspas, né, mágico, que é o 45, e nós temos 22, temos que fazer 23 pontos pelo menos em 18 jogos, que são 54. Então, preocupa e muito.
7: Neymar para trás, a bola para o meio campo, recuando, Bolívia domina, o que domina já chegou, Vinícius, linha de fundo na direita, balançou, cortou, rolou meio, corta luz feito, Barreal de frente na grande área, roubou, Neymar limpou, perna cagota, Barreal, Neymar bateu de primeira no canto, é gol! Tanto insistir, sai o gol do Peixe. Neymar na tabela da grande área com o Barca recebendo de frente. De primeira, manda no canto esquerdo alto. Sem chance para Matheus Aurélio. Ufa, sai o gol do Santos da Vila Belmiro. Neymar, Santos 1, Chape 0, Matheus. Não tem jeito, tá feito. Santos 1-0, Everton Ramos.
8: E ele faz, e ele comemora agora.
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4: Lá vamos nós! A partir de agora estamos unindo a maior e melhor rede de rádios do Brasil. Bandeirantes! Esta é a sua rede Bandeirantes de Rádios, unida nesta segunda-feira, 27 de julho, para que você continue a ter a melhor informação esportiva. Juntos, sempre, sempre mais fortes. Com as melhores opções, sim, com as melhores escolhas, em tese também. Mas e quando estas escolhas não são tão eficientes? Aí o erro pode custar um pouco mais caro. E quando você acerta no macro e erra no micro e por conta disso termina menos eficiente? Aí você vai ter que chorar um pouquinho o leite derramado, porque tal qual vaca holandesa, às vezes você faz um trabalho gigantesco, dá 1.000 litros de leite e no finalzinho dele dá um coice no balde e derruba tudo. Mais ou menos é assim que a banda toca dentro do futebol, onde cada vez ele tem mais ocupação de espaço. Cada vez ele tem menos virtude para quem não dedica muito do seu tempo para que o resultado possa ser alcançado. Cada vez você tem que entender que não existe absolutamente nada que seja mais importante do que a eficiência de entender que na regra do futebol vence quem conseguir colocar a bola na rede do adversário. E se tem alguém que é academicamente muito preparado e que sabe como poucos que sem eficiência não se chega a lugar algum, este é Abel Ferreira, que há 6 anos comanda a Sociedade Esportiva Palmeiras. Alô, Abel, eu quero ouvi-lo.
5: Palmeiras! É um lance, como disseste muito bem, acontece aos melhores do mundo. E ele tem, o nosso goleiro tem todas as condições para poder ser um dos melhores goleiros brasileiros, e faz parte, ele sabe disso, e não há, no futebol não há ninguém que não erre, e ele sabe que errou, foi o primeiro a assumir, mas também já nos ajudou muito. Portanto, quem anda no futebol sabe como as coisas funcionam, quando ganhas sabes o que é que te espera, quando perdes sabes o que é que te espera, quando acertas nas substituições sabes o que é que te espera, e quando erras tens que assumir essa responsabilidade de perceber que este tipo de golos nós não podemos sofrer. Não foi só o primeiro, foi o primeiro e o segundo. Foram 2 golos muito consentidos e chegamos ao final, perdemos um jogo, num jogo que deveríamos e que poderíamos ter ganho, se calhar para um resultado mais escasso, em função da forma de jogar do nosso adversário, mas em função, como eu te disse, daquilo que foi a eficácia do nosso adversário e da competência de defender muito e com muitos, acabou por ganhar o jogo. E assim o futebol. Não é estilo novo de jogo. Vocês depois criam as narrativas que vocês querem. Já tive tudo, a equipa retranqueira. Mas quando éramos a equipa retranqueira, que jogadores é que tínhamos? Onde é que estão esses jogadores a jogar? Esses jogadores onde estão? Estão a jogar? Os que estavam aqui quando diziam que a equipa era retranqueira. Depois, é uma equipa que só chuta a bola para a frente. E agora, se não ganharmos, é uma equipa que só faz posse de bola. Ensinaram-me a mim o que vai ser o futebol. Eu sei, ensinaram-me a mim o que vai ser o futebol. O futebol, eu vou-te dizer, eu desde que cheguei ao Palmeiras e desde que sou treinador, nós temos 3 rotas de ataque coletivas. 3. Ou vais pelos corredores, ou vais por dentro, ou vais de virada. Há jogadores que conseguem fazer jogo interior. Há outros jogadores que não te conseguem fazer jogo interior. Diz-me os jogadores que tu tens e que eu tenho, eu digo-te como é que eu vou jogar. Eu já repeti isso muitas vezes. Agora, sim, estamos a pedir, pelas características dos jogadores que temos, Paulinho, um jogador que joga com os olhos fechados entre linhas, o Maurício, o próprio Andreas, o próprio Arias, são jogadores que têm capacidade para jogar entre linhas sem perder bola, mas também queremos profundidade. Queremos chegar ao final do jogo e ver o Piqueires com 2-3 cruzamentos, queremos chegar ao final do jogo e ver o Giai com 2 ou 3 cruzamentos, coisa que nós não vimos. E por isso é que eu te disse, nós há muita margem ainda para melhorar. Mas eu tenho jogadores competentes e suficientes dentro do plantel, e o que eu quero mesmo é não perder ninguém, ou se perder jogadores que a gente entenda que não nos vão fazer falta. E o que eu quero mesmo é os jogadores que estão castigados estejam disponíveis, os jogadores que foram para as seleções que voltem, e os jogadores que estão lesionados que fiquem bons. Quero é ter o elenco enxuto, pronto, para ter mais opções para todas as posições, que infelizmente, em função de todas estas circunstâncias, vocês sabem, não estamos na máxima força, mas a tendência é melhorar e caminhar para isso. Portanto, isso para mim é que é o mais importante, o resto é histórias para vocês lerem, fazerem. Isso é que importa, são os que eu tenho, esses são que são os que nos vão ajudar a ganhar.
4: Bom, tá aí. Bom, o Abel é academicamente muito bem preparado, isso não tenho a menor dúvida. Essa escola portuguesa, não é à toa que essa escola tem técnicos qualificados espalhados por todo o planeta. Claro que tem desqualificados, tem treinadores portugueses de uma escola portuguesa também mais fracos, porque toda escola, por mais virtuosa que ela seja, ela terá maus alunos. E ninguém vai garantir que um mau aluno, às vezes com um bom empresário, às vezes bem posicionado naquele determinado momento, não vá conseguir um bom emprego. Mas aí ele é mau aluno e não vai ter resultado. A sequência dele será ruim. Mas para aquele momento e para aquela determinada equipe, ele pode causar prejuízos muito grandes. É isso que a gente tem quando erra na escolha. Agora, a chance de você acertar quando pega um bom aluno da escola portuguesa, essa chance é infinitamente maior, e o Palmeiras acertou muito com o Abel. Reclama demais, é fato, é um privilegiado, é o treinador mais bem pago do futebol brasileiro, com exceção do Ancelotti, que comanda a seleção, isso também é fato, mas independentemente disso, ninguém paga a um profissional quando este profissional não merece. Nós vivemos num país capitalista, onde sim, o custo tem que ser diretamente proporcional ao benefício. Abel Ferreira lidera o Campeonato Brasileiro, segue firme e forte na Copa do Brasil e também na Copa Libertadores da América. O que desejar mais de um treinador que não seja esse tipo de realização, esse tipo de conquista, esse tipo de resultado? Muito diferente é o momento do São Paulo Futebol Clube, que, claro, aos trancos e barrancos, com um treinador também qualificado, com um treinador que entre os brasileiros está no topo da cadeia, tenta fazer das tripas coração para que o extracampo não possa ser mais protagonista do que aquilo que aconteça dentro das quatro linhas. E este é o sofrimento cotidiano do técnico Dorival Júnior, que fala para você.
0: Tínhamos uma disposição na partida de hoje, que era não darmos a bola ao Flamengo, e eu acho que isso nós alcançamos. Primeiro tempo foi muito dividido, o segundo tempo talvez uma pequena oscilação, que é um fato normal e natural jogando aqui dentro. O Flamengo, uma grande equipe, já muito mais definida do que a nossa, e eu acho que um objetivo alcançado, porque nós também procuramos jogar no campo ofensivo. Foi um jogo, na minha opinião, foi um jogo agradável de se ver, porque nós não ficamos apenas nos defendendo. Flamengo, dentro das suas características, jogou, buscou o gol também a todo momento, e eu acho que esse equilíbrio foi muito importante para mostrar a nós mesmos que nós podemos ter coisas ainda melhores aí pela frente. É o momento que o clube vem vivendo, e isso nós temos que procurar entender. Não é um momento positivo, talvez o mais negativo de toda a história de São Paulo Futebol Clube. Tudo que tem acontecido no entorno, e que nós temos que procurar uma blindagem completa dentro do nosso centro de treinamento. É o que nós estamos procurando fazer. Segundo aspecto, nós estamos provocando uma situação em que os garotos da base possam ocupar um espaço e possam desenvolver dentro do seu melhor. Olhem as duas partidas que o Osório realizou. A equipe vem num processo de evolução, vem melhorando. O resultado do meio de semana tirou um pouco desse possível crescimento que já vinha sendo apontado. Eu tenho certeza que nós estamos no caminho certo. Os torcedores podem esperar que nós teremos coisas boas até o final do ano. Tudo é paciência. Continuem apoiando. Obrigado pelo apoio que deram e podem ter certeza que nós vamos fazer de tudo para podermos retribuir.
4: 12 horas e mais 39 minutos. Dorival Júnior, em ponto importante, para a tabela não, mas para o significado, quando você enfrenta a equipe de melhor elenco e melhor orçamento do futebol sul-americano e você a enfrenta na casa dela, ou seja, no Maracanã, e esse resultado de um pontinho, que na tabela pode significar pouco, mas para o conjunto da obra, eu não tenho a menor dúvida, significa muito. 12 horas e mais 40 minutos. Um time apático e menos qualificado e eficiente do que imaginávamos que o Flamengo teria obrigação de ser. O que é que acontece com este time? Alô, Leonardo Jardim? Pode explicar.
6: Acho que a primeira parte da nossa parte foi pouco dinâmica, muito lenta na construção. Permitimos sempre o adversário bascular e ocupar os espaços. Foi isso que eu chamei a atenção aos jogadores no intervalo. Não íamos mudar nada, íamos mudar a atitude em termos com bola, sermos mais agressivos, mais rápidos a circular, mais rápidos a criar as nossas dinâmicas. Foi isso que não aconteceu e na segunda parte aconteceu. Em relação à segunda parte, foi um jogo de detalhes. Porque é que eu digo que é um jogo de detalhes? Nós dominamos, o adversário fez só um chute ao gol. E detalhes porque 3 centímetros do pé do Wallace, um gol foi anulado. O detalhe de um jogador jogar com a bola dentro da área não foi penalti. E em muitas situações o mesmo lance vai ser penalti. E aqui no Campeonato Brasileiro então vai acontecer várias vezes. E o detalhe, para terminar, da situação do gol deles, foi o único que remata a baliza, em que a gente tem dois erros. O primeiro, falta de pressão sobre o portador da bola, e o segundo, a linha defensiva baixou de forma lenta e permitiu jogar no espaço entre o goleiro e a nossa linha defensiva. Isto, para mim, foi a opinião que eu tenho do jogo.
4: Bom, vamos lá, eu não fico em cima do muro e eu fui um crítico muito contundente em relação ao trabalho do Felipe Luiz. Ah, mas o Felipe ganhou. Sim, mas o Felipe, ele foi ganhando porque pegou um time ajustado, um time arrumado, um time organizado. Quando ele, Felipe Luiz, teve que mostrar a sua virtude, que foi no começo dessa temporada de 26, ou seja, janeiro, já que a temporada começou no meio de janeiro, aí as coisas começaram a ficar mais complicadas. A maionese desandou para ele. Desandou para ele na Recopa, quando foi derrotado pelo Corinthians. Desandou para ele na Libertadores, quando foi derrotado pelo Lanús. E estas derrotas, elas simbolizam um péssimo início de jornada para uma temporada que deveria ser muito qualificada para o Flamengo e não foi. Por conta disso, o Felipe Luiz acabou demitido. O Leonardo Jardim é um treinador infinitamente melhor, mais qualificado e mais experiente do que o Felipe Luiz. Mas precisa entender que você não pode ter, naquilo que aconteceu lá atrás, a terra arrasada. O trabalho do Felipe tem virtudes e você tem que saber como aproveitar estas virtudes. E mais do que isso, você tem que também saber como cobrar dos seus jogadores, já que você tem elenco para poder mudar. O treinador que é refém de jogador é aquele que tem dois ou três que são muito diferentes e que não tem nenhum substituto nem próximo da altura. Aí você vira refém daqueles dois, três jogadores, porque serão eles que no momento mais difícil e mais adverso, eles vão colocar a bola debaixo do bracinho e dar o resultado que é aquele que é o mais importante para você, inclusive, porque o resultado está no guarda-chuva do treinador. Mas quando você é técnico do Flamengo, claro que você tem sempre um que é um pouquinho melhor do que o outro, mas você tem a capacidade de entender que pode alterar, que tem qualidade no banco para poder mudar. E este é o trabalho do Leonardo Jardim, que eu espero que ele possa vir a executar melhor do que executou na partida de ontem. Fernando Diniz também é treinador e personagem deste Campeonato Brasileiro. Corinthians joga e empata na Fonte Nova. Alô, Diniz, é você.
7: Para contextualizar, eu acho que é importante a gente, quatro jogos sem perder, a gente veio para poder arrancar a bola mais rápido do Bahia. Tem uma coisa que vocês talvez me perguntem, mas eu vou falar já. O Bahia jogou na terça e jogou na quinta à noite. Mais a viagem, mais o calor que é aqui, mais um gramado que é ruim para jogar o jogo, gera muita insegurança. Aí você soma tudo isso. O primeiro tempo, eu acho que o Bahia, a gente fez o gol cedo, aí a gente depois estava com um pouco de dificuldade de achar os tempos de pressionar, porque para pressionar alto o tempo todo é mais difícil, e a gente queria pressionar. E eu acho que o Bahia jogou melhor no primeiro tempo, assim, teve mais posse, mas no segundo tempo, tanto é que jogou melhor sim. Aquele melhor que não, o Hugo não fez nenhuma defesa, o goleiro também fez nenhuma defesa, não teve perigo real de jogo. Então foi um jogo meio controlado, foi um jogo meio disputado, muito disputado, sem ter assim, muito protagonismo. O Bahia teve um pouco mais de posse que a gente, um pouco mais de controle com a bola, né? Que era uma característica do time deles, como era a nossa também. E ficou tão evidenciado que a parte física pesou, que a hora que a gente começou a mexer, a gente ficou melhor que o Bahia. Nos últimos 20 minutos, a gente jogou melhor que o Bahia. Então não foi o tempo todo que o Bahia ficou pressionando a gente. Depois, acho que os 25 minutos finais, a gente, toda hora que pressionava, eles chutavam, que não é característica deles, e a gente conseguia ganhar a maioria das segundas bolas. A gente estava mais perto de fazer o gol nos 20 minutos finais do que o Bahia.
4: Bom, são as análises dos treinadores para você. Ótimo que a gente possa estar juntos aqui na Bandeirantes. 12 horas e mais 46, quase 47 minutinhos. 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
4: 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E que a cada 6 horas, mais um feminicídio? Esse horror, infelizmente, é rotina por aqui e envolve medo, silêncio e solidão. 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Ligue e denuncie. Não pense duas vezes. Assim como você, a Band não se cala. Ótimo que a gente possa estar juntos por aqui, que você tenha uma linda e bela semana pela frente, que os seus encontros sejam aqueles que possam qualificar os seus melhores momentos. A partir de agora, vamos girar muito mais o futebol. Semana só está começando. Alô, Pedro Coin, seja bem-vindo. Boa tarde.
9: Alô, Elia. Boa tarde. Vamos girar. Fim de rodada no Campeonato Brasileiro. A primeira com impedimento semiautomático e ele já foi muito decisivo. Mudanças na parte do meio e de baixo da tabela, mas a liderança segue do Palmeiras. O Verdão ainda é o líder, apesar da derrota para o Atlético Mineiro. Contou também, é claro, com o tropeço do Flamengo, que ficou no empate com o São Paulo dentro do Maracanã. Neste domingão também tivemos um empate em 1-1 entre Bahia e Corinthians, jogo marcado por polêmicas de arbitragem. Mas agora, Elia, fim de 20ª rodada. Hoje não tem jogo, mas essa semana tá recheada. O torcedor tricolor vai ter aí um tempinho de respiro. Não joga até o próximo dia 8 de agosto, quando enfrenta o Grêmio em Porto Alegre. Nesta semana, não joga porque teria o clássico Sansão, mas o Peixe vai entrar em campo pela volta da repescagem da Sul-Americana contra a equipe do Universidad Central de Venezuela. Venceu na semana passada por 4-1. Na quarta é a vez do Verdão. O Palmeiras enfrenta a equipe do Vitória em Salvador. Vai até o Barradão para, quem sabe, ganhar e aí sim disparar na liderança. O Timão, que ficou no empate com o Bahia, volta a São Paulo e vai enfrentar o Atlético Paranaense de Odair Hellmann, o único time do G4 que venceu na 20ª rodada do Brasileirão. E ó, não para por aí, porque além de Campeonato Brasileiro e de Copa Sul-Americana, no fim de semana, temos a volta dela, a competição mais democrática do futebol brasileiro, Elia. É a volta da Copa do Brasil. E é claro que você sabe que se tem Copa do Brasil, tem futebol, é claro que tem a sua.
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1: Do título de Gustavo Kirten no torneio.
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7: É isso, ficamos por aqui com a certeza de que juntos, juntos, seremos sempre muito, muito mais fortes. Ótimo que a gente possa estar por aqui, ótimo que você nos siga por esta frequência, esteja você onde estiver. E que a gente possa tentar iluminar o seu caminho para que o melhor possa acontecer. Às vezes, aparentemente, o melhor está estampado bem à nossa frente e a gente não consegue ter a capacidade de enxergar. Um pouco de luz, um pouco de foco, e eu não tenho a menor dúvida, o caminho vai ser muito mais tranquilo e a estrada muito melhor pavimentada. Ótimo que a gente possa estar juntos. Muito obrigado pela sua companhia. Boa tarde, fiquem com Deus e boa sorte.
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0: Olá, ótima tarde. E aí, tudo bem com você? Eu sou Tamara Rezende e te faço companhia a partir de agora, nas tardes da Bandeirantes. Boa música e informação sempre na medida certa para você. Boa música e informação.
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0: Está começando mais uma edição do nosso Primeira Classe aqui pela Bandeirantes. A partir de agora, você embarca comigo em um voo musical pelos anos 70, 80 e 90. Começando nosso Primeira Classe de hoje com Everything But the Girl, Missing.
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0: Boa música e informação. Righteous Brothers, fechando o nosso Primeira Classe.
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0: Boa música e informação. Agora tem Faith No More.

0: Bandeirantes, boa música e informação. Ouvimos o Whitney Houston, I Have Nothing.
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1: Começando o nosso 60 minutos aqui na Bandeirantes. Agora você ouve uma hora de música sem intervalo comercial. Começando 60 minutos com Ray Parker Jr., A Woman Needs Love.
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Bandeirantes, boa música e informação. Stevie Wonder com Johnny Rick. Continuando nossos 60 minutos aqui na Bandeirantes, você ouve Barry Manilow, Even Now.

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0: Bandeirantes, boa música e informação, fechando o nosso 60 Minutos com Richard Marx.
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2: Muito boa tarde, meu nome é Felipe Campbell e esse é o Repórter Bandeirantes. Comerciantes, funcionários e clientes de um edifício em Águas Claras ganharam na justiça a permissão para usarem o banheiro comum do prédio. A disputa começou quando a Associação dos Compradores, Moradores e Lojistas do edifício instalou uma portaria digital para bloquear a passagem para os sanitários. Um comerciante e uma distribuidora de bebida explicaram que as lojas do local não possuem banheiros próprios e que o uso da área comum sempre foi liberado, com cadastro e tags de acesso fornecidas pela própria associação. Em defesa, o grupo afirma que fez o bloqueio para reforçar a segurança do prédio e acusa os comerciantes de falta de cadastro adequado. No entanto, os juízes analisaram os documentos e comprovaram que os comerciantes estavam com os dados em dia e com as tags pagas. A turma destacou que a busca por segurança é válida, mas não pode ferir a dignidade humana. O relator do processo afirmou que a atitude desrespeita as condições mínimas de trabalho e atenta contra a dignidade de trabalhadores e clientes. A justiça manteve a pena de multa diária de R$500 para a associação em caso de desrespeito à ordem, com um limite total de R$5.000. Esse foi o repórter Bandeirantes.
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6: Boa música e informação, agora tem Elton John.

0: Bandeirantes, boa música e informação. Ouvimos Relius e Gwyneth Paltrow.
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0: Boa música e informação. Agora tem Richard Marx. Angélia.

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Bandeirantes, boa música e informação com o som de Carly Simons. It happens every day. Boa música e informação. Ana Carolina e John Legend.

0: Bandeirantes, boa música e informação. Ouvimos Level 42. E daqui a pouco, mais uma edição do nosso Primeira Classe.
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2: Está começando mais um Minuto 5 DIV. Eu sou João Fuschini, jornalista automotivo, e hoje a pergunta é a seguinte: qual tipo de carro exige menos manutenção? Flex, diesel, híbrido ou elétrico? Bora saber. A resposta não é tão simples, tá? Porque cada tecnologia possui características diferentes. Os carros flex são os mais conhecidos pelos brasileiros. A manutenção costuma ser mais acessível e há peças e oficinas especializadas em praticamente qualquer cidade. Já os motores a diesel costumam ser extremamente duráveis, principalmente em caminhonetes e veículos de trabalho. Em compensação, utilizam componentes como turbina, sistema de injeção de alta pressão e controles de emissões, que exigem aí um combustível de qualidade e revisões rigorosas. Quando aparece algum problema, normalmente o reparo é mais caro. Os híbridos unem um motor a combustão a outro motor elétrico. À primeira vista, parece mais complicado, mas muitos componentes sofrem menos desgastes. Em vários modelos, por exemplo, os freios duram mais graças à frenagem regenerativa, que ajuda a recarregar a bateria enquanto o carro desacelera. E os elétricos, hein? Esses aí levam vantagem quando falamos de manutenção preventiva. Eles não precisam de troca de óleo do motor, filtro de óleo ou correias. Como possuem menos peças móveis, também apresentam menos itens sujeitos ao desgaste. Mas atenção, hein? Isso não significa manutenção zero. Pneus, suspensão, sistema de freios, ar-condicionados, baterias e outros componentes continuam precisando de inspeções periódicas, beleza? No fim das contas, a tecnologia que dá menos dor de cabeça é aquela que recebe manutenção preventiva no prazo certo. Ignorar as revisões sempre sai mais caro do que cuidar do carro desde o começo. E é claro, se você puder buscar uma concessionária associada ao 5DIV, é sempre mais seguro, beleza? Essa foi a dica de hoje. Eu sou João Fuschini e esse foi mais um Minuto 5DIV. Siga a gente lá no Instagram, 5div.df, e o meu, @ João Fuschini, caso você queira receber mais notícias desse mundo automotivo. Valeu, até o próximo Minuto 5DIV.
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1: Está começando mais uma edição do Primeira Classe. A partir de agora, você embarca comigo em um voo musical pelos anos 70, 80 e 90, aqui na Bandeirantes. Começando o nosso Primeira Classe com The Jets.
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0: Bandeirantes, boa música e informação. Lisa Steinfeld, Change, fechando nosso Primeira Classe.
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0: Robin Williams.

0: Bandeirantes, boa música e informação. Shania Twain, Honey in Hum. E daqui a pouco você fica bem informado. Chegando mais uma edição do Repórter Bandeirantes.
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2: Muito boa tarde, meu nome é Felipe Campbell e esse é o Repórter Bandeirantes. A entrega da unidade de pronto atendimento de Águas Claras foi adiada mais uma vez pelo governo do Distrito Federal. A UPA, que está em construção, tinha entrega prevista para o dia 10 de junho deste ano, mas agora só será concluída no dia 30 de novembro. Já são quase 6 meses de atraso em relação ao prazo original de conclusão da obra. Esse foi o Repórter Bandeirantes.
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1: Boa música e informação. The Beatles, Come Together.

0: Bandeirantes, boa música e informação, Tears for Fears, Everybody Wants to Rule the World.
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0: Bandeirantes, boa música e informação, Ed Vedder. Fechando por hoje a minha participação com você aqui na Bandeirantes. Eu volto amanhã para te fazer companhia. Continue com Joelson Costa. Um forte abraço e até amanhã.
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5: Agora, na Bandeirantes, 6 e 7. Bandeirantes, boa música e informação. Boa noite para você ligado aqui em 89,9. Eu sou Joelson Costa e a partir de agora sigo com você até meia-noite com o melhor da música nacional e internacional de todos os tempos. Vamos juntos! Boa música e informação. Para começar, tem o som de Michael Jackson, Man in the Mirror.

0: Bandeirantes, boa música e informação. Acabamos de ouvir o som de Everything But The Girl, Missing. Vamos para um rápido intervalo comercial e já já estamos de volta. Fique ligado.
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0: Agora, na Bandeirantes, 6:39. 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
0: Léo Sayer, East Love.

0: Bandeirantes, boa música e informação. Acabamos de ouvir o som de Mahmoud, Blanco, Brividi. Vamos para um rápido intervalo e já já estamos de volta com mais músicas aqui em 89,9. Até já!
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0: Agora na Bandeirantes 76.
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0: Boa música e informação. Gloria Estefan, Traces.

0: Bandeirantes, boa música e informação. Acabamos de ouvir o som de Barry Manilow, Mandy. Vamos para um rápido intervalo comercial e daqui a pouco retornamos aqui em 89,9. Fique ligado.
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0: Agora, na Bandeirantes, 7:38.

0: Bandeirantes, boa música e informação. Acabamos de ouvir o som de Steve Wonder, Isn't She Lovely? Vamos para um rápido intervalo e daqui a pouco tem mais canções aqui em 89,9. Até já!
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0: Agora, na Bandeirantes 8:08.
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0: 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Boa música e informação. Rockset, It Must Have Been Love.

0: Bandeirantes, boa música e informação. Acabamos de ouvir o som de Cogumelo Plutão, Esperando na Janela. As melhores canções nacionais de todos os tempos, você ouve aqui em 89,9. Vamos para um rápido break, mas já já retornamos aqui na Rádio Bandeirantes Brasília. Fique ligado!
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0: Agora, na Bandeirantes, 8:36. 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
0: Herman's Hermits, I mean the something good.

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1: Bandeirantes, boa música e informação. Estamos fechando mais uma hora da nossa programação musical aqui em 89,9. Na sequência teremos a Voz do Brasil e eu, Joelson Costa, retorno logo após a Voz do Brasil com os clássicos Bandeirantes, contando as histórias das lindas canções que você ouve por aqui. Então temos um encontro marcado mais tarde. Até lá!

0: Está no ar a Voz do Brasil. As notícias do governo federal que movimentaram o país no dia de hoje.
1: Olá, boa noite.
2: Boa noite para você que nos acompanha em todo o país.
1: Segunda-feira, 27 de julho de 2026.
2: Vamos aos destaques do dia.
1: Estatuto da Igualdade Racial completa 16 anos.
2: Um marco legal no fornecimento de direitos e geração de oportunidades.
1: E quem conversa com a gente sobre os avanços da lei é Bárbara Oliveira, secretária executiva do Ministério da Igualdade Racial.
3: O Estatuto, ele fez um processo de trazer como responsabilidade para o Estado brasileiro a obrigação de enfrentar o racismo nas suas políticas, nas suas ações.
2: Proteção no ar.
1: Na hora de escolher o que as crianças assistem e jogam, a classificação indicativa é a maior aliada de pais irresponsáveis.
4: A classificação indicativa leva em conta se a produção exibe cenas de violência, se há conteúdo sexual ou de nudez, ou se faz uso ou referência a drogas lícitas e ilícitas.
2: Cultura.
1: Teatro Amazonas em Manaus e o Teatro da Paz em Belém são reconhecidos como patrimônio cultural do mundo. Luana Karen.
5: Os teatros passam a figurar juntos na lista do Patrimônio Mundial Cultural da Unesco, com o nome Teatros da Amazônia.
2: Hoje, na apresentação da Voz do Brasil, Mariana Jungmann e Luciano Seixas.
1: 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Acesse radiogov.ebc.com.br ou Canal Gov na sua TV aberta.
2: Brasil e Coreia do Sul assinaram 5 memorandos de cooperação nas áreas de educação, energia, tecnologia industrial, atividades espaciais e esportes.
1: Os documentos foram assinados durante a visita do presidente sul-coreano Lee Jae-myung ao Brasil.
2: Os dois países vão fortalecer a cooperação em atividades espaciais pacíficas, biocombustíveis e energia limpa.